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1: É, eu também tô curtindo com você essa linda canção aqui no Arena Sertaneja. Obrigado pela audiência, onde quer que você esteja aqui curtindo o nosso programa.
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2: Kevin Keegan, ex-capitão e ex-técnico da seleção inglesa de futebol, faleceu aos 75 anos. Segundo seu ex-clube, o Newcastle, estamos devastados ao saber da morte de Kevin, uma das figuras mais icônicas, influentes e profundamente amadas da história do nosso clube. Como jogador, ele levou seu talento de classe mundial, ambição e confiança ao St. James Park, ajudando a transformar a percepção do que o Newcastle United poderia ser. Como treinador, ele incendiou nossa cidade.
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0: As principais janelas para o atendimento qualificado e fidelização do cliente são: considerar o atendimento interno e externo como parte principal da sua empresa. Envolva toda a equipe para o foco do atendimento, a partir do proprietário, gerente e funcionários, fazendo uma reunião semanal para definir qualidade no atendimento. Na venda, informe primeiro todas as características dos produtos, serviços e seus benefícios. Esteja presente na emoção e na vida do seu cliente, lembrando do seu aniversário, enviando uma mensagem. Um brinde de vez em quando vai bem. Envio de e-mails e mensagens de interesse e oportunidades. Ofereça ganho extra ao seu cliente. Um serviço de atendimento por WhatsApp ou telefone. Um desconto especial. Conheça os seus clientes. Perfil, levante cadastros, frequência de compras. Comunique sempre com seus clientes. 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
4: 21 horas e 10 minutos.
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6: O Partido Social Democrático oficializou a candidatura de Eduardo Paes ao governo do Rio de Janeiro. A decisão ocorre em um cenário político volátil, com a aproximação das convenções partidárias. A chapa de Paes ganha força após o abandono de Rogério Lisboa, do Progressistas, da chapa de Douglas Ruas, do PL, enfraquecendo a direita no estado. A Federação, Progressistas e União tende à neutralidade, isolando o PL na corrida eleitoral.
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0: Muito obrigado.
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4: Alexander Seferin, presidente da UEFA, boicotou a final da Copa do Mundo no último domingo. Isso após uma série de desentendimentos entre a UEFA e a FIFA em relação a procedimentos disciplinares, logística de arbitragem e operações de jogo. Seferin não gostou nada da ação da FIFA, que anulou a aplicação de uma suspensão automática de um jogo para o atacante norte-americano Folarin Balogun, após ele ter recebido um cartão vermelho. Segundo Seferin e a UEFA, a FIFA cruzou uma linha vermelha com a atitude. 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
6: Autoajuda, conhecimento, vendas, atendimento, motivação. Uma pesquisa da Confederação Nacional de Dirigentes Lojistas em relação ao atendimento do varejo sobre perdas de clientes constatou que muitos clientes não voltam mais a uma empresa para comprar pelos seguintes motivos: 4% por mudança de endereço para um bairro distante, município ou estado; 11% porque criou vínculo comercial com outra empresa concorrente devido às vantagens oferecidas pelo concorrente; 18% por reclamações não atendidas pela empresa; 67% por indiferença dos atendentes da equipe de atendimento da empresa. Com esta pesquisa, vimos que a importância do atendimento ao cliente, pois 85% dos clientes, sendo 18% por reclamação e 67% por indiferença no atendimento, daqueles que não voltaram mais na empresa para comprar pelo motivo de mau atendimento. É de suma importância considerar o atendimento interno e externo como parte principal da empresa.
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A economia não para e o mercado também não. Confira agora o resumo das principais cotações desta terça-feira, com os números que movimentam o mercado financeiro e o agronegócio. No mercado de câmbio, as principais moedas começaram o dia em queda. O dólar comercial recuou 0,50% e está cotado a R$ 5,08. O dólar turismo também caiu 0,32%, sendo negociado a R$ 5,30. Já o euro registra baixa de 0,69%. E está cotado a R$ 5,80, enquanto a libra esterlina perdeu 0,24%, sendo negociada a R$ 6,87. No mercado das criptomoedas, o movimento também é de leve desvalorização. O Bitcoin caiu 0,32% e está sendo negociado na faixa dos R$ 330 mil. Reais. O mercado segue mostrando que cada dia reserva um cenário diferente para quem investe e acompanha as oscilações financeiras. Agora é hora de conferir as cotações do agronegócio, um dos setores que mais impulsionam a economia brasileira. A saca de 50 quilos do açúcar permanece cotada a R$ 92,31. O algodão está sendo comercializado a R$ 4,07 por libra peso, enquanto a saca de 50 quilos do arroz segue valendo R$ 59,91. Na pecuária, o bezerro continua cotado a R$ 3.390,78 por cabeça, e a arroba do boi gordo permanece em R$ 338,65. Esses indicadores seguem sendo importantes referências para produtores e investidores do setor. O café, um dos produtos mais valorizados da pauta agrícola, está cotado a R$ 1.517,04, a saca de 60 quilos. Fechando o boletim, a saca de 60 quilos do milho continua sendo negociada a R$ 63,45. O panorama desta terça-feira mostra dólar, euro, libra e bitcoin operando em queda, enquanto as principais commodities do agronegócio permanecem estáveis. Em um mercado cada vez mais dinâmico, acompanhar as cotações é essencial para tomar boas decisões e aproveitar as melhores oportunidades.

0: O governo do Brasil publicou nas redes sociais uma imagem da bandeira brasileira de mãos dadas com a dos Estados Unidos, celebrando o Dia da Amizade. A publicação ocorre em meio ao tarifaço imposto pelos Estados Unidos sobre as exportações brasileiras. Na semana passada, o governo norte-americano anunciou uma tarifa adicional de 25% sobre produtos do Brasil, alegando práticas que oneram ou restringem o comércio dos Estados Unidos. A mensagem do governo brasileiro, que também incluiu outros parceiros comerciais, busca destacar a importância do diálogo e da cooperação entre as nações.
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0: Brasília!
1: Muito obrigado pela audiência, pelo carinho, pela amizade. Fiquem com Deus. A gente se encontra agora amanhã, viu? Amanhã, quarta-feira, meio da semana, neste mesmo horário. Fiquem com Deus.
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6: As últimas do esporte você confere nesta terça-feira, hoje 21 de julho de 2026. Por aqui é o Kleber Salles e o presidente da UEFA, Alexander Seferin, não compareceu à final da Copa do Mundo 2026 entre Espanha e Argentina. Segundo o jornal The Times, a ausência foi interpretada como um boicote à FIFA, em meio ao desgaste entre as entidades. A tensão aumentou após a anulação da suspensão do atacante Balogun e também por divergências sobre decisão de arbitragem e regras do VAR. A UEFA, inclusive, decidiu não adotar algumas medidas adotadas pela FIFA durante o Mundial. É, rapaz, que coisa, hein? Clima tá pesado entre FIFA e UEFA. É, o negócio aí tá complicado, viu? É a crise, né? Eu sou Kleber Salles e volto daqui a pouco aqui no nosso Radar Esportivo.
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7: A litografia avançada de materiais semicondutores, maior fabricante mundial de equipamentos para a produção de chips de computador, anunciou que oferecerá um bônus de 20 mil euros, cerca de 116 mil reais, aos funcionários que permanecerem na empresa entre 2027 e 2030. A iniciativa visa reter mão de obra qualificada em meio à forte demanda e escassez de profissionais no setor de semicondutores. A companhia holandesa confirmou o plano, que será concedido por meio de ações condicionais.

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1: 21 horas e 54 minutos.
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3: Opa, tô chegando, sempre eu, seu amigo Jorginho Amaral, de segunda a sexta aqui no seu Conexão Sertaneja, com muita alegria e com muita música boa. E hoje, terça-feira, né, com as melhores músicas sertanejas pra você, especial pra você aí do outro lado, onde quer que você esteja. Desde já agradecendo você pelo carinho e pela audiência, um grande beijo, um grande abraço aí no seu coração. Muito obrigado de verdade pela sua audiência, pelo seu carinho, pela sua companhia. Vem que tá começando o nosso Conexão Sertaneja.
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0: prazer, que alegria, que emoção estar nessa festa maravilhosa. Boa noite! Boa noite, Paraná!
1: Boa noite, Chico Rei! Boa noite, gente!
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0: Obrigada!
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2: Daqui a pouquinho tem mais Conexão Sertaneja, muito mais músicas pra você. Seu amigo Jardim Amaral te fazendo companhia, não saia daí que eu volto já!
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Uma grave situação de emergência atinge o norte do Chile. Fortes chuvas isolaram cerca de 100 mil pessoas na região, levando as autoridades a decretarem estado de calamidade. Equipes de resgate trabalham para auxiliar os afetados e restabelecer o acesso às áreas isoladas. A população enfrenta desafios com a interrupção de serviços e a necessidade de apoio humanitário.

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0: O planejamento de uma carreira profissional de sucesso consiste nos seguintes pilares. Tenha metas de curto, médio e longo prazo. Invista em capacitação. Aprenda a trabalhar em equipe. Potencialize seus pontos fortes. Tenha sempre autoconfiança. Seja sempre pontual em todos os seus compromissos. Dê o seu melhor na sua rotina de trabalho. Construa uma boa rede de contatos. Cuide da sua imagem pessoal. Seja sempre um inovador em sua área. 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
3: E além da derrota para a Espanha na final da Copa do Mundo de 2026, a Argentina também sofreu um prejuízo financeiro por causa da quantidade de cartões recebidos durante o torneio. A FIFA vai descontar cerca de R$ 920 mil da premiação de R$ 168 milhões destinada à vice-campeã. Pelo regulamento, cada cartão amarelo gera multa de $10 mil. Expulsões por dois amarelos custam $25 mil. E equipes que recebem 5 ou mais cartões em uma partida ainda pagam uma multa extra de $15 mil. Só na decisão contra a Espanha, a Argentina levou 7 cartões amarelos, incluindo a expulsão de Enzo Fernandes, que representou uma dedução de cerca de R$ 460 mil. Que coisa, rapaz! Ao longo da campanha, a seleção argentina acumulou 16 cartões amarelos e um vermelho, com Cristian Romero, Leandro Paredes, Lisandro Martínez e Enzo Fernandes entre os jogadores mais advertidos. É, que prejuízo, hein? Eu sou Kleber Salles e volto daqui a pouco com mais informações para você no nosso Radar Esportivo.
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6: Já voltando por aqui, Conexão Sertaneja. E com muito mais moda, muito mais alegria, aqui na sua rádio preferida, solta o som.
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1: É o Conexão Sertaneja no ar, gente. Aqui sou eu, seu amigo Jardim Amaral. Daqui a pouquinho tem muito mais pra você.
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4: E o Lionel Messi usou as redes sociais para lamentar a derrota da Argentina para a Espanha na final da Copa do Mundo de 2026. Em uma mensagem publicada no Instagram, o capitão argentino afirmou que a derrota é uma ferida que vai custar para cicatrizar, mas destacou o orgulho pela campanha da equipe e agradeceu o apoio da torcida. Messi lembrou que a Argentina chegou à segunda final consecutiva de Copa do Mundo e parabenizou a seleção espanhola pelo título. Aos 39 anos, o craque encerrou sua sexta participação em mundiais, com um título conquistado em 2022, além de 21 gols e 12 assistências em Copas do Mundo. Embora não tenha anunciado oficialmente a aposentadoria da seleção, o tom da mensagem reforçou a possibilidade de que esta tenha sido sua última participação em um Mundial. Aí o Lionel Messi, né, no seu último jogo, já estava meio apagado, né? A seleção da Argentina, olha, ficou 90 minutos no tempo regulamentar aí, sem finalizar, hein, gente? Rapaz, que coisa impressionante. E o Lionel Messi acabou não tendo uma despedida do jeito que ele queria, que os argentinos queriam também, né? Eu sou Kleber Salles e esse foi o nosso Radar Esportivo, que vai ficando por aqui. Grande abraço para todo mundo e até lá!
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A economia não para e o mercado também não. Confira agora o resumo das principais cotações desta terça-feira, com os números que movimentam o mercado financeiro e o agronegócio. No mercado de câmbio, as principais moedas começaram o dia em queda. O dólar comercial recuou 0,50% e está cotado a R$ 5,08. O dólar turismo também caiu 0,32%, sendo negociado a R$ 5,30. Já o euro registra baixa de 0,69%. E está cotado a R$ 5,80, enquanto a libra esterlina perdeu 0,24%, sendo negociada a R$ 6,87. No mercado das criptomoedas, o movimento também é de leve desvalorização. O Bitcoin caiu 0,32% e está sendo negociado na faixa dos R$ 330 mil. O mercado segue mostrando que cada dia reserva um cenário diferente para quem investe e acompanha as oscilações financeiras. Agora é hora de conferir as cotações do agronegócio, um dos setores que mais impulsionam a economia brasileira. A saca de 50 quilos do açúcar permanece cotada a R$ 92,31. O algodão está sendo comercializado a R$ 4,07 por libra peso, enquanto a saca de 50 quilos do arroz segue valendo R$ 59,91. Na pecuária, o bezerro continua cotado a R$ 3.390,78 por cabeça, e a arroba do boi gordo permanece em R$ 338,65. Esses indicadores seguem sendo importantes referências para produtores e investidores do setor. O café, um dos produtos mais valorizados da pauta agrícola, está cotado a R$ 1.517,04, a saca de 60 quilos. Fechando o boletim, a saca de 60 quilos do milho continua sendo negociada a R$ 63,45. O panorama desta terça-feira mostra dólar, euro, libra e bitcoin operando em queda, enquanto as principais commodities do agronegócio permanecem estáveis. Em um mercado cada vez mais dinâmico, acompanhar as cotações é essencial para tomar boas decisões e aproveitar as melhores oportunidades.

O Tribunal Superior Eleitoral divulgou os números atualizados de eleitores para as eleições gerais de outubro de 2026. O Brasil contará com mais de 158,7 milhões de cidadãos aptos a votar. Este número representa um aumento de 1,46% em relação ao pleito anterior, em 2022. A contagem oficial reflete a constante movimentação do eleitorado brasileiro.

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2: É, e por aqui a música não para, turminha, a gente segue. É o Conexão Sertaneja no ar, tem mais.
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1: Daqui a pouquinho voltem com muito mais aqui no Conexão Sertaneja. Não saia daí, é rapidinho, turma.
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6: Olá, chegando para você o nosso esporte desta terça-feira com a minha apresentação, locutora Patrícia. E mesmo antes da abertura da janela de transferências, o São Paulo já acertou a contratação de 4 reforços a custo baixo e para reforçar o elenco em meio às limitações financeiras. Vitor Sá chegou após o término do contrato com o Krasnodar. Domingos Duarte aceitou reduzir a pedida salarial para fechar acordo de 2 temporadas. Aurélio Buta, livre depois de deixar o Frankfurt, acertou sem custos de transferência. Newton é a única exceção. O volante será adquirido em definitivo pelo São Paulo, mas a diretoria montou uma engenharia financeira para reduzir o desembolso.
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Nos Estados Unidos, uma decisão judicial de grande impacto no setor de mídia. A justiça norte-americana ordenou a suspensão temporária da fusão entre a Paramount e a Warner Bros. Discovery. A medida foi tomada após 12 estados apresentarem uma ação judicial alegando riscos de monopólio caso a aquisição fosse concretizada. A decisão pode redefinir o futuro do entretenimento global.

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3: tá de volta! Já voltando, sou eu, seu amigo Jorginho Amaral, te fazendo companhia aqui no Conexão Sertaneja, e tem mais sucesso pra você, bora curtir!
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1: É o Conexão Sertaneja no ar, gente. Só as melhores pra você curtir aqui no nosso Conexão. Não saia daí, que daqui a pouco tem muito mais pra você.
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a tensão no leste europeu se intensifica. A Ucrânia lançou mais de 400 drones contra Moscou, em uma resposta massiva a um bombardeio russo que atingiu a capital ucraniana, Kiev, horas antes. Autoridades ucranianas confirmaram que o ataque russo anterior com mísseis balísticos deixou ao menos 6 mortos e dezenas de feridos em Kiev e outras cidades. A escalada dos ataques com drones e mísseis balísticos marca um novo capítulo no conflito.

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3: Já voltei eu mesmo, ó, seu amigão Jorginho Amaral, né? Que gostoso, viu, estar aqui com você novamente. Muito obrigado de verdade pela sua companhia, pela sua audiência, onde quer que você esteja. Um grande abraço, tá? Tem muito mais sucesso, muito mais música pra você aqui no Conexão Sertaneja.
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0: Obrigado.
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2: Gente, não saia daí que daqui a pouquinho tem muito mais pra você aqui no Conexão.
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0: A economia não para e o mercado também não. Confira agora o resumo das principais cotações desta terça-feira, com os números que movimentam o mercado financeiro e o agronegócio. No mercado de câmbio, as principais moedas começaram o dia em queda. O dólar comercial recuou 0,50% e está cotado a R$ 5,08. O dólar turismo também caiu 0,32%, sendo negociado a R$ 5,30. Já o euro registra baixa de 0,69%. E está cotado a R$ 5,80, enquanto a libra esterlina perdeu 0,24%, sendo negociada a R$ 6,87. No mercado das criptomoedas, o movimento também é de leve desvalorização. O Bitcoin caiu 0,32% e está sendo negociado na faixa dos R$ 330 mil. Reais. O mercado segue mostrando que cada dia reserva um cenário diferente para quem investe e acompanha as oscilações financeiras. Agora é hora de conferir as cotações do agronegócio, um dos setores que mais impulsionam a economia brasileira. A saca de 50 quilos do açúcar permanece cotada a R$ 92,31. O algodão está sendo comercializado a R$ 4,07 por libra peso, enquanto a saca de 50 quilos do arroz segue valendo R$ 59,91. Na pecuária, o bezerro continua cotado a R$ 3.390,78 por cabeça, e a arroba do boi gordo permanece em R$ 338,65. Esses indicadores seguem sendo importantes referências para produtores e investidores do setor. O café, um dos produtos mais valorizados da pauta agrícola, está cotado a R$ 1.517,04, a saca de 60 quilos. Fechando o boletim, a saca de 60 quilos do milho continua sendo negociada a R$ 63,45. O panorama desta terça-feira mostra dólar, euro, libra e bitcoin operando em queda, enquanto as principais commodities do agronegócio permanecem estáveis. Em um mercado cada vez mais dinâmico, acompanhar as cotações é essencial para tomar boas decisões e aproveitar as melhores oportunidades.
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2: E a Copa do Mundo de 2030 terá jogos em 6 países diferentes. Um recorde. No aniversário de 100 anos do torneio, esta edição terá um jogo de abertura na Argentina, um no Paraguai e um no Uruguai, local onde foi disputado o primeiro torneio em 1930. Todas as demais partidas serão realizadas em Portugal, na Espanha e no Marrocos. A Copa passará por 3 continentes de uma só vez: América do Sul, Argentina, Paraguai e Uruguai, Europa, Portugal e Espanha, e África, Marrocos. O torneio será realizado entre 8 de junho e 21 de julho de 2030. As seleções que fizerem os jogos de abertura na Argentina, no Uruguai e no Paraguai terão um intervalo de 11 ou 12 dias entre a partida de estreia e o segundo compromisso, por causa do tempo necessário para a viagem, descanso e treinos.
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4: O presidente da Conmebol, Alejandro Domingues, fez uma publicação em suas redes sociais indicando que a Copa de 2030 possivelmente terá 64 seleções. Segundo Alejandro, o próximo se joga em casa. Em 2030, vem o Mundial do Uruguai, Argentina e Paraguai. Uma grande oportunidade para o futebol para celebrar o centenário da Copa do Mundo com uma competição com 64 equipes. Lembrando que Paraguai, Argentina e Uruguai receberão alguns jogos da próxima Copa. Os principais países sedes do torneio serão Portugal, Espanha e Marrocos.
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6: Olá, É hora de ficar muito bem informado. O InfoNews está no ar. Muito prazer, eu sou o Silva Júnior. Hoje é terça-feira, 21 de julho de 2026. Uma bolha de calor deve provocar temperaturas acima da média em diversas regiões do Brasil durante os próximos dias. Mesmo em pleno inverno, o fenômeno afetará áreas da Argentina e do Paraguai. Segundo os meteorologistas, os maiores impactos serão registrados nas regiões sul e centro-oeste. Em estados como Rio Grande do Sul, Mato Grosso e Mato Grosso do Sul, os termômetros podem superar os 30 e até os 35 graus em algumas localidades. O aumento das temperaturas está associado a uma massa de ar quente e à atuação de um bloqueio atmosférico que reduz a formação de chuvas e favorece dias secos e ensolarados. Além do calor fora de época, especialistas alertam para o aumento do risco de queimadas e incêndios em áreas de vegetação por causa da baixa umidade do ar. Daqui a pouco mais informações aqui no InfoNews. Fique ligado!
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8: Já voltei eu mesmo, seu amigo Jorginho Amaral, no seu Conexão Sertaneja. Muita música, bora, tem mais.
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0: com essa moda, rapaz.
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2: Ai, por aqui encerra eu mesmo, seu amigo Jorge Amaral, mais um Conexão Sertaneja nesta terça-feira lindona, que foi, ó, top demais, viu, gente? Um grande abraço pra você, já vou sentir saudade de você, viu? Mas amanhã nos falamos novamente. Beijo e até lá. Tchau!
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4: Kevin Keegan, ex-capitão e ex-técnico da seleção inglesa de futebol, faleceu aos 75 anos. Segundo seu ex-clube, o Newcastle, estamos devastados ao saber da morte de Kevin, uma das figuras mais icônicas, influentes e profundamente amadas da história do nosso clube. Como jogador, ele levou seu talento de classe mundial, ambição e confiança ao St. James Park, ajudando a transformar a percepção do que o Newcastle United poderia ser. Como treinador, ele incendiou nossa cidade.
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1: Um vendedor do comércio lojista, para ter sucesso, requer de alguns requisitos: ser pontual nas suas obrigações profissionais e pessoais, ser honesto em tudo que envolve a sua vida profissional e pessoal, ser ético, não tirar vantagens sobre os colegas de trabalho e empresa, cuidar da sua aparência pessoal, ser responsável e comprometido com a empresa que trabalha, ser organizado nas tarefas do seu dia a dia, ser comunicativo, melhorar sempre a sua capacidade de comunicação oral e escrita, ter interesse, conhecer toda a estrutura da empresa, dar ideias para melhorar o atendimento, vendas e qualidade dos produtos da empresa, procurar ser bem relacionado com clientes, colegas de trabalho e trabalhar em espírito de equipe. 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
7: Olá, voltamos com mais uma edição do Info News, deixando você muito bem informado nesta terça-feira. A Zurich Seguros lançou no Brasil um seguro digital para o Apple Watch, relógio inteligente da Apple, com mensalidades a partir de R$ 40. O serviço oferece cobertura para roubo, furto e em algumas modalidades também para danos acidentais. Segundo a seguradora, o seguro pode ser contratado pela internet para aparelhos novos e também usados. Inicialmente, a cobertura está disponível para os modelos mais recentes do Apple Watch. A empresa informou ainda que pretende ampliar o serviço para os relógios inteligentes de outras marcas. A iniciativa acompanha o crescimento do mercado de dispositivos eletrônicos de uso pessoal no Brasil. Com o lançamento, a Zurich amplia sua atuação no segmento de seguros para equipamentos tecnológicos, oferecendo uma nova opção de proteção para usuários de relógios inteligentes. Daqui a pouco, mais informações aqui no Info News. Fique ligado.
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8: 23 horas e 56 minutos.
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0: terça-feira de muita música aqui pra você, a partir de agora com Bandas e Companhia, comigo Nando Pinheiro, a voz que te motiva, com o melhor das bandas do Sul. Terça-feira muito pra lá, incrivelmente especial. Todo mundo que tá ligado aqui na programação, obrigado pela audiência, porque aqui você sabe, se é Bandas e Companhia, é música de qualidade. Confere aí.
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0: aí, tá gostando da nossa programação? Espero que sim. Ó, daqui a pouco eu estou de volta com mais Bandas e Companhia. Não saia daí!
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4: Na abordagem para vender ao cliente dentro de uma loja, o vendedor pode se utilizar da percepção em três situações. A primeira é a sinestésica, quando o cliente usa o tato para conhecer em produtos, para ele decidir a compra. Muitos gostam de tocar ou pegar o produto para sentir o seu peso, a sua consistência e outras informações. A segunda situação é auditiva, quando o cliente fica atento a tudo que o vendedor fala. Assim, o vendedor tem que ter uma voz agradável, não falar alto, não responder com frases curtas e grossas. O vendedor deverá dar todas as informações possíveis ao cliente sobre o produto e condições de pagamento. A terceira situação é o visual, quando o cliente adquire o produto sempre no olhar e levando em consideração a beleza, a cor, o modelo, o tamanho que envolve esse produto e com a ajuda do vendedor, ele acaba comprando o produto. Por meio de uma pesquisa da Confederação Nacional dos Dirigentes Lojistas, CNDL, afirmou que 70% dos consumidores compram pelo visual. Olhar, a beleza, cor, tamanho, forma. 20% pelo auditivo, pelo que o vendedor transmite pela fala. E 10% pelo sinestésico, onde o cliente toca o produto.
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9: Olá, chegando para você o nosso esporte desta terça-feira com a minha apresentação, locutora Patrícia. E mesmo antes da abertura da janela de transferências, o São Paulo já acertou a contratação de 4 reforços a custo baixo e para reforçar o elenco em meio às limitações financeiras. Vitor Sá chegou após o término do contrato com o Krasnodar. Domingos Duarte aceitou reduzir a pedida salarial para fechar acordo de 2 temporadas. Aurélio Buta, livre depois de deixar o Frankfurt, acertou sem custos de transferência. Newton é a única exceção. O volante será adquirido em definitivo pelo São Paulo, mas a diretoria montou uma engenharia financeira para reduzir o desembolso.
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10: Andy Burnham tomou posse como novo primeiro-ministro britânico, prometendo encerrar anos de instabilidade no Reino Unido. O trabalhista se torna o 7º premier do país em uma década, enfrentando grandes desafios políticos e econômicos. Em seu primeiro discurso, Burnham destacou a necessidade de reformas e a importância de abrigar o sem-teto, sinalizando as prioridades de seu governo. A expectativa é de que sua gestão traga uma nova direção para a política britânica.

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De volta aqui, Nando Pinheiro. Vem que tem músicas de bandas, vem que tem as melhores da regionalidade do sul do Brasil. Bandas e companhia, vamos conferir as próximas músicas.

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0: muito obrigado por terem cantado com a gente.
1: Que loucura!

0: E aí, tá gostando da nossa programação? Espero que sim, ó. Daqui a pouco eu estou de volta com mais Bandas e Companhia. Não saia daí! 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
3: E a Copa do Mundo de 2030 terá jogos em 6 países diferentes. Um recorde. No aniversário de 100 anos do torneio, esta edição terá um jogo de abertura na Argentina, um no Paraguai e um no Uruguai, local onde foi disputado o primeiro torneio em 1930. Todas as demais partidas serão realizadas em Portugal, na Espanha e no Marrocos. A Copa passará por 3 continentes de uma só vez: América do Sul, Argentina, Paraguai e Uruguai, Europa, Portugal e Espanha, e África, Marrocos. O torneio será realizado entre 8 de junho e 21 de julho de 2030. As seleções que fizerem os jogos de abertura na Argentina, no Uruguai e no Paraguai terão um intervalo de 11 ou 12 dias entre a partida de estreia e o segundo compromisso, por causa do tempo necessário para a viagem, descanso e treinos.
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5: A litografia avançada de materiais semicondutores, maior fabricante mundial de equipamentos para a produção de chips de computador, anunciou que oferecerá um bônus de 20 mil euros, cerca de R$116 mil, aos funcionários que permanecerem na empresa entre 2027 e 2030. A iniciativa visa reter mão de obra qualificada em meio à forte demanda e escassez de profissionais no setor de semicondutores. A companhia holandesa confirmou o plano, que será concedido por meio de ações condicionais.
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0: Bandas e Companhia, tocando o que há de melhor pra você. De volta aqui, Nando Pinheiro. Vem que tem músicas de bandas, vem que tem as melhores da regionalidade do sul do Brasil. Bandas e Companhia, vamos conferir as próximas músicas.
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E aí, tá gostando da nossa programação? Espero que sim, ó. Daqui a pouco eu estou de volta com mais Bandas e Companhia. Não saia daí! 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

0: O governo do Brasil publicou nas redes sociais uma imagem da bandeira brasileira de mãos dadas com a dos Estados Unidos, celebrando o Dia da Amizade. A publicação ocorre em meio ao tarifaço imposto pelos Estados Unidos sobre as exportações brasileiras. Na semana passada, o governo norte-americano anunciou uma tarifa adicional de 25% sobre produtos do Brasil, alegando práticas que oneram ou restringem o comércio dos Estados Unidos. A mensagem do governo brasileiro, que também incluiu outros parceiros comerciais, busca destacar a importância do diálogo e da cooperação entre as nações.
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6: A Justiça do Rio de Janeiro autorizou o Vasco a receber um empréstimo de 40 milhões de reais da Almirante SA, empresa do empresário Marcos Lamacchia, que negocia a compra da SAF do clube. O financiamento, na modalidade DIP, voltada para empresas em recuperação judicial, será liberado em parcela única e sem cobrança de juros remuneratórios, garantindo um reforço imediato no Caixa Cruzmaltino. Segundo o clube, os recursos serão utilizados para manter as operações, cumprir compromissos da recuperação judicial e dar fôlego ao fluxo de caixa. Caso Lamacchia conclua a aquisição da SAF, os 40 milhões de reais serão descontados do aporte total previsto no acordo de investimento, estimado em mais de 3 bilhões de reais.
7: Meia-noite e 51 minutos.
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2: Opa, de volta aqui com Nando Pinheiro. No programa que você já sabe, já conhece, curte. Bandas e Companhia. Porque aqui a música não para.

0: dizendo que estaria aqui essa noite, aliás, eu vou querer ouvir o grito daí, mas estaria aqui essa noite conosco para cantar o maior coral do Rio Grande.
1: Bonito,
0: nossa,
1: hein?
0: Senhora.
1: Bonito.
0: Para confirmar, vamos de novo. O maior coral do Brasil. Eu vou mais longe. O maior coral do mundo. Música para os nossos ouvidos, Maestro Kiko.
1: Vamos ouvi-los, então. Coral maior tem que...

0: aí, tá gostando da nossa programação? Espero que sim, ó. Daqui a pouco eu estou de volta com mais Bandas e Companhia. Não saia daí!
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Uma grave situação de emergência atinge o norte do Chile. Fortes chuvas isolaram cerca de 100 mil pessoas na região, levando as autoridades a decretarem estado de calamidade. Equipes de resgate trabalham para auxiliar os afetados e restabelecer o acesso às áreas isoladas. A população enfrenta desafios com a interrupção de serviços e a necessidade de apoio humanitário.

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1: As últimas do esporte você confere nesta terça-feira, hoje 21 de julho de 2026. Por aqui é o Kleber Salles e o presidente da UEFA, Alexander Seferin, não compareceu à final da Copa do Mundo 2026 entre Espanha e Argentina. Segundo o jornal The Times, a ausência foi interpretada como um boicote à FIFA, em meio ao desgaste entre as entidades. A tensão aumentou após a anulação da suspensão do atacante Balogun e também por divergências sobre decisão de arbitragem e regras do VAR. A UEFA, inclusive, decidiu não adotar algumas medidas adotadas pela FIFA durante o Mundial. É, rapaz, que coisa, hein? Clima tá pesado entre FIFA e UEFA. É, o negócio aí tá complicado, viu? É a crise, né? Eu sou Kleber Salles e volto daqui a pouco aqui no nosso Radar Esportivo.
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3: Muito bom ter você na sua rádio preferida. Bandas e Companhia, com a apresentação de Nando Pinheiro. Aumenta o volume porque tem mais, tem muito mais sucessos pra você. Bandas.

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0: Somente as melhores. Fica ligado que daqui a pouco eu volto com muito mais sucessos aqui. Banda e Companhia.
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5: O Partido Social Democrático oficializou a candidatura de Eduardo Paes ao governo do Rio de Janeiro. A decisão ocorre em um cenário político volátil, com a aproximação das convenções partidárias. A chapa de Paes ganha força após o abandono de Rogério Lisboa, do Progressistas, da chapa de Douglas Ruas, do PL, enfraquecendo a direita no estado. A Federação, Progressistas e União tende à neutralidade, isolando o PL na corrida eleitoral.
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7: Autoajuda, conhecimento, vendas, atendimento, motivação. Começar um negócio não é fácil, mas não tenha medo de errar. Você sempre pode mudar tudo e começar de novo. Apenas comece, tente, você nunca vai saber antes de tentar. Vão aqui algumas dicas fundamentais para você iniciar o seu negócio. Defina e entenda seu público-alvo. Estude sua concorrência. Supere suas crenças que limitam suas ideias e decisões. Administre seu tempo. Tenha uma boa rede de contatos. Administre suas finanças. Um negócio de sucesso é aquele que conquista a confiança do seu cliente.
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9: O Aston Villa anunciou oficialmente a contratação do volante João Gomes, revelado pelo Flamengo, após duas temporadas e meia defendendo o Wolverhampton. O brasileiro assinou contrato por 5 temporadas e chega ao clube comandado por Unai Emery em uma negociação de 38 milhões de libras, cerca de 260 milhões de reais. Aos 25 anos, João Gomes deixa o Wolverhampton depois de disputar 130 partidas e marcar 8 gols, consolidando-se como um dos principais brasileiros da Premier League. O Aston Villa aposta na chegada do volante para reforçar o meio-campo na disputa das competições da próxima temporada e ampliar a qualidade do elenco.
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Bandas e Companhia, tocando o que há de melhor pra você. De volta aqui, Nando Pinheiro. Vem que tem músicas de bandas, vem que tem as melhores da regionalidade do sul do Brasil. Bandas e Companhia, vamos conferir as próximas músicas.

0: pessoal, tudo que é bom dura pouco. Chegando ao final do Bandas e Companhia, mas te prometo que na próxima edição vai ter muito mais sucessos pra você. Um grande abraço e até mais, sempre na companhia aqui do seu grande brother Nando Pinheiro, no Bandas e Companhia. Valeu! 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
3: 1:37.
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5: Alô, Brasil! Chegamos nessa terça linda! Começamos a partir de agora com o Baú Sertanejo. Como é que tá aí, gente? Tá bom? Ah, que bom então! A partir de agora tem Baú Sertanejo na sua comunicação, Diogo Ferrari. Aumenta o som, Baú Sertanejo já está no ar!
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0: O sertanejo trazendo o que foi sucesso e o que é sucesso aqui do sertanejo pra você. Não sai daí não, já já tem mais.
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0: litografia avançada de materiais semicondutores, maior fabricante mundial de equipamentos para a produção de chips de computador, anunciou que oferecerá um bônus de 20 mil euros, cerca de 116 mil reais, aos funcionários que permanecerem na empresa entre 2027 e 2030. A iniciativa visa reter mão de obra qualificada em meio à forte demanda e escassez de profissionais no setor de semicondutores. A companhia holandesa confirmou o plano, que será concedido por meio de ações condicionais.
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4: As últimas do esporte você confere nesta terça-feira, hoje 21 de julho de 2026. Por aqui é o Kleber Salles. E o presidente da UEFA, Alexander Seferin, não compareceu à final da Copa do Mundo 2026 entre Espanha e Argentina. Segundo o jornal The Times, a ausência foi interpretada como um boicote à FIFA, em meio ao desgaste entre as entidades. A tensão aumentou após a anulação da suspensão do atacante Balogun e também por divergências sobre decisão de arbitragem e regras do VAR. A UEFA, inclusive, decidiu não adotar algumas medidas adotadas pela FIFA durante o Mundial. É, rapaz, que coisa, hein? Clima tá pesado entre FIFA e UEFA. É, o negócio aí tá complicado, viu? É a crise, né? Eu sou Kleber Salles e volto daqui a pouco aqui no nosso Radar Esportivo.
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9: Muito bem, minha turma, de volta com o Baú Sertanejo e você ouve aí as grandes emoções novamente, hein? Aumenta o som, mais uma subsequência está chegando.

0: O sertanejo, uma sequência melhor do que a outra aqui pra você ouvir, curtir e relembrar. Daqui a pouco tem mais, não sai daí não.
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6: O Corinthians definiu como prioridade quitar os atrasados com o elenco até o fim de julho para amenizar a crise financeira e recuperar a confiança dos jogadores. O clube ainda deve os direitos de imagem referentes ao mês de maio e a diretoria trabalha para regularizar também os pagamentos de junho, usando receitas previstas nas próximas semanas para colocar as obrigações em dia. Além disso, o Timão traçou um plano para derrubar os atuais transfer bans impostos pela FIFA por dívidas com outros clubes. A estratégia é utilizar parte dos recursos que entrarão no caixa para negociar os débitos e voltar a ter condições de registrar reforços na próxima janela de transferências, sem comprometer ainda mais a situação financeira do clube.
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0: O governo do Brasil publicou nas redes sociais uma imagem da bandeira brasileira de mãos dadas com a dos Estados Unidos, celebrando o Dia da Amizade. A publicação ocorre em meio ao tarifaço imposto pelos Estados Unidos sobre as exportações brasileiras. Na semana passada, o governo norte-americano anunciou uma tarifa adicional de 25% sobre produtos do Brasil, alegando práticas que oneram ou restringem o comércio dos Estados Unidos. A mensagem do governo brasileiro, que também incluiu outros parceiros comerciais, busca destacar a importância do diálogo e da cooperação entre as nações.
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5: Se é sucesso, está aqui no Baú Sertanejo. Estamos de volta, meu povo. Aumenta o som, Baú Sertanejo tá no ar de novo.
6: A música tem uma importância muito grande para nós e para a música sertaneja de uma maneira geral.

Nos Estados Unidos, uma decisão judicial de grande impacto no setor de mídia. A justiça norte-americana ordenou a suspensão temporária da fusão entre a Paramount e a Warner Bros. Discovery. A medida foi tomada após 12 estados apresentarem uma ação judicial alegando riscos de monopólio caso a aquisição fosse concretizada. A decisão pode redefinir o futuro do entretenimento global.

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1: De volta com mais destaques do mundo do esporte para você. E olha, livre no mercado desde que deixou o Manchester City, Pep Guardiola é o principal alvo da Federação Italiana de Futebol para assumir a seleção do país. Segundo a Sky Sports, o diretor técnico Paolo Maldini e o ex-jogador Leonardo viajaram a Barcelona para apresentar ao treinador um projeto de reconstrução do futebol italiano. A Itália vive uma de suas maiores crises após ficar fora das últimas três Copas do Mundo. Está sem técnico desde a saída de Gennaro Gattuso em abril. Guardiola é considerado prioridade por seu histórico de sucesso no Barcelona, Bayern de Munique e Manchester City. Caso o espanhol recuse o convite, a Federação Italiana também avalia os nomes de Roberto Mancini e Andrea Pirmo para comandar a Azzurra. É, tomara, né? Tomara que a Itália possa se reerguer aí, né? Poxa, ficar de fora aí de três Copas do Mundo, a seleção tetracampeã mundial, né? É triste, viu? Eu sou Kleber Salles e volto daqui a pouco. Continue ligado, hein?
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5: Eita, moda boa é essa aí que tá chegando aqui no nosso Baú Sertanejo.

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1: Meus amigos, enquanto descansa, a gente dá mais uma volta ao mundo aqui, tá? Agora, mais um modão. Música, divina música, que me envolve neste momento. Através desta mensagem, meu eterno agradecimento. Luz, amor e paz.

0: Já, não sai daí não.
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5: O Botafogo anunciou oficialmente a contratação do goleiro Gabriel Batista, revelado pelo Flamengo e que defendia o Santa Clara, de Portugal. Aos 28 anos, o jogador assinou contrato válido até o fim de 2029 e chega para reforçar o elenco alvinegro. Após 4 temporadas no futebol, 28 anos, o jogador assinou contrato válido até o fim de 2029 e chega para reforçar o elenco alvinegro. Após 4

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O Nobel de Economia Paul Krugman afirmou que o presidente dos Estados Unidos, Donald Trump, poderá tentar punir o Brasil pelo sucesso do Pix, caso retorne à Casa Branca. Krugman criticou a ação do governo americano contra o sistema de pagamentos instantâneos brasileiro. Em sua newsletter, o economista escreveu que a iniciativa do governo Trump não se sustenta do ponto de vista econômico e que ele declarou guerra ao futuro. A declaração repercute a preocupação com possíveis retaliações comerciais.

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3: Se é sucesso, está aqui no Baú Sertanejo. Estamos de volta, meu povo. Aumenta o som, Baú Sertanejo, tá no ar de novo.

0: No seu rádio, não sai da sintonia, já voltaremos com mais.
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A Polícia Civil do Rio de Janeiro deflagrou a Operação Metástase, que desmantelou um esquema interestadual de roubo de medicamentos oncológicos e imunossupressores. A ação resultou na prisão de 5 pessoas e revelou que a quadrilha, com apoio do Terceiro Comando Puro, movimentou cerca de R$33 milhões em um ano. Os criminosos utilizavam empresas de fachada para recolocar os medicamentos roubados no mercado, tanto na rede privada quanto na pública de saúde, comprometendo o tratamento de pacientes. As investigações apontam que os medicamentos eram levados para o Complexo da Maré, onde eram armazenados, fracionados e distribuídos por todo o país.

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1: Autoajuda, conhecimento, vendas, atendimento, motivação. Quando no atendimento e nas vendas de seus produtos aos clientes, você pode utilizar-se de palavras poderosas para seus clientes, podendo realizar fechamentos e ter um aumento significativo nas suas vendas. Indicações dramáticas. Palavras como surpreendente, incrível, sensacional, super 10, superou suas expectativas. Surpresas inesperadas. Palavras como novidade, exclusivo, condição especial, única oportunidade. Personalização de oferta. Palavras do seu jeito, só para você, a sua cara.
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2: A CBF anunciou que o impedimento semiautomático será utilizado a partir do dia 25 de julho, estreando na 20ª rodada do Brasileirão Série A. Segundo a CBF, isso vai otimizar as decisões de arbitragem. Essa novidade foi anunciada em 2025. A CBF utilizará uma tecnologia da Genius Sports.

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2: Muito bem, de volta com o Baú Sertanejo, aumenta o som.

0: Com chave de ouro, mais uma quarta-feira. Fica triste não aí, gente. Tá chegando mais um campeão aqui na Mais Ouvida. A gente volta. É, amanhã a gente tá aqui de novo com mais alegria pra você na quinta-feira.
1: 3:22.
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3: Duas mulheres morreram e pelo menos 8 pessoas ficaram gravemente feridas após o tombamento de um ônibus de trabalhadores rurais na rodovia SP-215, conhecida como Estrada de São Roque. O veículo transportava 45 trabalhadores que seguiam para uma lavoura de cebolas em Poços de Caldas, Minas Gerais, quando o acidente ocorreu. De acordo com o motorista, o ônibus teria perdido os freios em uma curva da serra. Equipes de resgate de Minas Gerais e São Paulo, incluindo o Corpo de Bombeiros e o SAMU, foram mobilizadas para atender as vítimas, que foram encaminhadas para unidades de saúde da região.
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6: A CBF anunciou que o impedimento semiautomático será utilizado no Campeonato Brasileiro a partir da 20ª rodada, marcando o início do segundo turno da Série A. A tecnologia estreia já no próximo fim de semana, após passar por um período de testes em partidas das categorias de base e do próprio Brasileirão. A decisão foi comunicada aos clubes durante reunião realizada na sede da entidade, no Rio de Janeiro. Segundo a CBF, o novo sistema deve reduzir em cerca de 33% o tempo necessário para confirmar lances de impedimento, tornando as decisões mais rápidas e precisas. Caso haja alguma falha técnica durante uma partida, a arbitragem continuará utilizando o protocolo tradicional do VAR, garantindo que os jogos não sejam prejudicados pela ausência da nova tecnologia.
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4: Chegando por aqui mais um Conexão Sertaneja. Eu mesmo, seu amigo Jorginho Amaral. Quarta-feira gostosa, meio de semana. A partir de agora, as melhores músicas sertanejas, em especial pra você aí do outro lado, viu? Chega mais pertinho, aumenta o volume, que o Conexão tá no ar.
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1: Daqui a pouquinho voltem com muito mais aqui no Conexão Sertaneja. Não saia daí, é rapidinho, turma.
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0: Numa declaração recente, o goleiro argentino Emiliano Martínez admitiu que poderá se aposentar da seleção argentina. O defensor, de 33 anos, lamentou não ter conseguido alcançar o sonho do bicampeonato. A verdade é que a dor é difícil de explicar. Resta refletir sobre muitas coisas, ver como seguir em frente e se é o momento de dar um passo ao lado.
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2: Autoajuda, conhecimento, vendas, atendimento, motivação. Melhorar suas vendas requer estratégias criativas nos seguintes pilares. Ajuda os clientes a alcançar seus objetivos. Pense no seu produto como parte do valor que você oferece. Use um ciclo de vendas mais longo. Concentre-se em oferecer soluções genuínas. Peça indicações de seus clientes atuais. Venda outros produtos ou serviços para seus melhores clientes. Mostre aos nossos clientes o sucesso de outros clientes na compra de seus produtos. Tenha compromisso com a integridade. Diga sempre a verdade.
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Em um movimento que promete gerar amplo debate, o pré-candidato do Novo à presidência da República, Romeu Zema, propôs a retirada do controle da Petrobras do governo, transformando a estatal em uma corporation. A declaração foi feita durante um encontro no Instituto Brasileiro de Petróleo, Gás e Biocombustíveis, no Rio de Janeiro. A proposta de Zema visa modernizar a gestão da empresa e atrair mais investimentos, desvinculando-a das interferências políticas. A discussão sobre o futuro da Petrobras e seu modelo de governança deve ser um dos temas centrais das eleições 2026.

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2: Sempre rapidão, já de volta por aqui no Conexão Sertaneja. E as melhores músicas pra você. E tem mais, claro, bora curtir, bora cantar.
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1: Gente, só as melhores rolando aqui da sua rádio preferida no Conexão Sertaneja. Já já eu volto, tem mais.
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a guerra entre Rússia e Ucrânia ganha um novo e preocupante capítulo, com navios comerciais se tornando alvos de ataques. Este desenvolvimento intensifica as tensões e levanta preocupações sobre a segurança da navegação e o impacto no comércio global, especialmente em rotas marítimas cruciais.

0: O árbitro inglês Anthony Taylor anunciou que está se aposentando aos 47 anos. Ele apitou seu último jogo na Copa de 2026, nas oitavas de final entre Portugal e Espanha. Anthony apitou mais de 600 jogos profissionais na Inglaterra.
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4: Já voltei eu mesmo, ó, seu amigão Jorginho Amaral, né? Que gostoso, viu, estar aqui com você novamente. Muito obrigado de verdade pela sua companhia, pela sua audiência, onde quer que você esteja. Um grande abraço, tá? Tem muito mais sucesso, muito mais música pra você aqui no Conexão Sertaneja.
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0: Diego Eduardo e o Beto e Ronaldo!
1: Que isso, cara! Vocês são incríveis, cara!
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3: É o Conexão Sertaneja no ar. Daqui a pouquinho eu volto com muito mais músicas pra você.
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7: Olá, voltamos com mais um bloco do Info News nesta quarta-feira, deixando você muito bem informado. As autoridades dos Estados Unidos abriram uma investigação contra a Samsung por suspeita de violação de patentes em chips usados em sistemas de inteligência artificial. A apuração também envolve produtos de empresas como Google, Nvidia, Broadcom e Supermicro, que utilizam componentes fabricados pela companhia. A denúncia foi apresentada pela empresa americana Netlist, que pede o bloqueio de importação desses produtos e a suspensão das vendas no mercado dos Estados Unidos. Um juiz analisará as provas antes da decisão das autoridades. A disputa entre Samsung e Netlist já dura vários anos e inclui processos com indenizações milionárias. O caso ocorre em meio ao crescimento da demanda por chips impulsionada pelo avanço da inteligência artificial. Daqui a pouco mais informações aqui no Info News. Fique ligado.
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8: Olha aí, aquele abraço bem brasileiro para nossa galera nos Estados Unidos e Canadá, ligados em casa ou na batalha do trabalho. Tamo junto. 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
10: Olá, tudo bem? Chegando para você o nosso Esporte Agora com a minha apresentação, locutora Patrícia. E em uma corrida marcada por mais uma vitória de Kimi Antonelli, líder do Mundial de Pilotos, o brasileiro Gabriel Bortoleto celebrou muito o oitavo lugar, enquanto George Russell, da Mercedes, deixou a pista irritado após um acidente na primeira volta. Foi um final de semana inacreditável. Não tinha como querer mais que isso com o carro que a gente tem, contou Gabriel Bortoleto em entrevista ao Sport TV. A Fórmula 1 volta no próximo domingo com o GP da Hungria. A corrida no circuito tem início às 10 horas, horário de Brasília.
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3: Seguindo, eu mesmo, seu amigo Jorginho Amaral no Conexão Sertaneja. Bora de mais música!
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0: Rio Parada Dura. Obrigado ao convite. Deus abençoe vocês, parabéns pelo DVD. Fiquem com Deus.
1: Obrigado a vocês por terem aceitado o convite. É uma honra.
2: Tchau, gente. 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
1: Daqui a pouquinho tem mais Conexão Sertaneja, muito mais músicas pra você. Seu amigo Jardim Amaral te fazendo companhia, não saia daí que eu volto já.
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4: Muito bem, voltamos com o último bloco de hoje do Info News desta quarta-feira, deixando você bem informado. A Companhia de Água e Esgoto do Ceará autorizou o início das obras da primeira grande usina de dessalinização do Brasil, em Fortaleza, capital do estado. A expectativa é que a construção comece em cerca de 60 dias e que a unidade entre em operação no segundo semestre de 2028. Quando estiver pronta, a usina transformará água do mar em água potável e terá capacidade para atender cerca de 12% da demanda da capital cearense. O projeto também inclui a construção de estruturas para captar e distribuir a água tratada. Anunciada em 2017 ainda, a obra acumulou anos de atrasos por questões ambientais e mudanças no projeto. A localização precisou ser alterada após preocupações com a proximidade dos cabos submarinos responsáveis por grande parte do tráfego de internet no Brasil. Segundo a CAGES, a usina será a maior do Brasil voltada para o abastecimento da população. O projeto faz parte de uma parceria entre o governo estadual e a iniciativa privada, com investimento superior aos 3 bilhões de reais. Assim encerramos mais um Info News, edição desta quarta-feira, 22 de julho. Eu sou o Silva Júnior e amanhã, quinta, volto com mais notícias por aqui. Grande abraço, ótima quarta e até amanhã.
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7: O São Paulo foi punido pela FIFA com um transfer ban após atrasar o pagamento da primeira parcela de 1,05 milhão de euros, cerca de 6,08 milhões de reais, referente à compra em definitivo do volante Marcos Antônio junto a Lazio, da Itália. Com a sanção, o clube fica temporariamente impedido de registrar novos jogadores até que a dívida seja quitada. A negociação do meio-campista foi acertada em 4 parcelas, mas a primeira não foi paga dentro do prazo previsto. Apesar da punição, o São Paulo informou que os reforços Newton, Victor Sá e Aurélio Buta não serão afetados, pois já estavam registrados no BID antes da aplicação do transfer ban e seguem aptos para atuar. A diretoria trabalha para regularizar a situação o quanto antes, realizando o pagamento a Lazio para que a FIFA retire a restrição e o clube volte a poder inscrever atletas normalmente.
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1: Já voltando, eu mesmo, seu amigão Jardim Amaral, continuando aqui no Conexão Sertanejo, já na sua rádio preferida, e tem mais sucesso.
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1: Gente, não saia daí que daqui a pouquinho tem muito mais pra você aqui no Conexão.
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5: O Centro Nacional de Monitoramento e Alertas de Desastres Naturais, CEMADEM, emitiu um alerta para o Rio Grande do Sul, indicando altos riscos de alagamentos e deslizamentos de terra. A população gaúcha é orientada a ficar atenta às

0: condições climáticas e seguir as recomendações das autoridades locais para garantir a segurança em áreas de risco.
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4: E a atuação de Lionel Messi na final da Copa do Mundo segue repercutindo, viu gente? O jornal inglês The Mirror criticou duramente a postura do argentino durante a derrota para a Espanha, afirmando que o craque prejudicou parte de seu legado. A principal crítica foi pela reclamação de Messi à arbitragem após pedir punição ao espanhol Marc Cucurella durante uma discussão em campo. Para o jornalista Jerry Cross, o camisa 10 demonstrou dificuldade em aceitar a derrota e teve uma atitude considerada inadequada para um jogador de sua grandeza. É, não pegou muito bem, né? Infelizmente, viu? Foi uma despedida, né, complicada aí, viu? A despedida do Messi das Copas do Mundo. Eu sou Kleber Salles, vou ficando por aqui, mas estou de volta amanhã na programação com mais notícias do mundo da bola. Grande abraço e até lá!
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8: Aqui no Conexão é assim, você se gruda, né? Com certeza, fica juntinho, se conecta e não desgruda. Bora de muito mais sucesso!
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1: É o nosso Conexão Sertaneja que vai ficando por aqui nesta quarta-feira. Mas ó, amanhã tem muito mais músicas pra você aqui no nosso Conexão. Bora se conectar todos os dias com a gente aqui na sua rádio preferida. Beijo, abraço aqui do seu amigo Jorginho Amaral. E a gente se fala novamente amanhã. Fui!
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4: O Centro Nacional de Monitoramento e Alertas de Desastres Naturais, CEMADEM, emitiu um alerta para o Rio Grande do Sul, indicando altos riscos de alagamentos e deslizamentos de terra. A população gaúcha é orientada a ficar atenta às condições climáticas e seguir as recomendações das autoridades locais para garantir a segurança em áreas de risco.
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6: E o duelo entre Coritiba e Palmeiras nesta quarta-feira, logo mais, né? Pela 10ª rodada do Brasileirão, aliás, a 19ª rodada do Brasileirão, né? Marcará um fato inédito na Série A. Pela primeira vez, dois clubes da elite serão presididos por mulheres. Mariana Libano no Coritiba e Leila Pereira no Palmeiras. Mariana, que assumiu o Coxa no fim de 2024, destacou Leila como referência na gestão esportiva e defendeu uma maior participação feminina no comando dos clubes brasileiros. Aí, parabéns aí para as presidentes, né? A Leila Pereira, que está fazendo um ótimo trabalho no Palmeiras, né? E a presidente do Coritiba também, né? Que começou aí, a Mariana Libano, ou Libano, né? Começou a sua gestão há 2 anos também, está mostrando aí um ótimo trabalho, né? Parabéns aí à força feminina no futebol. E por falar nisso, ano que vem tem Copa do Mundo de Futebol Feminino aqui no Brasil e a gente vai estar acompanhando tudo e trazendo para você aqui no nosso Radar Esportivo.
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1: 5 horas e 15 minutos.
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9: Previsão do tempo para quarta-feira, 22 de julho de 2026. Região Sudeste. Em São Paulo, capital, a previsão é de céu encoberto nesta quarta-feira. Os termômetros registram mínima de 16 e máxima de 27 graus. A umidade relativa do ar vai de 95% a 20%. Urucânia, Minas Gerais, sopra velhinhas diante de um céu claro, sem previsão de chuva. A temperatura mínima é de 17 e a máxima de 26 graus. A umidade relativa do ar é de 90% a 45%. Você ouviu a previsão do tempo para quarta-feira, 22 de julho de 2026, com informações do IBGE Cidades e o Instituto Nacional de Meteorologia.

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1: Oi, minha gente, estamos juntos com o nosso programa Sertanejo Classe A, mais uma vez aqui da sua programação, a sua rádio preferida. Quem vos fala e se apresenta, sou eu mesmo, Elbert Andrade. Que prazer imenso estar com você. E é claro, a partir de agora, levando ao ar muita música boa, muito sucesso da nossa música sertaneja. São as nossas primeiras de hoje aqui do Sertanejo Classe A.
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1: Obrigado, gente! Valeu!
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1: Daqui a pouquinho, mais moda sertaneja pra você.
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5: E a atuação de Lionel Messi na final da Copa do Mundo segue repercutindo, viu gente? O jornal inglês The Mirror criticou duramente a postura do argentino durante a derrota para a Espanha, afirmando que o craque prejudicou parte de seu legado. A principal crítica foi pela reclamação de Messi à arbitragem após pedir punição ao espanhol Marc Cucurella durante uma discussão em campo. Para o jornalista Jerry Cross, o camisa 10 demonstrou dificuldade em aceitar a derrota e teve uma atitude considerada inadequada para um jogador de sua grandeza. Não pegou muito bem, né? Infelizmente, viu? Foi uma despedida, né? Complicada aí, viu? A despedida do Messi das Copas do Mundo. Eu sou Kleber Salles, vou ficando por aqui, mas estou de volta amanhã na programação com mais notícias do mundo da bola. Grande abraço e até lá.
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7: Autoajuda, conhecimento, vendas, atendimento, motivação. Uma pesquisa da Confederação Nacional de Dirigentes Lojistas em relação ao atendimento do varejo sobre perdas de clientes constatou que muitos clientes não voltam mais a uma empresa para comprar pelos seguintes motivos: 4% por mudança de endereço para um bairro distante, município ou estado; 11% porque criou vínculo comercial com outra empresa concorrente devido às vantagens oferecidas pelo concorrente; 18% por reclamações não atendidas pela empresa; 67% por indiferença dos atendentes da equipe de atendimento da empresa. Com esta pesquisa, vimos que a importância do atendimento ao cliente, pois 85% dos clientes, sendo 18% por reclamação e 67% por indiferença no atendimento, daqueles que não voltaram mais na empresa para comprar pelo motivo de mau atendimento. É de suma importância considerar o atendimento interno e externo como parte principal da empresa.
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8: Olá, voltamos com mais um bloco do Info News nesta quarta-feira, deixando você muito bem informado. As autoridades dos Estados Unidos abriram uma investigação contra a Samsung por suspeita de violação de patentes em chips usados em sistemas de inteligência artificial. A apuração também envolve produtos de empresas como Google, Nvidia, Broadcom e Supermicro, que utilizam componentes fabricados pela companhia. A denúncia foi apresentada pela empresa americana Netlist, que pede o bloqueio de importação desses produtos e a suspensão das vendas no mercado dos Estados Unidos. Um juiz analisará as provas antes da decisão das autoridades. A disputa entre Samsung e Netlist já dura vários anos e inclui processos com indenizações milionárias. O caso ocorre em meio ao crescimento da demanda por chips impulsionada pelo avanço da inteligência artificial. Daqui a pouco mais informações aqui no Info News. Fique ligado.
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1: Você está curtindo o sertanejo classe A na comunicação do amigão de sempre, o Elbert Andrade. Vamos juntos. É muito bom, né, saber que você está ligado com a gente, está ouvindo o nosso programa.
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0: O presidente dos Estados Unidos, Donald Trump, declarou que os Estados Unidos atacarão muito em breve a montanha de Pikex, no Irã. A região é conhecida por abrigar o coração do programa nuclear iraniano, com túneis profundos resistentes a bombardeios, segundo especialistas. A declaração eleva a atenção no Oriente Médio.
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5: O São Paulo foi punido pela FIFA com um transfer ban após atrasar o pagamento da primeira parcela de 1,05 milhão de euros, cerca de 6,08 milhões de reais, referente à compra em definitivo do volante Marcos Antônio junto a Lazio, da Itália. Com a sanção, o clube fica temporariamente impedido de registrar novos jogadores até que a dívida seja quitada. A negociação do meio-campista foi acertada em 4 parcelas, mas a primeira não foi paga dentro do prazo previsto. Apesar da punição, o São Paulo informou que os reforços Newton, Victor Sá e Aurélio Buta não serão afetados, pois já estavam registrados no BID antes da aplicação do transfer ban e seguem aptos para atuar. A diretoria trabalha para regularizar a situação o quanto antes, realizando o pagamento a Lazio para que a FIFA retire a restrição e o clube volte a poder inscrever atletas normalmente.
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1: Daqui a pouquinho, mais sucessos pra você.
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6: O Al Hilal acertou a contratação do atacante Crescêncio Somerville, um dos destaques da Holanda na Copa do Mundo de 2026. O clube saudita chegou a um acordo com o West Ham para pagar 80 milhões de euros, cerca de 464 milhões, pelo jogador de 24 anos, que ainda passará por exames médicos antes de assinar contrato válido até 2029. Somerville ganhou destaque no Mundial ao marcar 2 gols, e dar 2 assistências em 4 partidas pela seleção holandesa. O bom desempenho despertou o interesse de clubes como Roma, Manchester United e Aston Villa, mas foi o Al Hilal que fechou a negociação. A expectativa é que o atacante seja um dos principais reforços da equipe saudita para a próxima temporada.
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0: duas mulheres morreram e pelo menos 8 pessoas ficaram gravemente feridas após o tombamento de um ônibus de trabalhadores rurais na rodovia SP-215, conhecida como Estrada de São Roque. O veículo transportava 45 trabalhadores que seguiam para uma lavoura de cebolas em Poços de Caldas, Minas Gerais, quando o acidente ocorreu. De acordo com o motorista, o ônibus teria perdido os freios em uma curva da serra. Equipes de resgate de Minas Gerais e São Paulo, incluindo o Corpo de Bombeiros e o SAMU, foram mobilizadas para atender as vítimas, que foram encaminhadas para unidades de saúde da região.
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1: Daqui a pouquinho tem mais sucessos.
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5: O Aston Villa segue ativo no mercado de transferências e, depois de acertar as contratações do volante brasileiro João Gomes e do meia suíço Johan Hanzambi, uma das revelações da Copa do Mundo de 2026 voltou suas atenções para o atacante Alejandro Garnacho, do Chelsea. O técnico Unai Emery vê o argentino como o substituto ideal para Morgan Rodgers, que está de saída para o clube londrino em uma negociação milionária. Segundo a imprensa inglesa, o Aston Villa negocia a chegada de Garnacho por empréstimo, com opção ou obrigação de compra ao fim da temporada. O atacante argentino perdeu espaço no Chelsea após uma temporada de desempenho irregular, mas continua valorizado no mercado e também despertou interesse de outros clubes europeus.
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0: A guerra entre Rússia e Ucrânia ganha um novo e preocupante capítulo, com navios comerciais se tornando alvos de ataques. Este desenvolvimento intensifica as tensões e levanta preocupações sobre a segurança da navegação e o impacto no comércio global, especialmente em rotas marítimas cruciais.
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4: O Santos deve contar com o retorno de Neymar no próximo fim de semana, pelo Campeonato Brasileiro. Após a eliminação da seleção brasileira na Copa do Mundo de 2026, o camisa 10 cumpriu o período de descanso previsto e manteve normalmente a programação de treinamentos no CT Rei Pelé, enquanto a delegação viajou para enfrentar a Universidade Central, na Venezuela, pela Copa Sul-Americana. A expectativa da comissão técnica é que Neymar reúna condições físicas para voltar a atuar na partida de sábado, marcando sua reestreia pelo Peixe após o Mundial. O clube trata o retorno do craque com cautela, mas a sequência de treinos ao longo da semana aumentou o otimismo de que ele estará à disposição para reforçar a equipe na retomada do Brasileirão.
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6: Olá, voltamos com mais um bloco do Info News nesta quarta-feira, deixando você muito bem informado. As autoridades dos Estados Unidos abriram uma investigação contra a Samsung por suspeita de violação de patentes em chips usados em sistemas de inteligência artificial. A apuração também envolve produtos de empresas como Google, Nvidia, Broadcom e Supermicro, que utilizam componentes fabricados pela companhia. A denúncia foi apresentada pela empresa americana Netlist, que pede o bloqueio de importação desses produtos e a suspensão das vendas no mercado dos Estados Unidos. Um juiz analisará as provas antes da decisão das autoridades. A disputa entre Samsung e Netlist já dura vários anos e inclui processos com indenizações milionárias. O caso ocorre em meio ao crescimento da demanda por chips impulsionada pelo avanço da inteligência artificial. Daqui a pouco mais informações aqui no Info News. Fique ligado.
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1: Você está ouvindo o sertanejo classe A, de volta com você com mais um bloco de música boa.
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1: Forte abraço aqui do amigo Elber de Andrade. Obrigado você pela companhia e até a nossa próxima edição.
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5: Muito bem, voltamos com mais informações nesta quarta-feira aqui no Info News. A Anvisa suspendeu a venda de 2 lotes de água mineral Mamba Water após identificar a presença de bactéria Pseudomonas aeruginosa. A medida atinge os lotes 13 e 14 da Verão Sem Gás em lata de 350 mililitros e também foram recolhidos voluntariamente pela fabricante. A empresa informou que a bactéria foi detectada durante análises de rotina e afirmou não haver registros de consumidores afetados. Cerca de 82% dos produtos desses lotes já foram retirados de circulação e a fabricante disponibilizou canais para reembolso. A bactéria é encontrada naturalmente na água e em ambientes úmidos, sendo considerada de baixo risco para pessoas saudáveis. No entanto, pode causar infecções graves em grupos mais vulneráveis, como idosos, recém-nascidos e pacientes com baixa imunidade. A Anvisa orienta que os produtos dos lotes suspensos não sejam consumidos, vendidos ou distribuídos. Os consumidores devem verificar o número do lote na embalagem e entrar em contato com a fabricante para solicitar o reembolso. Daqui a pouco mais informações aqui no Info News. Fique ligado.
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7: Olá, tudo bem? Chegando para você o nosso Esporte Agora com a minha apresentação, locutora Patrícia. E em uma corrida marcada por mais uma vitória de Kimi Antonelli, líder do Mundial de Pilotos, o brasileiro Gabriel Bortoleto celebrou muito o oitavo lugar, enquanto George Russell, da Mercedes, deixou a pista irritado após um acidente na primeira volta. Foi um final de semana inacreditável. Não tinha como querer mais que isso com o carro que a gente tem, contou Gabriel Bortoleto em entrevista ao Sport TV. A Fórmula 1 volta no próximo domingo com o GP da Hungria. A corrida no circuito tem início às 10 horas, horário de Brasília.
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8: 7 horas e 7 minutos.
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11: Previsão do tempo para quarta-feira, 22 de julho de 2026. Região Sudeste. Em São Paulo, capital, a previsão é de céu encoberto nesta quarta-feira. Os termômetros registram mínima de 16 e máxima de 27 graus. A umidade relativa do ar vai de 95% a 20%. Urucânia, Minas Gerais, sopra velhinhas diante de um céu claro, sem previsão de chuva. A temperatura mínima é de 17 e a máxima de 26 graus. A umidade relativa do ar é de 90% a 45%. Você ouviu a previsão do tempo para quarta-feira, 22 de julho de 2026. Com informações do IBGE Cidades e o Instituto Nacional de Meteorologia, INMET.
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16: Olá, gente boa! Sejam bem-vindos ao Sertanejo Clássico, programa este que traz o melhor do sertanejo raiz. Aumente o volume e vem com a gente, pois está no ar o Sertanejo Clássico.
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1: Uma melhor que a outra aqui no Sertanejo Classic. Já já tem mais.
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5: Olá, tudo bem? Chegando para você o nosso Esporte Agora com a minha apresentação, locutora Patrícia. E em uma corrida marcada por mais uma vitória de Kimi Antonelli, líder do Mundial de Pilotos, o brasileiro Gabriel Bortoleto celebrou muito o oitavo lugar, enquanto George Russell, da Mercedes, deixou a pista irritado após um acidente na primeira volta. Foi um final de semana inacreditável. Não tinha como querer mais que isso com o carro que a gente tem, contou Gabriel Bortoleto em entrevista ao Esporte TV. A Fórmula 1 volta no próximo domingo com o GP da Hungria. A corrida no circuito tem início às 10 horas, horário de Brasília.
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9: Muito bem, voltamos com mais informações nesta quarta-feira aqui no Info News. A Anvisa suspendeu a venda de 2 lotes de água mineral Mamba Water após identificar a presença de bactéria Pseudomonas aeruginosa. A medida atinge os lotes 13 e 14 da Verão Sem Gás em lata de 350 mililitros e também foram recolhidos voluntariamente pela fabricante. A empresa informou que a bactéria foi detectada durante análises de rotina e afirmou não haver registros de consumidores afetados. Cerca de 82% dos produtos desses lotes já foram retirados de circulação e a fabricante disponibilizou canais para reembolso. A bactéria é encontrada naturalmente na água e em ambientes úmidos, sendo considerada de baixo risco para pessoas saudáveis. No entanto, pode causar infecções graves em grupos mais vulneráveis, como idosos, recém-nascidos e pacientes com baixa imunidade. A Anvisa orienta que os produtos dos lotes suspensos não sejam consumidos, vendidos ou distribuídos. Os consumidores devem verificar o número do lote na embalagem e entrar em contato com a fabricante para solicitar o reembolso. Daqui a pouco mais informações aqui no Info News. Fique ligado.
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1: Voltamos a apresentar o Sertanejo Classic. Vem comigo.
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0: encerrando mais uma super edição do Sertanejo Classic. Voltamos na próxima edição com mais pra você. Até lá!
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4: Muito bem, voltamos com o último bloco de hoje do Info News desta quarta-feira, deixando você bem informado. A Companhia de Água e Esgoto do Ceará autorizou o início das obras da primeira grande usina de dessalinização do Brasil, em Fortaleza, capital do estado. A expectativa é que a construção comece em cerca de 60 dias e que a unidade entre em operação no segundo semestre de 2028. Quando estiver pronta, a usina transformará água do mar em água potável e terá capacidade para atender cerca de 12% da demanda da capital cearense. O projeto também inclui a construção de estruturas para captar e distribuir a água tratada. Anunciada em 2017 ainda, a obra acumulou anos de atrasos por questões ambientais e mudanças no projeto. A localização precisou ser alterada após preocupações com a proximidade dos cabos submarinos responsáveis por grande parte do tráfego de internet no Brasil. Segundo a CAGES, a usina será a maior do Brasil voltada para o abastecimento da população. O projeto faz parte de uma parceria entre o governo estadual e a iniciativa privada, com investimento superior aos 3 bilhões de reais. Assim encerramos mais um Info News, edição desta quarta-feira, 22 de julho. Eu sou o Silva Júnior e amanhã, quinta, volto com mais notícias por aqui. Grande abraço, ótima quarta e até amanhã.
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6: E eleito o melhor jogador da Copa do Mundo de 2026, o volante Rodri ergueu a bola de ouro do torneio respaldado pelo título da Espanha, mas com uma estatística curiosa. Ao longo das 8 partidas da sua equipe, o meio-campista foi escolhido o melhor em campo em apenas uma ocasião, na vitória sobre Portugal pelas quartas de final. A comparação com os concorrentes diretos é um argumento para aqueles que consideram injusto o prêmio para Rodri. Messi, que levou a bola de prata como segundo melhor do torneio, somou 8 gols. 4 assistências e 5 prêmios de melhor da partida pela Argentina. Kylian Mbappé, dono da bola de bronze e artilheiro isolado do torneio com 10 gols e 4 assistências, foi eleito destaque de 3 jogos da França. Rodri, por sua vez, encerrou a competição sem nenhum gol ou assistência.
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7: 8 horas e 1 minuto.
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9: Previsão do tempo para quarta-feira, 22 de julho de 2026. Região Sudeste. Em São Paulo, capital, a previsão é de céu encoberto nesta quarta-feira. Os termômetros registram mínima de 16 e máxima de 27 graus. A umidade relativa do ar vai de 95% a 20%. Urucânia, Minas Gerais, sopra velhinhas diante de um céu claro, sem previsão de chuva. A temperatura mínima é de 17 e a máxima de 26 graus. A umidade relativa do ar é de 90% a 45%. Você ouviu a previsão do tempo para quarta-feira, 22 de julho de 2026. Com informações do IBGE Cidades e o Instituto Nacional de Meteorologia.

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4: Quartinha, Milquinha, prazer imenso, tô na área, aumenta o volume. E você ligadinha com a super programação do sertanejo. Hit Sertanejo tá chegando.
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2: Mais um bloco diferenciado, sertanejo de qualidade, é o seu Hit Sertanejo, a melhor programação do sertão. Em alto volume, daqui a pouquinho o Johnny voltando com muito mais. Dá um break aí, uma faturada, já voltamos.
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7: Olá, voltamos com mais um bloco do Info News nesta quarta-feira, deixando você muito bem informado. As autoridades dos Estados Unidos abriram uma investigação contra a Samsung por suspeita de violação de patentes em chips usados em sistemas de inteligência artificial. A apuração também envolve produtos de empresas como Google, Nvidia, Broadcom e Supermicro, que utilizam componentes fabricados pela companhia. A denúncia foi apresentada pela empresa americana Netlist, que pede o bloqueio de importação desses produtos e a suspensão das vendas no mercado dos Estados Unidos. Um juiz analisará as provas antes da decisão das autoridades. A disputa entre Samsung e Netlist já dura vários anos e inclui processos com indenizações milionárias. O caso ocorre em meio ao crescimento da demanda por chips impulsionada pelo avanço da inteligência artificial. Daqui a pouco mais informações aqui no Info News. Fique ligado.
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0: Na abordagem para vender ao cliente dentro de uma loja, o vendedor pode se utilizar da percepção em três situações. A primeira é a sinestésica, quando o cliente usa o tato para conhecer em produtos, para ele decidir a compra. Muitos gostam de tocar ou pegar o produto para sentir o seu peso, a sua consistência e outras informações. A segunda situação é auditiva, quando o cliente fica atento a tudo que o vendedor fala. Assim, o vendedor tem que ter uma voz agradável, não falar alto, não responder com frases curtas e grossas. O vendedor deverá dar todas as informações possíveis ao cliente sobre o produto e condições de pagamento. A terceira situação é o visual, quando o cliente adquire o produto sempre no olhar e levando em consideração a beleza, a cor, o modelo, o tamanho que envolve esse produto e com a ajuda do vendedor, ele acaba comprando o produto. Por meio de uma pesquisa da Confederação Nacional dos Dirigentes Lojistas, CNDL, afirmou que 70% dos consumidores compram pelo visual. Olhar, a beleza, cor, tamanho, forma. 20% pelo auditivo, pelo que o vendedor transmite pela fala. E 10% pelo sinestésico, onde o cliente toca o produto.
9: Espaço Profissional e Empresarial é uma idealização da Câmara de Dirigentes Lojistas de Sorocaba, CDL, e Rádio Comércio Sorocaba.
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10: E o Flamengo pode ter um importante reforço para a retomada do Brasileirão, viu? Recuperado de uma lesão na clavícula, Arrascaeta foi relacionado para o jogo contra a Chapecoense nesta quarta-feira e pode voltar a atuar após quase 3 meses. O uruguaio ficou fora da Copa do Mundo por causa da contusão. Contrapartida, Nico de la Cruz será preservado por causa do gramado sintético. O rubro-negro ainda terá os desfalques de Léo Ortiz, Lucas Paquetá e Luiz Araújo, todos lesionados. Rapaz, Mengão tá aí, um pouco desfalcado para o retorno do Campeonato Brasileiro. Daqui a pouco a gente volta com mais informações do esporte para você. Continue ligado.
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4: 8 horas e 22 minutos.

0: volta, Johnny, e o seu hit sertanejo, mais um bloco legal e a sua participação, vai rolar aqui a participação dele, dela, e você ligadinha com a primeiríssima no melhor programa sertanejo do Brasil, Hit Sertanejo, se liga!
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2: Hit Sertanejo, a sua melhor programação, hein? Que tal a sua top companhia no dia a dia, na sua primeiríssima? Daqui a pouquinho tô de volta trazendo mais um bloco. Segura aí.
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7: Muito bem, voltamos com o último bloco de hoje do Info News desta quarta-feira, deixando você bem informado. A Companhia de Água e Esgoto do Ceará autorizou o início das obras da primeira grande usina de dessalinização do Brasil, em Fortaleza, capital do estado. A expectativa é que a construção comece em cerca de 60 dias e que a unidade entre em operação no segundo semestre de 2028. Quando estiver pronta, a usina transformará água do mar em água potável e terá capacidade para atender cerca de 12% da demanda da capital cearense. O projeto também inclui a construção de estruturas para captar e distribuir a água tratada. Anunciada em 2017 ainda, a obra acumulou anos de atrasos por questões ambientais e mudanças no projeto. A localização precisou ser alterada após preocupações com a proximidade dos cabos submarinos responsáveis por grande parte do tráfego de internet no Brasil. Segundo a CAGES, a usina será a maior do Brasil voltada para o abastecimento da população. O projeto faz parte de uma parceria entre o governo estadual e a iniciativa privada, com investimento superior aos 3 bilhões de reais. Assim encerramos mais um Info News, edição desta quarta-feira, 22 de julho. Eu sou o Silva Júnior e amanhã, quinta, volto com mais notícias por aqui. Grande abraço, ótima quarta e até amanhã.
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9: O mercado amanheceu movimentado nesta quarta-feira, trazendo novas oscilações nas moedas, nas criptomoedas e nas principais commodities do agronegócio. Vamos conferir como está o cenário econômico de hoje. No mercado de câmbio, o dólar comercial registra queda de 0,24% e está cotado a R$ 5,07. O dólar turismo também recuou 0,25%, sendo negociado a R$ 5,28. Já o euro caiu 0,29% e está cotado a R$ 5,79. Enquanto a libra esterlina apresentou baixa de 0,63%, sendo negociada a R$ 6,81. No mercado das criptomoedas, o destaque do dia fica por conta do Bitcoin, que foi na contramão das moedas tradicionais. A principal criptomoeda do mundo subiu 2,64% e está sendo negociada na faixa dos R$ 339 mil. Enquanto o dólar e o euro perdem força, o Bitcoin acelera e chama a atenção dos investidores. Agora vamos ao agronegócio, setor que continua sendo um dos grandes motores da economia brasileira e referência para quem acompanha o mercado diariamente. A saca de 50 quilos do açúcar segue cotada a R$ 92,31. O algodão permanece em R$ 4,07 por libra peso, enquanto a saca de 50 quilos do arroz continua sendo negociada a R$ 59,91. Na pecuária, o bezerro está cotado a R$ 3.390,78 por cabeça, enquanto a arroba do boi gordo permanece em R$ 338,65. Cotações importantes para quem vive do campo e acompanha diariamente o comportamento do mercado. O café, indispensável para dar energia ao dia, continua cotado a R$ 1.517,04, a saca de 60 quilos. Fechando o boletim agrícola, a saca de 60 quilos do milho permanece em R$ 63,45. O panorama desta quarta-feira mostra dólar, euro e libra em queda, enquanto o Bitcoin avança com força. No agronegócio, as principais commodities seguem estáveis, oferecendo mais previsibilidade para produtores e investidores. Essas foram as principais informações da economia. Continue acompanhando o mercado. Aproveite as melhores oportunidades e até o próximo Boletim Econômico.

O árbitro inglês Anthony Taylor anunciou que está se aposentando aos 47 anos. Ele apitou seu último jogo na Copa de 2026, nas oitavas de final entre Portugal e Espanha. Anthony apitou mais de 600 jogos profissionais na Inglaterra.

0: E aí, tá na sintonia? Tá plugado, conectado, mandando o seu zap zap e participando? Vamos com mais? Tem mais hit sertanejo. Esse bloco tá diferenciado, tá top, hein? Aumenta o volume aí e segue a gente. Tamo junto, hit sertanejo.
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1: Finalizamos mais uma quarta-feira, mais um Hit Sertanejo. Voltamos amanhã com vocês por aqui. Valeu, turma.
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5: E o duelo entre Coritiba e Palmeiras nesta quarta-feira, logo mais, né? Pela 10ª rodada do Brasileirão, aliás, a 19ª rodada do Brasileirão, né? Marcará um fato inédito na Série A. Pela primeira vez, dois clubes da elite serão presididos por mulheres. Mariana Libano no Coritiba e Leila Pereira no Palmeiras. Mariana, que assumiu o Coxa no fim de 2024, destacou Leila como referência na gestão esportiva e defendeu uma maior participação feminina no comando dos clubes brasileiros. Aí, parabéns aí para as presidentes, né? A Leila Pereira, que está fazendo um ótimo trabalho no Palmeiras, né? E a presidente do Coritiba também, né? Que começou aí, a Mariana Libano, ou Libano, né? Começou a sua gestão há 2 anos também, está mostrando aí um ótimo trabalho, né? Parabéns aí à força feminina no futebol. E por falar nisso, ano que vem tem Copa do Mundo de Futebol Feminino aqui no Brasil e a gente vai estar acompanhando tudo e trazendo para você aqui no nosso Radar Esportivo.
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6: Olá, voltamos com mais um bloco do Info News nesta quarta-feira, deixando você muito bem informado. As autoridades dos Estados Unidos abriram uma investigação contra a Samsung por suspeita de violação de patentes em chips usados em sistemas de inteligência artificial. A apuração também envolve produtos de empresas como Google, Nvidia, Broadcom e Supermicro, que utilizam componentes fabricados pela companhia. A denúncia foi apresentada pela empresa americana Netlist, que pede o bloqueio de importação desses produtos e a suspensão das vendas no mercado dos Estados Unidos. Um juiz analisará as provas antes da decisão das autoridades. A disputa entre Samsung e Netlist já dura vários anos e inclui processos com indenizações milionárias. O caso ocorre em meio ao crescimento da demanda por chips impulsionada pelo avanço da inteligência artificial. Daqui a pouco mais informações aqui no Info News. Fique ligado.
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8: 9:03.
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5: Quarta-feira, 22 de julho de 2026, está entrando no ar mais uma edição do Café com Notícias. Eu sou Kleber Salles e a partir de agora você vai ficar muito bem informado. As últimas notícias do Brasil e do mundo chegando até você.
8: com a possibilidade do fenômeno climático El Niño ganhar força entre outubro e dezembro deste ano, a Prefeitura do Rio de Janeiro anunciou nesta segunda-feira medidas de prevenção, monitoramento e resposta do município. A ação usa como base o Plano Verão, anunciado anualmente para minimizar os efeitos do verão e que será antecipado. Segundo estimativas da Administração Nacional Oceânica e Atmosférica dos Estados Unidos, o Super El Niño tem até 81% de probabilidade de ocorrer entre outubro e dezembro deste ano e 97% de chance de persistir até o início da primavera de 2027. O El Niño é um fenômeno provocado pelo aquecimento anormal das águas do Oceano Pacífico Equatorial. No Brasil, pode provocar chuvas mais intensas no sul e períodos de seca no norte e nordeste. Já no Rio de Janeiro, a principal preocupação é com temperaturas acima da média e mudanças no regime de precipitações. Mais de 50 órgãos e entidades municipais atuam de forma integrada com o monitoramento em tempo real para lidar com possíveis efeitos do El Niño. Entre as ações estão investimentos em infraestrutura, prevenção de alagamentos, contenção de encostas, ampliação de áreas verdes e medidas de combate ao calor extremo. O prefeito do Rio, Eduardo Cavalieri, fala da força-tarefa empregada para lidar com eventuais imprevistos climáticos.
11: A partir de uma estratégia única dos órgãos e dirigentes municipais, a gente consegue, em muitos casos, eles reduzem os efeitos, eles minimizam os impactos, mas isso não significa que a nossa cidade vai deixar de viver momentos extremos com a chuva. Somos uma cidade de clima tropical úmido, com chuvas intensas, com calor intenso e, mais do que isso, chove em momentos concentrados.
8: O planejamento reúne informações meteorológicas e indicadores de saúde para orientar as ações do poder público. A prioridade é proteger os grupos mais vulneráveis, como crianças, idosos e pessoas em situação de rua. O município mantém um sistema de classificação de risco para ondas de calor, dividido em 5 níveis. A definição leva em conta o índice de calor, calculado a partir da combinação entre temperatura e umidade do ar, além da duração dessas condições climáticas. A cidade também dispõe do Cell Broadcast, tecnologia que permite o envio de alertas de emergência diretamente para celulares localizados em regiões sob risco. A prefeitura também implementou conjuntos de ações para diminuir o calor, com programas como Refloresta Rio, que já plantou quase 11 milhões de mudas, e o Planta Mais Rio, que tem a meta de plantar mais de 200 mil mudas até 2028, que podem ser pedidas pela população pela Central 1746. A preparação do rio passa também por obras estruturantes destinadas à prevenção de enchentes, alagamentos e deslizamentos. Na área de contenção de encostas, a cidade mantém obras em andamento, com investimentos de 258 milhões de reais e cerca de 60 mil pessoas atendidas. Ainda de acordo com a Prefeitura, desde 2021, foram feitas obras de requalificação urbana que beneficiaram mais de 75 localidades nas zonas norte e oeste da capital fluminense, com investimento superior a 1 bilhão de reais. Da Rádio Nacional no Rio de Janeiro, Tatiana Alves.
12: O partido Missão antecipou a convenção nacional e oficializou a candidatura de Renan Santos à presidência da República. O evento estava previsto para o dia 1º de agosto, mas acabou sendo antecipado para esta segunda-feira. A legenda foi registrada pelo Tribunal Superior Eleitoral em novembro do ano passado e disputa a primeira eleição desde sua criação. O partido tem origem no movimento Brasil Livre, grupo que ganhou força a partir de 2015 durante a campanha pelo impeachment da então presidente Dilma Rousseff, do PT. Mesmo com a convenção antecipada, o Missão informou que vai realizar um novo evento no dia 1º de agosto para apresentar o programa de governo de Renan Santos. Nas próximas semanas, outros partidos devem confirmar suas candidaturas. O PL realiza a convenção no dia 25 de julho, o PSD no dia seguinte e o MDB e o Novo no dia 27. PCdoB, PSTU e PV têm eventos marcados para o final do mês, enquanto PCO, PT e PSB definem candidatos apenas em agosto. Com informações da Agência Brasil, da Rádio Nacional em Brasília, Pedro Lacerda. O partido PDT confirmou o apoio à reeleição do presidente Luiz Inácio Lula da Silva. A decisão foi tomada em convenção nacional do partido nesta segunda-feira em Brasília e marca a primeira legenda a definir posição para as eleições deste ano. O presidente nacional do PDT, Carlos Lupe, disse que a aliança era necessária para unir partidos de esquerda e centro-esquerda contra a extrema-direita. Ele defendeu que esse é o principal motivo para o apoio a Lula do PT na disputa pela presidência da República. Lula participou do evento e discursou aos filiados. Apesar do apoio já confirmado por aliados, o petista ainda é oficialmente pré-candidato. A Convenção Nacional do PT, que deve confirmar sua candidatura à reeleição, está marcada para o dia 2 de agosto. Outras siglas também têm datas definidas para realizar suas convenções nas próximas semanas. O PL confirma seu candidato no dia 25 de julho, o PSD no dia seguinte e o MDB no dia 27. Partidos como PCdoB, PSB e PV também já têm convenções marcadas entre o fim de julho e o início de agosto. Com informações da Agência Brasil, da Rádio Nacional em Brasília, Pedro Lacerda.
13: Uma imensidão verde. São mais de 5 milhões de quilômetros quadrados que deveriam ser repletos de árvores. Apesar de, no último ano, os alertas de desmatamento terem caído cerca de 35%, o desafio ainda é manter a floresta em pé. E foi em Santarém, no oeste do Pará, onde o barrento rio Amazonas encontra o transparente rio Tapajós, que um pequeno negócio busca justamente reflorestar áreas degradadas. Assim surgiu a Ardosa, um viveiro administrado por Adna Azevedo e Cid Matos.
14: O viveiro pegou uma demanda agora de produzir 200 mil mudas. Entre elas a gente tem o jatobá, o paricá, a andiroba e desse lado aqui a gente está com o ipê amarelo. Todas que vão para uma área de restauração ecológica que vai acontecer aqui no Pará mesmo. Eu sou veterinária e eu trabalhava com resgate de animais silvestres. Só que enquanto eu estava num estado, o Cid estava em outro. E assim, a saudade, né, querendo estar perto da família, a gente decidiu abrir uma empresa. Na época, em 2017, quando a gente procurou o Sebrae para abrir essa empresa, a gente sentiu uma dificuldade muito grande de encontrar essas sementes, como castanha, cumaru, era muito difícil. Nossa identidade é eu e ele, um fauna e flora junto.
15: A ideia era que financiador de qualquer lugar do mundo dissesse, Cid, olha, eu vou te dar tantos mil reais, vai lá com as escolas, com as instituições e doe essas mudas. Só que o financiador pós-Covid desapareceu. Então começamos a divulgar o trabalho para vender as mudas, para recomposição, para trabalho de agrofloresta.
13: Adna e Cid uniram os conhecimentos adquiridos na universidade com os ensinamentos de toda uma vida. E agora decidiram repassar para todas as gerações o valor de manter a floresta em pé.
14: Eu tenho uma filha de 3 anos que ela vive correndo por aqui. E se eu estou mexendo numa muda, ela está me corrigindo. Mãe, não é assim, é do outro jeito. Então hoje a importância desse trabalho que a gente desenvolve é mostrar para ela que a gente precisa sim de uma floresta em pé para o futuro deles. Não simplesmente só derrubar árvores para construir moradias, para construir outros tipos de negócio.
13: Uma mudança na forma de pensar a exploração da Amazônia, como explica a professora da Faculdade de Economia da USP, Maria Silvia Sais.
16: É um custo para manter a floresta em pé, porque eles mantêm o lago, mantêm a floresta, mantêm a biodiversidade, mantêm os animais. Mas eu acho que ao mesmo tempo é positivo, porque a gente vê que tem uma série de iniciativas que estão dando certo e a gente tem que incentivar que elas continuem assim, né?
13: E tudo isso só é possível porque mostra que a floresta em pé gera renda, como é o caso do aumento da produção de árvores frutíferas da Amazônia. Açaí, cupuaçu. A fruta que sai do pé do pequeno agricultor é vendida no centro de Santarém, no Pará. É no entre-sai da feira do Mercadão 2000 que encontramos barracas com frutas variadas. São cores e sabores típicos da Amazônia. E foi aqui também que conhecemos o empreendedor Tiago Silva, dono da Boto Gelato. todas as semanas ele passa por aqui para buscar produtos para o seu negócio. Da barraca do William da Silva, vem a tapioca.
17: A gente vende os derivados da mandioca, que são as farinhas, tapioca. Gratificante saber que o produto está fazendo sucesso aí, né?
13: Se do William vem os derivados da farinha, da barraca da Kelly Reis vem o cupuaçu, o jambo e outras frutas. Um impulso para pequenos produtores locais como ela.
18: Quando eles levam nossas frutas para as empresas como sorveteria, pousada, fazem com que as pessoas que frequentam lá procurem por essas frutas aqui, que às vezes não tem, tipo, nos mercados, né?
13: A Feira de Santarém existe há mais de 40 anos e é o maior centro de distribuição do Baixo Amazonas. São 245 associados que produzem frutas, verduras, legumes. Aqui da barraca da Dona Kelly sai o jambo, que vai virar sorvete lá na empresa do Tiago. Sorvete não, é gelato, não é mesmo, Tiago?
19: Sorvete é aquela coisa mais industrial, com mais gordura, com mais ar. O gelato, por sua vez, tem a preocupação de ser um produto mais fresco, mais artesanal. Os frutos, os preparos das castanhas, o uso de ingredientes frescos que a gente acabou de pegar na feira. Então ele não tem como ficar um ano na sua geladeira.
13: As técnicas utilizadas para fazer o gelato, por exemplo, mostram que a bioeconomia na Amazônia vai além do extrativismo, como explica o gerente na Unidade de Acessos a Mercados do Sebrae Nacional, Cadu Santiago.
20: A gente tem, talvez no imaginário, né, da bioeconomia, da biodiversidade, muita questão extrativista na Amazônia, mas a gente tem hoje a possibilidade de fomentar negócios inovadores que trabalham com essa mescla do saber ancestral com conhecimento científico para agregação de valor, para geração de produtos mais de vanguarda tecnológica relacionados aí a alguns setores como fármacos, cosméticos, enfim, próprios superalimentos, né, alimentos mais saudáveis e que têm um apelo de inovação e um apelo mercadológico importante.
13: Conquistar um mercado que conhece pouco dos produtos amazônicos. Foi por isso que Tiago criou há 10 anos a Boto Gelato. Ele aposta na junção de sabores locais, muitos inusitados. O mais vendido por aqui? Um gelato que leva o nome do patrimônio imaterial do Brasil, o carimbó.
19: A gente usa tapioca granulada, geleia de cupuaçu, castanha do Pará e flocos de coco.
21: São vários ingredientes.
19: São vários ingredientes. É um carimbó, é uma mistura muito doida. O nome dos nossos produtos também são homenagens que a gente dá para um pedaço da cultura do Pará e da Amazônia. Tem tudo aqui. Quem come o carimbó também tem que dançar, viu?
21: Ai, meu Deus. Eu como carimbó, você dança.
19: Ah, não, aí não é minha praia. Claro. Eu já fiz a minha parte aqui. Já tem a musiquinha de fundo do carimbó, né? Quando você come.
13: Bom, né? Reportagem Ana Graziela Guiar. Produção Acácio Barros. Sonoplastia Egberte Martins.
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5: Chegando mais informações para você agora no segundo bloco do nosso Café com Notícias desta quarta-feira.
1: O Tribunal Superior Eleitoral divulgou nesta terça-feira o teto de gastos de campanha para os cargos em disputa nas eleições deste ano. O limite para presidente da República é de R$ 133 milhões. O TSE manteve os mesmos valores de 2022, corrigidos pelo IPCA. A decisão considerou que não houve alteração legislativa sobre o tema e a manutenção do Fundo Especial de Financiamento de Campanha no mesmo valor destinado às eleições anteriores. Para a campanha à presidência da República, o limite é de R$ 133 milhões, sendo quase R$ 89 milhões no primeiro turno e cerca de R$ 44 milhões no segundo turno. O teto para campanhas de deputado federal é de cerca de R$ 3.200.000. Para deputado estadual ou distrital, o limite é de cerca de R$ 1.200.000. Já para senador e governador, o limite varia de acordo com o estado. Em São Paulo, por exemplo, candidatos ao governo podem gastar cerca de R$ 40 milhões nos dois turnos, enquanto os candidatos ao Senado têm limite de cerca de R$ 7 milhões. O cálculo considera as despesas contratadas de forma direta pelos candidatos, além de transferências de recursos para outros partidos ou candidatos e doações de bens e serviços com valor econômico. De acordo com a resolução, quem ultrapassar o limite de gastos terá de pagar multa de 100% do valor excedido em até 5 dias úteis a partir da intimação da decisão judicial. O gasto além do limite também pode caracterizar abuso do poder econômico, conforme prevê a Lei de Inelegibilidade. Da Rádio Nacional em São Paulo, Sara Kines.
8: Pelo menos 5 pessoas foram presas nesta terça-feira durante uma operação da Polícia Civil do Rio de Janeiro contra uma quadrilha especializada no roubo e venda ilegal de medicamentos de alto custo, usados principalmente no tratamento de câncer e por pacientes transplantados. Parte da Operação Metástase, a ação comandada pela Delegacia de Roubos e Furtos de Cargas, teve como alvo integrantes e líderes do grupo criminoso. Os agentes cumpriram mandados no Complexo da Maré, na Zona Norte do Rio, na Baixada Fluminense e também em São Paulo, Goiás e Pará. Segundo as investigações, a organização movimentou mais de R$ 33 milhões de reais entre 2025 e 2026. A justiça determinou o bloqueio de cerca de R$ 30 milhões de reais em contas bancárias, além da apreensão de imóveis, carros de luxo e outros bens ligados ao esquema. A Polícia Civil também informou que a quadrilha agia de forma organizada e vinha atacando cargas de medicamentos de alto valor. Só nos últimos 6 meses, o grupo teria participado de pelo menos 20 roubos parecidos. As investigações mostram que os remédios roubados eram vendidos novamente para instituições de saúde em vários estados do país. Para dar aparência de legalidade ao negócio, os criminosos usavam empresas de fachada e participavam de licitações, oferecendo preços abaixo dos praticados no mercado. Além disso, utilizavam transportadoras, entregadores e laranjas. A polícia também identificou pessoas responsáveis por recrutar funcionários de transportadoras para passar informações sobre cargas e rotas. As cargas roubadas eram levadas para áreas dominadas pelo Terceiro Comando Puro no Complexo da Maré. Lá, os medicamentos eram armazenados, separados e redistribuídos. A investigação aponta que a facção dava suporte ao grupo. Ao todo, cerca de 25 empresas de fachada nos estados do Rio de Janeiro, São Paulo, Goiás e Pará faziam parte do esquema. Da Rádio Nacional no Rio de Janeiro, Tatiana Alves. Uma decisão da Justiça Federal pode tirar do papel um projeto considerado fundamental para a preservação da memória africana no Brasil. A União terá que iniciar com urgência as obras no edifício Docas André Rebouças, na região portuária do Rio de Janeiro, onde será instalado o Centro de Interpretação do Cais do Valongo. A determinação estabelece que os responsáveis pelo imóvel têm prazo de 30 dias para assinar o contrato e garantir os recursos necessários para a execução dos trabalhos. Caso contrário, está prevista multa diária de R$10 mil. A ação foi proposta pelo Ministério Público Federal, que recorreu à Justiça ao identificar o risco de descumprimento de obrigações definidas em uma ação civil pública apresentada em 2018. Segundo o MPF, o atraso ocorreu após o bloqueio de recursos do Fundo Nacional de Defesa dos Direitos Difusos, medida adotada pela Secretaria Nacional do Consumidor, ligada ao Ministério da Justiça e Segurança Pública. Para o Ministério Público Federal, a retenção das verbas contraria diretamente uma decisão judicial anterior, que determinou à União e à Fundação Cultural Palmares a recuperação do edifício histórico e a implantação do Centro de Memória. O órgão também destaca que a suspensão dos repasses ameaça todo o processo de contratação, já que a licitação foi concluída e homologada por cerca de R$77 milhões. Faltavam apenas a assinatura do contrato e a emissão da ordem de serviço para o início das intervenções. A necessidade de acelerar os trabalhos é reforçada por um laudo da Defesa Civil do município do Rio. O documento aponta sérios problemas estruturais no prédio. O Cais do Valongo foi o principal ponto de desembarque de africanos escravizados nas Américas. O local foi reconhecido em 2017 como Patrimônio Mundial pela Unesco, Organização das Nações Unidas para a Educação, a Ciência e a Cultura. Com informações da Agência Brasil, da Rádio Nacional no Rio de Janeiro, Tatiana Alves.
5: Fique ligado, daqui a pouco, depois do intervalo, estaremos de volta com novas informações aqui no Café com Notícias.
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O mercado amanheceu movimentado nesta quarta-feira, trazendo novas oscilações nas moedas, nas criptomoedas e nas principais commodities do agronegócio. Vamos conferir como está o cenário econômico de hoje. No mercado de câmbio, o dólar comercial registra queda de 0,24% e está cotado a R$ 5,07. O dólar turismo também recuou 0,25%, sendo negociado a R$ 5,28. Já o euro caiu 0,29% e está cotado a R$ 5,79, enquanto a libra esterlina apresentou baixa de 0,63%, sendo negociada a R$ 6,81. No mercado das criptomoedas, o destaque do dia fica por conta do Bitcoin, que foi na contramão das moedas tradicionais. A principal criptomoeda do mundo subiu 2,64% e está sendo negociada na faixa dos R$ 339 mil. Enquanto o dólar e o euro perdem força, o Bitcoin acelera e chama a atenção dos investidores. Agora vamos ao agronegócio, setor que continua sendo um dos grandes motores da economia brasileira e referência para quem acompanha o mercado diariamente. A saca de 50 quilos do açúcar segue cotada a R$ 92,31. O algodão permanece em R$ 4,07 por libra peso, enquanto a saca de 50 quilos do arroz continua sendo negociada a R$ 59,91. Na pecuária, o bezerro está cotado a R$ 3.390,78 por cabeça, enquanto a arroba do boi gordo permanece em R$ 338,65. Cotações importantes para quem vive do campo e acompanha diariamente o comportamento do mercado. O café, indispensável para dar energia ao dia, continua cotado a R$ 1.517,04, a saca de 60 quilos. Fechando o boletim agrícola, a saca de 60 quilos do milho permanece em R$ 63,45. O panorama desta quarta-feira mostra dólar, euro e libra em queda, enquanto o Bitcoin avança com força. No agronegócio, as principais commodities seguem estáveis, oferecendo mais previsibilidade para produtores e investidores. Essas foram as principais informações da economia. Continue acompanhando o mercado, aproveite as melhores oportunidades e até o próximo Boletim Econômico.

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1: De volta aqui no Café com Notícias desta quarta-feira, mais informações chegando até você.
2: As eleições gerais deste ano contarão com o maior número de eleitoras e eleitores com deficiência aptos a votar. Dados do Tribunal Superior Eleitoral revelam que mais de 1 milhão e 900 mil pessoas têm algum tipo de deficiência, um crescimento de 42,5% em relação a 2022, quando esse número era de aproximadamente 1 milhão e 300 mil pessoas. Isso inclui pessoas com dificuldade de locomoção, deficiência visual, deficiência auditiva, deficiência física, intelectual ou outras condições que demandem adaptações no local de votação. Entre os eleitores com deficiência aptos a votar nas eleições 2026, 45,46% do total se enquadram na categoria Outros. Aproximadamente 617 mil pessoas declararam ter deficiência de locomoção, 319 mil deficiência visual e mais de 182 mil deficiência auditiva. Mais de 64 mil pessoas com deficiência informaram ter dificuldade para o exercício do voto. Para acompanhar esse aumento, a Justiça Eleitoral ampliou a estrutura destinada a garantir o exercício do voto com autonomia e segurança. O número de sessões eleitorais principais com acessibilidade passou de 156.296 em 2022 para 223.587 este ano, um crescimento de 43%. Quem necessita de um local de votação adaptado pode solicitar a transferência para uma seção eleitoral acessível, instalada em locais com rampas, elevadores e trajetos livres de obstáculos físicos, por exemplo. Para isso, é necessário atualizar o cadastro junto à Justiça Eleitoral, informando a condição de deficiência ou mobilidade reduzida. O pedido pode ser realizado pelos canais oficiais da Justiça Eleitoral ou presencialmente no cartório eleitoral. O prazo para solicitar a transferência para uma seção acessível termina no dia 20 de agosto. Da Rádio Nacional, no Rio de Janeiro, Solimar Luz.
3: Mais uma vez, o PCC está na mira do Ministério Público de São Paulo. Nesta terça-feira, são cumpridos 36 mandados na ação que apura a atuação de doleiros e operadores financeiros da organização criminosa. A Operação Janus investiga o envolvimento do primeiro comando da capital em um esquema bilionário de lavagem de dinheiro e a participação da facção em tribunais do crime. Em São Paulo, os agentes cumprem 18 mandados de prisão e 18 de busca e apreensão. A justiça determinou o bloqueio de ativos financeiros de pessoas físicas até o limite de 10 milhões de reais, além de outras medidas contra empresas participantes do esquema. Também foram determinados o bloqueio de contas bancárias e aplicações financeiras, a indisponibilidade de imóveis e veículos e o sequestro de bens. A investigação aponta a movimentação de recursos em benefício de integrantes e colaboradores do PCC. Os suspeitos teriam realizado operações com entrega de dinheiro vivo e transferências bancárias, além do uso de empresas e contas de fachada. Segundo as investigações, a organização criminosa resolvia ainda conflitos patrimoniais por meio de julgamentos nos tribunais do crime. O nome da Operação Janus é uma referência ao deus romano das mudanças, passagens e transições. A escolha simboliza o caminho que o dinheiro fazia, do papel moeda em espécie até o sistema financeiro formal. Da Rádio Nacional em Brasília, Renato Ribeiro. Mais de 475 mil indígenas e quilombolas poderão votar nas eleições de outubro. São 225 mil pessoas a mais em relação a 2024. Em 2 anos, o eleitorado indígena saltou de 155 mil para 287 mil, uma alta de 84%. A região norte concentra quase metade desses eleitores, cerca de 47%. A região também liderou o crescimento, seguida pelo Nordeste, Centro-Oeste, Sudeste e Sul. O Amazonas foi o estado com maior avanço. Depois aparecem Pernambuco, Roraima, Mato Grosso do Sul, Mato Grosso e Paraná. Entre as etnias, os maiores contingentes são Ticuna, Macuxi e Cocama. Também é bom destacar que o número de quilombolas praticamente dobrou. Foi de 95 mil pessoas para 188 mil. Segundo o Tribunal Superior Eleitoral, os dois grupos registraram crescimento expressivo em comparação com as eleições municipais de 2024. De acordo com o TSE, o avanço reflete não apenas a variação do eleitorado, mas também o processo de qualificação do cadastro, que permite retratar com mais precisão a diversidade dos votantes. Já entre os quilombolas, o Nordeste concentra um maior público, seguido por Sudeste, Norte, Centro-Oeste e Sul. Por estado, Minas Gerais teve o maior crescimento, passando de 12 mil pessoas em 2024 para 31 mil em 2026. Da Rádio Nacional em Brasília, Renato Ribeiro.
4: O projeto de cineclube Afrodite, criado em Alagoas em 2025, vai levar mais uma vez cinema gratuito, oficinas, debates e outras ações para vários municípios do estado neste segundo semestre. Em alusão ao Julho das Pretas, a programação de abertura do projeto será dedicada ao movimento com o lançamento de 2 obras inéditas de realizadoras alagoanas no Cinearte Pajuçara, localizado na Galeria Center Pajuçara, na Avenida Doutor Antônio Gouveia, Orla da Capital. A sessão começa às 18h. Os filmes de abertura são Oxum de Mão Dada com Oiá, da diretora estreante Sal Bernardo, e Batuque das Ondas, de Elizabeth Caldas e Manu Preta, que também estreia na direção. Os curtas têm como eixo central a ancestralidade, a cultura afro e o protagonismo de mulheres negras. O Cineclube Afrodite prioriza a circulação de obras produzidas em Alagoas e por realizadores negros, indígenas, mulheres e pessoas LGBT+, contribuindo para fortalecer o audiovisual independente e democratizar o acesso ao cinema brasileiro contemporâneo. Segundo a Dagu Produções, que coordena as ações do projeto, após a estreia, o Cineclube Afrodite seguirá em circulação por diferentes territórios de Alagoas, levando sessões de cinema, rodas de conversa e ações formativas para quilombos, casas de matriz africana e outros espaços comunitários, ampliando o acesso ao audiovisual e fortalecendo as narrativas negras no estado. Da Rádio Nacional em São Luís, Madison Euler.
1: Continue ligado. Daqui a pouco, depois do intervalo, você confere o último bloco do nosso Café com Notícias desta quarta-feira, 22 de julho.
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1: De volta no Café com Notícias desta quarta-feira. E vamos agora com o último bloco de hoje. Você conferindo as informações com a nossa equipe de rádio jornalismo.
9: Os pré-selecionados na primeira chamada do programa Universidade para Todos têm até esta sexta-feira para comprovar suas informações de inscrição. Toda a documentação exigida nessa etapa deve ser entregue à instituição de ensino em que o estudante foi pré-selecionado. O candidato pré-selecionado que não respeitar o prazo ou deixar de comprovar as informações solicitadas será automaticamente desclassificado. Vale lembrar que aqueles que ainda não foram chamados podem ser pré-selecionados na segunda chamada, a ser divulgada no dia 5 de agosto, ou manifestar interesse na lista de espera, entre os dias 26 e 27 de agosto. Caso não seja pré-selecionado ou tiver a inscrição indeferida por não formação de turma, ainda é possível concorrer a uma vaga não preenchida por outro candidato. Neste ano, o número de inscrições ultrapassou os 2 milhões, sendo que mais de 520 mil foram realizadas para o segundo semestre. No total, cerca de 1 milhão e 100 mil se candidataram para o programa, que oferece bolsas de estudo integrais e parciais para estudantes que desejam ingressar em uma instituição de ensino superior privada. Nesta edição, mais de 470 mil bolsas de estudo foram oferecidas em 380 cursos de graduação, distribuídas entre ampla concorrência e cotas de 879 universidades, sendo que quase metade ofertadas de modo integral, cobrindo todo o valor das mensalidades. Para conferir as listas de chamada, basta acessar o portal Acesso Único ao Ensino Superior. Com informações da Agência Brasil, sob supervisão de Fábio Cardoso, da Rádio Nacional do Rio de Janeiro, João Barbosa.
10: Com o agravamento do conflito no Oriente Médio, o Ministério de Relações Exteriores recomendou em postagem nas redes sociais que brasileiros não viajem ao Irã, Israel, sul do Líbano, Iêmen e Faixa de Gaza. Além desses países, a orientação é evitar viagens não essenciais à Síria, Cisjordânia, Iraque, Jordânia, Catar, Kuwait, Emirados Árabes, Bahrein, Arábia Saudita e demais regiões do Líbano. O Itamaraty ainda recomenda acompanhar os sites e mídias sociais das embaixadas brasileiras na região e seguir suas orientações, além de respeitar as recomendações de segurança das autoridades locais. Deve-se evitar multidões e protestos, não filmar nem fotografar instalações, veículos e pessoal militar. Também não se deve registrar ataques ou quaisquer eventos relacionados ao conflito. O MRE ainda orienta a não divulgar em redes sociais imagens, vídeos ou textos relacionados ao conflito que possam ser considerados ofensivos à segurança nacional por autoridades locais. Em caso de cancelamento de voo, deve-se procurar a companhia aérea para remarcação de bilhetes. O Ministério das Relações Exteriores ainda recomenda não deixar locais de residência sem se certificar das condições de segurança e sem verificar a validade de documentos de viagens. Da Rádio Nacional em Brasília, Gésio Passos. O Brasil continua fora do mapa da fome. Segundo o relatório da Organização das Nações Unidas, menos de 2,5% da população está em situação de subnutrição, indicador utilizado para medir a fome. As informações foram divulgadas nesta terça-feira pela Organização das Nações Unidas para a Alimentação e Agricultura, a FAO. O relatório ainda apresentou melhorias do Brasil em diversos indicadores, como a redução da insegurança alimentar severa, com 0,6%, o menor patamar da série histórica. Entre 2021 e 2023, esse número era de 6,6% da população. De acordo com os dados, 16 milhões de brasileiros deixaram a insegurança alimentar moderada ou severa entre 2023 e 2025. De maneira geral, a agência da ONU indica que a fome diminuiu pelo terceiro ano consecutivo no mundo. Em 2025, 645 milhões de pessoas viviam em situação de subnutrição. A África continua concentrando o maior número de pessoas em situação de fome, com 309 milhões. O relatório indica que o custo da alimentação adequada é o principal obstáculo para uma dieta saudável. A média mundial ficou em US$ 4,28, cerca de R$ 22 por pessoa ao dia. No Brasil, esse custo em 2025 ficou em US$ 4,89, o que equivale a cerca de R$ 25, e está abaixo da média da América Latina. A comparação é feita a partir de uma análise do poder de compra de cada local. Segundo a FAO, um em cada cinco brasileiros não tinha renda suficiente para custear uma dieta saudável, o que aponta dificuldade de acesso regular a uma alimentação adequada e não necessariamente uma situação de fome. Da Rádio Nacional em Brasília, Gésio Passos.
11: Nos Estados Unidos, o presidente Donald Trump estabeleceu uma tarifa de 50% sobre produtos canadenses. A medida é uma resposta ao que a Casa Branca classifica como tratamento discriminatório do Canadá contra produtos norte-americanos, especialmente carros, leite e bebidas alcoólicas. As novas taxas, previstas para entrarem em vigor dia 19 de agosto, incidem sobre outros vários produtos, como vinhos e queijos, tacos de hóquei e cimento. Segundo o governo norte-americano, o Canadá utiliza cotas e restrições para ganhar investimentos que seriam dos Estados Unidos. Dados de Washington indicam que as exportações de veículos norte-americanos para o Canadá caíram cerca de 22% em um ano, enquanto o setor de bebidas alcoólicas sofreu uma redução de 80%. Além das tarifas de 50%, o governo norte-americano já aplica taxas sobre o aço, alumínio e madeira canadenses, sob a justificativa de segurança nacional. De acordo com o coordenador da pós-graduação em Relações Internacionais da Universidade Federal do ABC, Giorgio Romano, as ações de Trump não se baseiam na lógica econômica tradicional, mas em uma estratégia de dominação geopolítica.
12: Então, não é sobre o comércio, na verdade, é sobre o controle, sobre dominação, é sobre manter a sua hegemonia, é colocar os países de joelho, né, para impor sua vontade, né, como fizeram na Venezuela, como estão fazendo com o estrangulamento de Cuba e como estão fazendo até com os aliados, né, o próprio Canadá é um exemplo disso, que não se trata de comércio, né, se trata de geopolítica, se trata de usar o comércio para impor algumas políticas.
11: A Casa Branca destacou que no último ano e meio, apenas o Canadá e a China optaram por retaliar os Estados Unidos em vez de negociar novos termos comerciais. Giorgio Romano também é membro do Observatório da Política Externa e Inserção Internacional do Brasil. Ele acha um choque ver o Canadá, um aliado histórico, ser tratado dessa forma, do mesmo modo que o Washington vem impondo tarifas sem justificativas contra o Brasil.
12: A única coisa que as justificativas usadas contra o Brasil, contra o Canadá, têm em comum é que eles não se sustentam. Não se sustenta a luz de qualquer análise objetiva dos fatos. Então, é um momento, né, que os Estados Unidos percebem que toda aquela estrutura que era favorável a eles não é mais tão favorável, porque ao longo do tempo favoreceu mais a China, né, e outros concorrentes.
11: Já o primeiro-ministro do Canadá reagiu, classificando a ação norte-americana como uma violação do acordo de livre comércio. Mark Carney afirmou que o Canadá apenas respondeu às medidas unilaterais anteriores dos Estados Unidos. Ainda assim, o líder canadense manteve a abertura para o diálogo. Da Rádio Nacional em São Luís, Gabriel Correa.
1: Termina aqui a edição desta quarta-feira do Café com Notícias, com a apresentação e a produção de Kleber Salles e com a participação da nossa equipe de radiojornalismo. O Café com Notícias volta amanhã. Um grande abraço para você e até lá.
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13: 9:48.
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5: Previsão do tempo para quarta-feira, 22 de julho de 2026. Região Sudeste. Em São Paulo, capital, a previsão é de céu encoberto nesta quarta-feira. Os termômetros registram mínima de 16 e máxima de 27 graus. A umidade relativa do ar vai de 95% a 20%. Urucânia, Minas Gerais, sopra velhinhas diante de um céu claro, sem previsão de chuva. A temperatura mínima é de 17 e a máxima de 26 graus. A umidade relativa do ar é de 90% a 45%. Você ouviu a previsão do tempo para quarta-feira, 22 de julho de 2026, com informações do IBGE Cidades e o Instituto Nacional de Meteorologia e INMET.
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1: Olá, bom dia, né? Bom dia, bom dia, bom dia. Hoje, quarta-feira, 22 de julho de 2026. Eu sou Kleber Salles. Tá começando por aqui mais uma edição do nosso Manhã Mais Que Demais. É, minha gente, já estamos aí na meiuca da semana. E eu espero que essa quarta-feira, esse meio de semana, seja maravilhoso aí, essa quarta-feira para você e para toda a sua família, né? Bora começar então Manhã Mais Que Demais, esse programa que vai levar até você muita música boa, as melhores músicas nacionais e internacionais, as melhores sertanejas, né? Passarão por aqui durante essas próximas duas horas, sim, senhoras e senhores. E hoje, 22 de julho, é o Dia Mundial do Cérebro, é? Olha aí, então parabéns para os nossos cérebros, para você que tem aí uma massa encefálica, né? Bastante evoluída aí, né? Bastante exercitada, né? Então que você possa exercitar bastante o cérebro no dia de hoje. Dia do cantor lírico hoje também, né? É isso aí. Dia do cientista social, Dia Internacional do Trabalho Doméstico Não Remunerado. Olha só, são as donas de casa que trabalham bastante nas suas casas e que não recebem nada, né? Poxa vida, tem que ter uma né? Alguma coisinha aí, viu? Alguma remuneração, não é não? Ai, ai, ai. É isso, são as datas comemorativas aí desse dia 22 de julho, né? Muito bem, bora começar o Manhã Mais Que Demais? Então já vamos dar o play aqui na nossa primeirona de hoje, essa quarta-feira, meiuca da semana. Bora que bora, hein?

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2: Bom dia! Olá, muito bom dia, Quarta-feira, 8 de julho de 2026. Eu sou Kleber Salles. Tô chegando por aqui para te fazer companhia nessa manhã de quarta-feira, meiuca da semana. Como é que tá a sua quarta-feira aí, hein? Tudo tranquilo? Tudo beleza? Tudo 100%? Ah, então tá maravilha, hein? Vamos juntos então por aqui no nosso Manhã Mais Que Demais. Aqui a gente vai ouvir muita música boa, né? Vai trocar aquela ideia bacana também. Vamos fazer a nossa manhã mais do que especial durante essas próximas 2 horas, hein? Olha, hoje, 8 de julho, é o Dia do Panificador, Dia Nacional da Ciência e do Pesquisador, Dia Mundial da Alergia. Complicado, né? Alergia. Tem muita gente que tem alergias, assim, severas, né? É, rapaz, alergia a leite, né? Lactose. É complicado, viu? Aniversário também de Ouro Preto, cidade histórica, né? É, Ouro Preto hoje comemorando mais um ano de emancipação política. Muito bem, esse é o nosso Manhã Mais Que Demais. Aqui você vai ouvir muito sucesso, muita música boa, né? Na programação da nossa rádio campeã de audiência. Para começar, vamos trazer aqui o Henrique Juliano com Amigo da Minha Saudade, a primeirinha de hoje aqui do nosso Manhã Mais Que Demais. Ava Max com Kings and Kings e Swell com o grupo Menos é Mais vai passar por aqui nesse bloco também com a Vitamina C. Jax, Victoria's Secret, e muito mais por aqui. Para começar, vamos lá, Henrique Juliano abrindo aqui o nosso Manhã Mais Que Demais desta quarta-feira. Bom dia!

0: Obrigado, meu Luzé, mais.
1: Todo céu, tamo junto, meu compadre.
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Jax com Victoria's Secret aqui no nosso Manhã Mais Que Demais desta quarta-feira. E aí, tá gostando? Tá curtindo da nossa manhã? Tá legal? Então tá bom, obrigado pela sua companhia, viu? Um abraço pra você que tá indo no trabalho agora, tá indo trabalhar, você que tá descansando, tá curtindo a quarta-feira, tá tomando seu café da manhã ainda, é? Então tá certo, obrigado pelo rádio ligado, viu? Você que nos ouve pelo aplicativo aí, pela caixinha da Alexa, né? É, amiguinha, é. Nayara Azevedo agora chega com Ana Castela. Oi, oi, manhã mais que demais. Todo

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0: Natan e Léo Foguete, última noite aqui no Manhã Mais Que Demais para fechar essa sequência. Primeira sequência de hoje aqui do nosso programa, né? Que teve César Menotti e Fabiano também com Cachorro de Rua. É, rapaz, essa é boa também, viu? Moda boa demais. Daqui a pouco a gente volta agitando aqui a sua quarta-feira. É o nosso Manhã Mais Que Demais nesse clima gostoso, hein? Não saia daí, continue com a gente.
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4: O mercado amanheceu movimentado nesta quarta-feira, trazendo novas oscilações nas moedas, nas criptomoedas e nas principais commodities do agronegócio. Vamos conferir como está o cenário econômico de hoje. No mercado de câmbio, o dólar comercial registra queda de 0,24% e está cotado a R$ 5,07. O dólar turismo também recuou 0,25%, sendo negociado a R$ 5,28. Já o euro caiu 0,29% e está cotado a R$ 5,79. Enquanto a libra esterlina apresentou baixa de 0,63%, sendo negociada a R$ 6,81. No mercado das criptomoedas, o destaque do dia fica por conta do Bitcoin, que foi na contramão das moedas tradicionais. A principal criptomoeda do mundo subiu 2,64% e está sendo negociada na faixa dos R$ 339 mil. Enquanto o dólar e o euro perdem força, o Bitcoin acelera e chama a atenção dos investidores. Agora vamos ao agronegócio, setor que continua sendo um dos grandes motores da economia brasileira e referência para quem acompanha o mercado diariamente. A saca de 50 quilos do açúcar segue cotada a R$ 92,31. O algodão permanece em R$ 4,07 por libra peso, enquanto a saca de 50 quilos do arroz continua sendo negociada a R$ 59,91. Na pecuária, o bezerro está cotado a R$ 3.390,78 por cabeça, enquanto a arroba do boi gordo permanece em R$ 338,65. Cotações importantes para quem vive do campo e acompanha diariamente o comportamento do mercado. O café, indispensável para dar energia ao dia, continua cotado a R$ 1.517,04, a saca de 60 quilos. Fechando o boletim agrícola, a saca de 60 quilos do milho permanece em R$ 63,45. O panorama desta quarta-feira mostra dólar, euro e libra em queda, enquanto o Bitcoin avança com força. No agronegócio, as principais commodities seguem estáveis, oferecendo mais previsibilidade para produtores e investidores. Essas foram as principais informações da economia. Continue acompanhando o mercado. Aproveite as melhores oportunidades e até o próximo Boletim Econômico.

A Polícia Civil do Rio de Janeiro deflagrou a Operação Metástase, que desmantelou um esquema interestadual de roubo de medicamentos oncológicos e imunossupressores. A ação resultou na prisão de 5 pessoas e revelou que a quadrilha, com apoio do Terceiro Comando Puro, movimentou cerca de R$33 milhões em um ano. Os criminosos utilizavam empresas de fachada para recolocar os medicamentos roubados no mercado, tanto na rede privada quanto na pública de saúde, comprometendo o tratamento de pacientes. As investigações apontam que os medicamentos eram levados para o Complexo da Maré, onde eram armazenados, fracionados e distribuídos por todo o país.

0: 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Numa declaração recente, o goleiro argentino Emiliano Martínez admitiu que poderá se aposentar da seleção argentina. O defensor, de 33 anos, lamentou não ter conseguido alcançar o sonho do bicampeonato. A verdade é que a dor é difícil de explicar. Resta refletir sobre muitas coisas, ver como seguir em frente e se é o momento de dar um passo ao lado.
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3: Agora as previsões para Áries, Touro e Gêmeos. Signo de Áries.
2: Nascidos entre 21 de março a 20 de abril.
4: Áries, a quarta chega radiante com grande destaque na área social. O sol ilumina o carisma e você pode arrasar nos encontros. Só cuidado para não atrair confusões, tá? No amor, atenção, paciência e sinceridade com o crush resolvem qualquer desafio. Nos estudos, torne o dia a dia mais divertido para não perder o interesse.
3: Signo de Touro.
2: Nascidos entre 21 de abril a 21 de maio.
4: Touro, o sol esquenta a rotina familiar. Ótima chance para curtir a vibe de casa e transformar o espaço em um cantinho aconchegante, com Júpiter favorável. No amor, as coisas ficam mais tranquilas com o crush, graças a uma atitude mais cuidadosa. Dedique um tempinho a palavras e ações que transmitam o que sente.
3: Signo de Gêmeos.
2: Nascidos entre 22 de maio a 21 de junho.
4: Gêmeos, o dia traz aprendizados. Esteja aberto. Com o sol em movimento, as conversas podem ir longe e abrir chances de novos projetos. Com o crush, atenção redobrada no romance. Respeite o tempo de tudo e demonstre carinho sem medo. Nas tarefas da escola, viaje no conhecimento e arrase nas entregas.
3: Já já voltamos com as previsões para Câncer, Leão e Virgem.
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8: É, o nosso Manhã Mais Que Demais, com muita música boa, muito sucesso pra você. Obrigado pela sua companhia, pela sua audiência, hein? Agora a gente vai ouvir aqui nessa sequência o Calvin Harris, Ragbone Man, também Mamonas Assassinas, vão passar por aqui, viu? Pois é, Jorge e Matheus e Lauana Prado. E pra abrir muito bem essa sequência, ele, Gustavo Mioto, eles, né? Gustavo Mioto e Ana Castela com Princesa, aqui no Manhã Mais Que Demais.

0: Com mais sucessos para você que curte aqui a nossa manhã de quarta-feira, né? Os maiores sucessos tocam aqui no Manhã Mais Que Demais. Fica por aí que a gente volta, hein? Já já, depois do intervalo.
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Em um movimento que promete gerar amplo debate, o pré-candidato do Novo à presidência da República, Romeu Zema, propôs a retirada do controle da Petrobras do governo, transformando a estatal em uma corporation. A declaração foi feita durante um encontro no Instituto Brasileiro de Petróleo, Gás e Biocombustíveis, no Rio de Janeiro. A proposta de Zema visa modernizar a gestão da empresa e atrair mais investimentos, desvinculando-a das interferências políticas. A discussão sobre o futuro da Petrobras e seu modelo de governança deve ser um dos temas centrais das eleições 2026.

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1: As últimas do esporte, você confere agora nesta quarta-feira, hein? Hoje, 22 de julho de 2026, por aqui é o Kleber Salles. E o técnico Jorge Jesus revelou que esteve muito perto de assumir a seleção brasileira antes da contratação de Carlo Ancelotti. Em entrevista a uma emissora portuguesa, ele disse que já preparava até uma pré-lista de convocados após a derrota do Brasil para a Argentina. Jorge Jesus afirmou que faria poucas mudanças na equipe, mas destacou que convocaria o atacante Pedro do Flamengo. Agora o treinador comandará a seleção de Portugal, com foco na Liga das Nações e na preparação para a Copa de 2030. Né? O Mister, né? Jorge Jesus, né? Como seria se ele tivesse sido técnico aí da seleção brasileira, hein? Rapaz, seria interessante aí, né? Pelo bom trabalho que ele fez aqui no Flamengo, talvez, né, poderia ter ido um pouco mais adiante aí na Copa do Mundo, quem sabe, né? Eu sou Kleber Salles e volto daqui a pouco com mais informações do esporte no seu rádio.
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0: Agora, as previsões para Câncer, Leão e Virgem. Signo de Câncer.
1: Nascidos entre 22 de junho a 22 de julho.
2: Câncer, o olhar fica mais atento às coisas práticas da vida hoje. Boa hora para pensar nos planos financeiros. A generosidade está em alta, mas cuidado com os gastos, tá? No amor, o dia começa com tudo. Confiança, coração leve e sintonia incrível com o crush. Aproveite para resolver qualquer pendência no relacionamento.
0: Signo de Leão.
1: Nascidos entre 23 de julho a 22 de agosto.
2: Leão, o céu aponta que você pode brilhar mais forte hoje, abrindo novas perspectivas e estimulando a luta pelos sonhos. No amor, a força leonina é o segredo para manter o que há de melhor na relação, encarando os desafios com eficácia. No social, esbanjar simpatia e bom humor. Nos estudos, o sol traz firmeza e foco.
0: Signo de Virgem.
1: Nascidos entre 23 de agosto a 22 de setembro.
2: Virgem, o sol ilumina áreas que demandam um olhar mais atento. Boa hora para refletir sobre o que precisa ser superado, com sol e Júpiter de papo. No amor, lide com os dilemas emocionais de forma sincera e mantenha a sintonia com o crush. Serenidade e dedicação são a chave.
0: Já já voltamos com as previsões para Libra, Escorpião e Sagitário.
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4: 10 horas e 51 minutos.
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7: Previsão do tempo para quarta-feira, 22 de julho de 2026. Região Sudeste. Em São Paulo, capital, a previsão é de céu encoberto nesta quarta-feira. Os termômetros registram mínima de 16 e máxima de 27 graus. A umidade relativa do ar vai de 95% a 20%. Urucânia, Minas Gerais, sopra velhinhas diante de um céu claro, sem previsão de chuva. A temperatura mínima é de 17 e a máxima de 26 graus. A umidade relativa do ar é de 90 a 45%. Você ouviu a previsão do tempo para quarta-feira, 22 de julho de 2026, com informações do IBGE Cidades e o Instituto Nacional de Meteorologia e INMET.
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14: Segunda hora do Manhã Mais Que Demais por aqui. Kleber Salles na parada e a gente continua tocando mais músicas, rolando mais som para você que tá aí nos acompanhando em casa, no trabalho, no carro, né? Agora a gente vai rolar Cleiton e Romário e Zé Felipe, Se Eu Te Perdoar. Abrindo mais um bloco aqui para você no nosso Manhã Mais Que Demais. Então, ó, faz o seguinte, aumenta o som aí porque no Manhã Mais Que Demais a gente toca o que você gosta.

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Pedro Sampaio com MC Menokai Melody Jet Ski aqui no nosso Manhã Mais Que Demais. Teve João Álcool passando por aqui também, sucesso de 2017. Nosso Manhã Mais Que Demais trazendo os sucessos do momento, sucessos de todos os tempos, né? Agora tem Marília Tavares com Desencontro de Mensagem no nosso Manhã Mais Que Demais, hein? Seja muito bem-vindo, é a melhor manhã do seu rádio.

0: Ah, eu gosto dessa música aqui, viu? Bem legal, hein? Luan Santana, Clone, fechando mais um bloco do nosso Manhã Mais. Que demais! Teve a Ivete Sangalo também por aqui, né? É, Ivete Sangalo, Agora Eu Já Sei. E vamos para o intervalo, né? Vamos para o intervalo. Daqui a pouquinho a gente volta com o nosso último bloco desta quarta-feira, aqui na nossa Manhã Mais Gostosa do seu rádio. Intervalinho é rápido, hein? Não saia daí.
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3: Agora, as previsões para Libra, Escorpião e Sagitário. Signo de Libra.
1: Nascidos entre 23 de setembro a 23 de outubro.
4: Libra, o céu aponta uma aproximação maior com os amigos. Essa boa energia transforma a rotina em algo mais leve e divertido. No amor, controle as emoções e não deixe situações difíceis com o crush te abalarem. Nas amizades, momentos incríveis à vista. Nos estudos, trabalho em equipe pode arrasar nas tarefas.
3: Signo de Escorpião.
1: Nascidos entre 24 de outubro a 22 de novembro.
4: Escorpião, o sol reforça o interesse nos estudos. Ótimo dia para se dedicar aos projetos escolares e aprimorar a matéria favorita. No amor, fortaleça a relação com o crush e encare as mudanças na convivência com mais leveza. Afinal, cada momento ao lado de quem se gosta é único, né?
3: Signo de Sagitário.
1: Nascidos entre 23 de novembro a 22 de dezembro.
4: Sagitário, a quarta vem com boas ondas. Os ideais recebem um brilho extra. Chance de começar aquele novo projeto com o sol dando força. Quem sabe uma viagem? No amor, Sol e Júpiter apontam uma boa hora para curtir muito com o crush e deixar o carinho em primeiro lugar.
3: Já já voltamos com as previsões para Capricórnio, Aquário e Peixes.
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0: Tudo bem, nosso Manhã Mais Que Demais já de volta por aqui. É, e tem mais música boa chegando, hein? Tem Guilherme e Benuto para abrir mais uma sequência para você. Alok, Ava Max com Carcase e Ayla. É, na programação, né, do nosso Manhã Mais Que Demais, Engenheiros do Havaí, para matar a saudade também com Era Um Garoto Que Como Eu Amava os Beatles e os Rolling Stones. Mas para começar, tem Guilherme e Benuto, Filho da Mãe, aqui no Manhã Mais Que Demais, hein? Bom dia para você!

Traia Véia, no Manhã Mais Que Demais. É o Roupa Nova do Sertanejo, toque de mágica, né? Que passaram por aqui na programação desta quarta-feira. Teve Engenheiros do Havaí também, que passou antes, né? Com Era um Garoto Que Como Eu. E Matheus e Cauã vão dar sequência aqui no nosso Manhã Mais Que Demais, hein? É, o Traia Véia volta também por aqui. E a gente encerra com Henrique e Juliano, Amor dos Outros. É o nosso Manhã Mais Que Demais. Primeiramente, Matheus e Cauã. Cronômetro. Amém.

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0: Eles começaram e vão encerrando aqui o nosso Manhã de hoje, o nosso Manhã Mais Que Demais, né? É Henrique Juliano, Amor dos Outros, dando números finais aqui ao nosso Manhã Mais Que Demais. Gente, eu sou o Kleber Salles, amanhã tô de volta com muito mais sucessos para você na manhã mais gostosa do seu rádio. Grande abraço, turma, até amanhã, se Deus quiser. Valeu, gente, tchau, tchau!
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4: O Centro Nacional de Monitoramento e Alertas de Desastres Naturais, CEMADEM, emitiu um alerta para o Rio Grande do Sul, indicando altos riscos de alagamentos e deslizamentos de terra. A população gaúcha é orientada a ficar atenta às condições climáticas e seguir as recomendações das autoridades locais para garantir a segurança em áreas de risco.
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5: 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Melhorar suas vendas requer estratégias criativas nos seguintes pilares. 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Peça indicações de seus clientes atuais. Venda outros produtos ou serviços para seus melhores clientes. Mostre aos nossos clientes o sucesso de outros clientes na compra de seus produtos. Tenha compromisso com a integridade. Diga sempre a verdade.
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0: E a atuação de Lionel Messi na final da Copa do Mundo segue repercutindo, viu, gente? O jornal inglês The Mirror criticou duramente a postura do argentino durante a derrota para a Espanha, afirmando que o craque prejudicou parte de seu legado. A principal crítica foi pela reclamação de Messi à arbitragem após pedir punição ao espanhol Marc Cucurella durante uma discussão em campo. Para o jornalista Jerry Cross, o camisa 10 demonstrou dificuldade em aceitar a derrota e teve uma atitude considerada inadequada para um jogador de sua grandeza. É, não pegou muito bem, né? Infelizmente, viu? Foi uma despedida, né, complicada aí, viu? A despedida do Messi das Copas do Mundo. Eu sou Kleber Salles, vou ficando por aqui, mas estou de volta amanhã na programação com mais notícias do mundo da bola. Grande abraço e até lá.
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7: Agora, as previsões para Capricórnio, Aquário e Peixes. Signo de Capricórnio.
1: Nascidos entre 22 de dezembro a 20 de janeiro.
8: Capricórnio, o sol ilumina o que precisa ser mudado para se sentir mais confiante e superar inseguranças. As dificuldades são a chance perfeita de melhorar. No amor, encare os desafios da relação como testes aos sentimentos e resolva as coisas de forma tranquila com o crush.
7: Signo de Aquários.
1: Nascidos entre 21 de janeiro a 20 de fevereiro.
8: Aquário, o dia aponta interações sociais mais intensas. Chance de fortalecer vínculos. No amor, cuidar dos sentimentos ajuda na estabilidade com o crush. Os astros mostram possibilidade de lidar com desafios de forma cautelosa e segura. Na escola, foco e dedicação são essenciais.
7: Signo de Peixes.
1: Nascidos entre 21 de fevereiro a 20 de março.
8: Peixes, upgrades na rotina e na saúde estão a caminho. Pode ser uma boa hora para dar enfoque às atividades físicas e melhorar a autoestima. O movimento planetário favorece o fortalecimento das parcerias. No amor, lide com os desafios de forma leve e valorize o convívio com o crush. Equilíbrio emocional é a chave.
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9: 11 horas e 51 minutos.
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12: Previsão do tempo para quarta-feira, 22 de julho de 2026. Região Sudeste. Em São Paulo, capital, a previsão é de céu encoberto nesta quarta-feira. Os termômetros registram mínima de 16 e máxima de 27 graus. A umidade relativa do ar vai de 95 a 20%. Urucânia, Minas Gerais, sopra velhinhas diante de um céu claro, sem previsão de chuva. A temperatura mínima é de 17 e a máxima de 26 graus. A umidade relativa do ar é de 90 a 45%. Você ouviu a previsão do tempo para quarta-feira, 22 de julho de 2026, com informações do IBGE Cidades e o Instituto Nacional de Meteorologia, INMET.
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Contagiante, é pra cima! Pegada Sertaneja, o seu programa garantido de boa música e muita animação, é claro. Prepare-se aí pra aumentar o volume e curtir somente aqueles modão bom demais, hein? Tá começando mais um Pegada Sertaneja.

finalizamos aqui mais um super bloco da Kills, hein? Mais uma pegada sertaneja com as melhores do sertanejo pra você. E aí, você curtiu, né? Então fica ligado porque a gente volta já já. 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

0: O mercado amanheceu movimentado nesta quarta-feira, trazendo novas oscilações nas moedas, nas criptomoedas e nas principais commodities do agronegócio. Vamos conferir como está o cenário econômico de hoje. No mercado de câmbio, o dólar comercial registra queda de 0,24% e está cotado a R$ 5,07. O dólar turismo também recuou 0,25%, sendo negociado a R$ 5,28. Já o euro caiu 0,29% e está cotado a R$ 5,79, enquanto a libra esterlina apresentou baixa de 0,63%, sendo negociada a R$ 6,81. No mercado das criptomoedas, o destaque do dia fica por conta do Bitcoin, que foi na contramão das moedas tradicionais. A principal criptomoeda do mundo subiu 2,64% e está sendo negociada na faixa dos R$ 339 mil. Enquanto o dólar e o euro perdem força, o Bitcoin acelera e chama a atenção dos investidores. Agora vamos ao agronegócio, setor que continua sendo um dos grandes motores da economia brasileira e referência para quem acompanha o mercado diariamente. A saca de 50 quilos do açúcar segue cotada a R$ 92,31. O algodão permanece em R$ 4,07 por libra peso, enquanto a saca de 50 quilos do arroz continua sendo negociada a R$ 59,91. Na pecuária, o bezerro está cotado a R$ 3.390,78 por cabeça, enquanto a arroba do boi gordo permanece em R$ 338,65. Cotações importantes para quem vive do campo e acompanha diariamente o comportamento do mercado. O café, indispensável para dar energia ao dia, continua cotado a R$ 1.517,04, a saca de 60 quilos. Fechando o boletim agrícola, a saca de 60 quilos do milho permanece em R$ 63,45. O panorama desta quarta-feira mostra dólar, euro e libra em queda, enquanto o Bitcoin avança com força. No agronegócio, as principais commodities seguem estáveis, oferecendo mais previsibilidade para produtores e investidores. Essas foram as principais informações da economia. Continue acompanhando o mercado, aproveite as melhores oportunidades e até o próximo Boletim Econômico.
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0: O presidente dos Estados Unidos, Donald Trump, declarou que os Estados Unidos atacarão muito em breve a montanha de Pikex, no Irã. A região é conhecida por abrigar o coração do programa nuclear iraniano, com túneis profundos resistentes a bombardeios, segundo especialistas. A declaração eleva a atenção no Oriente Médio.
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3: 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Então não perca tempo, porque aqui o Pegada Sertaneja, a festa está apenas começando.

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2: All right. Os Agroboy on the road.

0: Muito obrigado, São Paulo.
1: Obrigado.
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duas mulheres morreram e pelo menos 8 pessoas ficaram gravemente feridas após o tombamento de um ônibus de trabalhadores rurais na rodovia SP-215, conhecida como Estrada de São Roque. O veículo transportava 45 trabalhadores que seguiam para uma lavoura de cebolas em Poços de Caldas, Minas Gerais, quando o acidente ocorreu. De acordo com o motorista, o ônibus teria perdido os freios em uma curva da serra. Equipes de resgate de Minas Gerais e São Paulo, incluindo o Corpo de Bombeiros e o SAMU, foram mobilizadas para atender as vítimas, que foram encaminhadas para unidades de saúde da região.

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0: Terminamos mais um bloco musical, hein? Mais uma sequência daquelas. Fica triste não, hein? Porque em breve, daqui a pouquinho, voltamos com mais Pegada Sertaneja.
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A Polícia Federal concluiu o processo e recomendou a demissão de Eduardo Bolsonaro por abandono de cargo. A decisão final sobre o caso agora cabe ao ministro da Justiça, que analisará as provas e o parecer da PF. O desdobramento do processo tem gerado grande repercussão no cenário político nacional, com discussões sobre a conduta de parlamentares e a aplicação das leis. A expectativa é que a decisão do ministro seja anunciada em breve.

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2: E o duelo entre Coritiba e Palmeiras nesta quarta-feira, logo mais, né? Pela 10ª rodada do Brasileirão, aliás, a 19ª rodada do Brasileirão, né? Marcará um fato inédito na Série A. Pela primeira vez, dois clubes da elite serão presididos por mulheres. Mariana Libano no Coritiba e Leila Pereira no Palmeiras. Mariana, que assumiu o Coxa no fim de 2024, destacou Leila como referência na gestão esportiva e defendeu uma maior participação feminina no comando dos clubes brasileiros. Aí, parabéns aí para as presidentes, né? A Leila Pereira, que está fazendo um ótimo trabalho no Palmeiras, né? E a presidente do Coritiba também, né? Que começou aí, a Mariana Libano, ou Libano, né? Começou a sua gestão há 2 anos também, está mostrando aí um ótimo trabalho, né? Parabéns aí à força feminina no futebol. E por falar nisso, ano que vem tem Copa do Mundo de Futebol Feminino aqui no Brasil e a gente vai estar acompanhando tudo e trazendo para você aqui no nosso Radar Esportivo.
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0: Mais um bloco cheio de hits sertanejos, hein? Que agitaram aí a sua programação. Mas desgruda não, hein? Daqui a pouquinho tem muito mais pra você.
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4: O mercado amanheceu movimentado nesta quarta-feira, trazendo novas oscilações nas moedas, nas criptomoedas e nas principais commodities do agronegócio. Vamos conferir como está o cenário econômico de hoje. No mercado de câmbio, o dólar comercial registra queda de 0,24% e está cotado a R$ 5,07. O dólar turismo também recuou 0,25%, sendo negociado a R$ 5,28. Já o euro caiu 0,29% e está cotado a R$ 5,79. Enquanto a libra esterlina apresentou baixa de 0,63%, sendo negociada a R$ 6,81. No mercado das criptomoedas, o destaque do dia fica por conta do Bitcoin, que foi na contramão das moedas tradicionais. A principal criptomoeda do mundo subiu 2,64% e está sendo negociada na faixa dos R$ 339 mil. Enquanto o dólar e o euro perdem força, o Bitcoin acelera e chama a atenção dos investidores. Agora vamos ao agronegócio, setor que continua sendo um dos grandes motores da economia brasileira e referência para quem acompanha o mercado diariamente. A saca de 50 quilos do açúcar segue cotada a R$ 92,31. O algodão permanece em R$ 4,07 por libra peso, enquanto a saca de 50 quilos do arroz continua sendo negociada a R$ 59,91. Na pecuária, o bezerro está cotado a R$ 3.390,78 por cabeça, enquanto a arroba do boi gordo permanece em R$ 338,65. Cotações importantes para quem vive do campo e acompanha diariamente o comportamento do mercado. O café, indispensável para dar energia ao dia, continua cotado a R$ 1.517,04, a saca de 60 quilos. Fechando o boletim agrícola, a saca de 60 quilos do milho permanece em R$ 63,45. O panorama desta quarta-feira mostra dólar, euro e libra em queda, enquanto o Bitcoin avança com força. No agronegócio, as principais commodities seguem estáveis, oferecendo mais previsibilidade para produtores e investidores. Essas foram as principais informações da economia. Continue acompanhando o mercado. Aproveite as melhores oportunidades e até o próximo Boletim Econômico.
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5: Autoajuda, conhecimento, vendas, atendimento, motivação. Uma pesquisa da Confederação Nacional de Dirigentes Lojistas em relação ao atendimento do varejo sobre perdas de clientes constatou que muitos clientes não voltam mais a uma empresa para comprar pelos seguintes motivos: 4% por mudança de endereço para um bairro distante, município ou estado; 11% porque criou vínculo comercial com outra empresa concorrente devido às vantagens oferecidas pelo concorrente; 18% por reclamações não atendidas pela empresa; 67% por indiferença dos atendentes da equipe de atendimento da empresa. Com esta pesquisa, vimos que a importância do atendimento ao cliente, pois 85% dos clientes, sendo 18% por reclamação e 67% por indiferença no atendimento, daqueles que não voltaram mais na empresa para comprar pelo motivo de mau atendimento. É de suma importância considerar o atendimento interno e externo como parte principal da empresa.
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7: Muito bem, voltamos com mais informações nesta quarta-feira aqui no Infonews. A Anvisa suspendeu a venda de 2 lotes de água mineral Mamba Water após identificar a presença de bactéria Pseudomonas aeruginosa. A medida suspendeu a venda de 2 lotes de água mineral Mamba Water após identificar a presença de bactéria Pseudomonas.

0: considerada de baixo risco para pessoas saudáveis. No entanto, pode causar infecções graves em grupos mais vulneráveis, como idosos, recém-nascidos e pacientes com baixa imunidade. A Anvisa orienta que os produtos dos lotes suspensos não sejam consumidos, vendidos ou distribuídos. Os consumidores devem verificar o número do lote na embalagem e entrar em contato com a fabricante para solicitar o reembolso. Daqui a pouco, mais informações aqui no Info News. Fique ligado.
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3: E eleito o melhor jogador da Copa do Mundo de 2026, o volante Rodri ergueu a bola de ouro do torneio respaldado pelo título da Espanha, mas com uma estatística curiosa. Ao longo das 8 partidas da sua equipe, o meio-campista foi escolhido o melhor em campo em apenas uma ocasião, na vitória sobre Portugal pelas quartas de final. A comparação com os concorrentes diretos é um argumento para aqueles que consideram injusto o prêmio para Rodri. Messi, que levou a bola de prata como segundo melhor do torneio, somou 8 gols. 4 assistências e 5 prêmios de melhor da partida pela Argentina. Kylian Mbappé, dono da bola de bronze e artilheiro isolado do torneio com 10 gols e 4 assistências, foi eleito destaque de 3 jogos da França. Rodri, por sua vez, encerrou a competição sem nenhum gol ou assistência.
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Mais um bloco cheio de hits sertanejos, hein? Que agitaram aí a sua programação. Mas desgruda não, hein? Daqui a pouquinho tem muito mais pra você.

0: O mercado amanheceu movimentado nesta quarta-feira, trazendo novas oscilações nas moedas, nas criptomoedas e nas principais commodities do agronegócio. Vamos conferir como está o cenário econômico de hoje. No mercado de câmbio, o dólar comercial registra queda de 0,24% e está cotado a R$ 5,07. O dólar turismo também recuou 0,25%, sendo negociado a R$ 5,28. Já o euro caiu 0,29% e está cotado a R$ 5,79, enquanto a libra esterlina apresentou baixa de 0,63%, sendo negociada a R$ 6,81. No mercado das criptomoedas, o destaque do dia fica por conta do Bitcoin, que foi na contramão das moedas tradicionais. A principal criptomoeda do mundo subiu 2,64% e está sendo negociada na faixa dos R$ 339 mil. Enquanto o dólar e o euro perdem força, o Bitcoin acelera e chama a atenção dos investidores. Agora vamos ao agronegócio, setor que continua sendo um dos grandes motores da economia brasileira e referência para quem acompanha o mercado diariamente. A saca de 50 quilos do açúcar segue cotada a R$ 92,31. O algodão permanece em R$ 4,07 por libra peso, enquanto a saca de 50 quilos do arroz continua sendo negociada a R$ 59,91. Na pecuária, o bezerro está cotado a R$ 3.390,78 por cabeça, enquanto a arroba do boi gordo permanece em R$ 338,65. Cotações importantes para quem vive do campo e acompanha diariamente o comportamento do mercado. O café, indispensável para dar energia ao dia, continua cotado a R$ 1.517,04, a saca de 60 quilos. Fechando o boletim agrícola, a saca de 60 quilos do milho permanece em R$ 63,45. O panorama desta quarta-feira mostra dólar, euro e libra em queda, enquanto o Bitcoin avança com força. No agronegócio, as principais commodities seguem estáveis, oferecendo mais previsibilidade para produtores e investidores. Essas foram as principais informações da economia. Continue acompanhando o mercado, aproveite as melhores oportunidades e até o próximo boletim econômico.
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2: Olá, tudo bem? Chegando para você o nosso Esporte Agora com a minha apresentação, locutora Patrícia. E em uma corrida marcada por mais uma vitória de Kimi Antonelli, líder do Mundial de Pilotos, o brasileiro Gabriel Bortoleto celebrou muito o oitavo lugar, enquanto George Russell, da Mercedes, deixou a pista irritado após um acidente na primeira volta. Foi um final de semana inacreditável. Não tinha como querer mais que isso com o carro que a gente tem, contou Gabriel Bortoleto em entrevista ao Sport TV. A Fórmula 1 volta no próximo domingo com o GP da Hungria. A corrida no circuito tem início às 10 horas, horário de Brasília.
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4: Olá, é hora de ficar muito bem informado. O Info News está no ar. Hoje é quarta-feira, 22 de julho de 2026. Eu sou Silva Júnior e essa é a notícia de agora. Representantes da indústria brasileira reagiram à nova tarifa de 25% imposta pelos Estados Unidos sobre produtos nacionais. A Confederação Nacional da Indústria estima que a medida poderá atingir cerca de 26% das exportações brasileiras, com impacto superior a R$ 50 bilhões. Entre os setores mais afetados estão madeira processada, minerais não metálicos, produtos químicos, alimentos, celulose, papel e máquinas. Entidades afirmam que a medida reduz a competitividade dos produtos brasileiros, ameaça empregos e dificulta novos investimentos. A indústria de máquinas prevê queda de até 11% nas exportações para o mercado americano, enquanto o setor calçadista estima encerrar o ano com redução de 7,1% nas vendas externas. Empresários defendem a continuidade das negociações entre Brasil Brasil e Estados Unidos para reduzir os impactos. Economistas avaliam que, embora parte das exportações possam ser direcionadas para outros mercados, é difícil substituir a demanda dos Estados Unidos. Eles também alertam que a instabilidade provocada pelas mudanças nas tarifas aumenta a incerteza e pode frear investimentos e o crescimento da economia. Daqui a pouco, mais informações aqui no Info News. Fique ligado.
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0: 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Todo mundo com a mãozinha em cima, pro um lado, pro outro, pro um lado, pro outro. Tá lindo demais.
1: E aí, parceiro?

0: aqui mais uma vez, nos despedindo de mais um Pegada Sertaneja. Ó, quero você ligado mais uma vez aqui no nosso programão, hein? Obrigado aí pela sua super audiência e até o nosso próximo encontro.
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3: 13 horas e 26 minutos.
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0: Previsão do tempo para quarta-feira, 22 de julho de 2026. Região Centro-Oeste. Em Campo Grande, Mato Grosso do Sul, o dia vai ser de céu encoberto, com possibilidade de chuva à noite. Os termômetros registram mínima de 21 e máxima de 31 graus. A umidade relativa do ar gira em torno de 80% a 30%. Em Goiânia, Goiás, a previsão aponta para céu claro. A temperatura mínima é de 16 e a máxima de 31 graus. A umidade relativa do ar é de 65% a 20%. Região Nordeste, Fortaleza, Ceará, vai ter uma quarta-feira de céu encoberto com chuvisco. A temperatura marca mínima de 22 e máxima de 32 graus. A umidade relativa do ar vai de 100 a 60%. Anajatuba, no Maranhão, comemora aniversário nesta quarta-feira sob céu encoberto. A temperatura mínima é de 26 e a máxima de 35 graus. A umidade do ar varia de 80% a 40%. Região Norte, em Rio Branco, no Acre, a quarta-feira vai ser de céu encoberto. A temperatura mínima é de 22 e a máxima de 33 graus. A umidade do ar é de 90% a 30%. Porto Velho, Rondônia, vai ter um dia de céu claro. A temperatura mínima é de 24 e a máxima de 36 graus. A umidade relativa do ar é de 80 a 25%. Região Sudeste. Em São Paulo, capital, a previsão é de céu encoberto nesta quarta-feira. Os termômetros registram mínima de 16 e máxima de 27 graus. A umidade relativa do ar vai de 95 a 20%. Urucânia, Minas Gerais, sopra velhinhas diante de um céu claro, sem previsão de chuva. A temperatura mínima é de 17 e a máxima de 26 graus. A umidade relativa do ar é de 90 a 45%. Região Sul. Em Porto Alegre, Rio Grande do Sul, a quarta-feira vai ser de céu encoberto com pancadas de chuva isoladas. Os termômetros registram mínima de 14 e máxima de 16 graus. A umidade relativa do ar oscila entre 100 e 90%. Trombudo Central, Santa Catarina, tem previsão de céu encoberto com chuvas isoladas. Os termômetros registram mínima de 16 e máxima de 19 graus. A umidade relativa do ar fica entre 100 e 70%. Você ouviu a previsão do tempo para quarta-feira, 22 de julho de 2026, com informações do IBGE Cidades e o Instituto Nacional de Meteorologia, INMET.
1: Viajar de avião continua pesando no bolso dos brasileiros. Segundo a ANAC, a Agência Nacional de Aviação Civil, a passagem aérea custou, em média, R$ 660,54 em junho. O valor representa uma alta de 0,3% em relação ao mesmo mês do ano passado e de 3,1% na comparação com junho de 2024, já descontada a inflação. Quem sentiu esse impacto foi a advogada Célia Lima Negrão. Ela conta que viu o preço de uma passagem para São Paulo praticamente dobrar conforme a data da viagem se aproximava. Para ela, além do aumento das tarifas, os passageiros ainda precisam pagar por serviços que antes já estavam incluídos, como bagagem e até a escolha de assentos para famílias viajarem juntas.
2: Então, só para ter um exemplo, passagem que eu pesquisei para São Paulo, em agosto comprei lá atrás por 700 e pouco, 800. Agora, fui pesquisar novamente, que está perto, já está R$1.400. Então, assim, está um absurdo. A gente não entende por que esses preços absurdos. Agora a gente não tem direito mais à mala. A gente ainda tem que pagar pelo assento.
1: O painel da ANAC mostra que quase metade das passagens vendidas no país, ou 47,2%, custou menos de R$ 500. Já 6,3% dos bilhetes passaram de R$ 1.500. A agência atribui parte da pressão sobre os preços ao valor do combustível de aviação, que ficou, em média, em R$ 5,66 o litro em junho, alta de 57,6% em um ano. O querosene de aviação representa cerca de um terço do valor da passagem. A alta das tarifas também fez a assessora de marketing Juliana Andrade mudar os planos de viagem. Depois de comparar os preços, ela decidiu adiar as férias para um período com passagens mais baratas.
3: Pesquisei as passagens para viajar nas minhas férias em junho, mas os preços estavam muito altos. Quando comparei com agosto, percebi que as tarifas estavam bem mais acessíveis. Então decidi remarcar as férias para esse período e economizar.
1: A ANAC esclarece que o cálculo do valor da passagem considera apenas o preço pago pelo transporte aéreo, sem taxas de embarque ou serviços extras, como bagagem e marcação de assento. Ficam de fora passagens compradas com milhas, tarifas corporativas ou descontos para funcionários das companhias.
4: O Brasil agora tem uma nova legislação para desenvolver o parque industrial ligado à saúde. A medida busca utilizar o poder de compra do Serviço Único de Saúde para reduzir a dependência externa do Brasil e estimular a produção nacional de medicamentos, vacinas e dispositivos médicos. A lei que estabelece a nova Estratégia Nacional do Complexo Econômico Industrial da Saúde recebeu sanção presidencial nesta segunda-feira. O projeto foi aprovado pelo Congresso em junho. A estratégia também permite a preparação do país em caso de pandemias e emergências em saúde, com fortalecimento dos laboratórios públicos. A norma torna permanente a parceria para o desenvolvimento produtivo, que busca transferir tecnologia entre entes privados e laboratórios públicos para a produção nacional na área da saúde. A legislação também institui o Programa de Desenvolvimento e Inovação Local, que destina recursos para inovação de alta relevância para o SUS. Também foi definido o critério de encomenda tecnológica, que irá financiar pesquisas de alto risco com possibilidade de contratação futura de soluções pelo poder público. A nova lei também define critérios para a classificação de empresas estratégicas de saúde, que precisam ter fábricas no país e que vão poder receber prioridades em processos regulatórios, facilitando acesso a linhas de créditos e outros incentivos.
5: Um estudo da Aecos Consultoria indica que a participação dos estados na base de cálculo utilizada para distribuir a parcela retida do Imposto sobre Bens e Serviços, o IBS, caiu de 67% em 2017-2018 para 64,4% entre 2019 e 2025. No mesmo intervalo, a participação dos municípios passou de 33% para 35,6% e pode alcançar 36,2%. Em 2026. Segundo a análise, as regras de transição da reforma tributária devem ampliar a participação dos municípios e reduzir a dos estados na distribuição da arrecadação do IBS. Pela regra de transição estabelecida, a reforma prevê que uma parcela da arrecadação do IBS, denominada parcela retida, continuará sendo repartida segundo critérios baseados na distribuição histórica das receitas entre estados e municípios. A medida busca evitar mudanças bruscas na arrecadação dos entes federativos durante a transição para o novo modelo. Segundo dados preliminares da Ecos Consultoria, a participação dos municípios na base de cálculo da parcela retida do IBS vem aumentando. Como essa base define a divisão dos recursos durante a transição, a tendência é de ampliação da fatia destinada às prefeituras e de redução da participação dos estados. De acordo com a reforma tributária, entre 2029 e 2032, quando o IBS coexistirá com o ICMS e o ISS, 80% da arrecadação do novo imposto será destinada à parcela retida e os 20% restantes serão distribuídos pelas regras permanentes do novo sistema, no qual a receita pertence ao estado e ao município onde ocorre o consumo do bem ou serviço. A partir de 2033, quando o IBS substituir integralmente o ICMS e o ISS, a parcela retida passará a representar 90% da arrecadação do imposto. Esse percentual será reduzido em 2 pontos percentuais por ano, chegando a 88% em 2034, 86% em 2035, 84% em 2036 e assim sucessivamente até atingir 2% em 2077. Em 2078, a parcela retida será extinta e toda a arrecadação do IBS passará a ser distribuída exclusivamente pelas regras permanentes, baseadas no local onde ocorre o consumo. O cálculo é decisivo, porque a parcela retida continuará representando a maior parte da arrecadação do IBS até 2052. Nesse ano, 52% da receita do imposto ainda será distribuída com base nos critérios de transição, que consideram a participação histórica de estados e municípios na arrecadação dos tributos substituídos pela reforma.
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8: O planejamento de uma carreira profissional de sucesso consiste nos seguintes pilares. Tenha metas de curto, médio e longo prazo. Invista em capacitação. Aprenda a trabalhar em equipe. Potencialize seus pontos fortes. Tenha sempre autoconfiança. Seja sempre pontual em todos os seus compromissos. Dê o seu melhor na sua rotina de trabalho. Construa uma boa rede de contatos. Cuide da sua imagem pessoal. Seja sempre um inovador em sua área. 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
7: Estamos de volta com o Jornal Conexão Notícias. Agora tem as informações do esporte.
5: O presidente da La Liga, Javier Tebas, fez duras críticas à FIFA e pediu a saída de Gianni Infantino do comando da entidade. Em entrevista ao jornal italiano La Gazzetta dello Sport, o dirigente afirmou que a FIFA está destruindo o futebol, ao priorizar a expansão de competições internacionais, como a proposta de aumentar a Copa do Mundo de 2030 para 64 seleções. Segundo Tebas, essa decisão prejudica os campeonatos nacionais e sobrecarrega jogadores e clubes. Além da ampliação do Mundial, Tebas criticou a condução da Copa de 2026, classificando as pausas para a hidratação como desnecessárias e alegando que algumas decisões da FIFA atendem mais a interesses comerciais do que esportivos. O presidente da La Liga também afirmou que Infantino deveria renunciar ao cargo, embora reconheça que, no momento, não existe uma oposição forte o suficiente para ameaçar sua permanência na presidência da entidade.
13: O ex-atacante Zlatan Ibrahimovic criticou duramente o volante Leandro Paredes pela confusão após a final da Copa do Mundo de 2026 entre Espanha e Argentina. O sueco afirmou que a atitude do argentino foi pouco profissional e disse que, se estivesse em campo, teria reagido de forma mais dura. "Eu teria dado uma cabeçada nele", declarou, acrescentando que também se surpreendeu com a postura passiva dos jogadores espanhóis diante da confusão. A briga começou logo após o apito final, quando Paredes discutiu com jogadores da Espanha e o tumulto acabou envolvendo atletas e integrantes das comissões técnicas das duas seleções. O episódio levou a FIFA a abrir uma investigação disciplinar para apurar os acontecimentos, enquanto as declarações de Ibrahimovic repercutiram por aumentarem a pressão sobre o comportamento dos envolvidos na decisão do Mundial.
14: A FIFA abriu a votação para eleger o gol mais bonito da Copa do Mundo de 2026. Ao todo, 12 gols concorrem ao prêmio, marcados por jogadores como Lionel Messi, Julian Álvares, Kylian Mbappé, Erling Haaland, Jude Bellingham e Ferran Torres. A lista reúne lances de diferentes fases da competição, incluindo gols de longa distância, dribles e finalizações de alta qualidade. A votação popular ficará aberta até o dia 26 de julho e o vencedor será anunciado em 27 de julho. Entre os concorrentes, a Argentina aparece com dois representantes: Messi, pelo gol contra a Argélia na fase de grupos, e Julian Álvares, pelo golaço diante da Suíça nas quartas de final. Também disputam o prêmio Elijah Just, da Austrália, Daisen Maeda, do Japão, Eldor Shomurodov, do Uzbequistão, Kerim Aladjegovic, da Bósnia e Herzegovina, Sidney Lopes Cabral, do Cabo Verde, e Wilson Isidor, do Haiti, em uma seleção que reúne alguns dos lances mais marcantes do Mundial.
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15: Uma pesquisa inédita do AC Camargo Cancer Center, em parceria com a Nexus Pesquisa e Inteligência de Dados, revela um alerta sobre o câncer colorretal no Brasil. O levantamento mostra que 8 em cada 10 brasileiros reconhece como graves sintomas como sangue nas fezes e alterações persistentes no funcionamento do intestino. Apesar disso, quase metade das pessoas que identificam esses sinais demora ou deixa de buscar atendimento médico. O estudo ouviu 2.015 brasileiros com 16 anos ou mais em todos os estados e no Distrito Federal. Entre os entrevistados, 67% associam esses sintomas ao câncer colorretal, mas apenas 24% fazem essa relação com total convicção. Segundo o INCA, o país deve registrar mais de 53 mil novos casos da doença por ano entre 2026 e 2028, tornando o câncer colorretal o segundo tipo mais incidente no Brasil. A pesquisa também aponta que 59% das pessoas que perceberam sangue nas fezes procuraram atendimento imediatamente. No entanto, 67% dos brasileiros nunca ouviram falar do exame de pesquisa de sangue oculto nas fezes, utilizado no rastreamento precoce da doença, e apenas 11% já realizaram o procedimento. O levantamento indica ainda que o desconhecimento sobre o exame é maior entre jovens, homens, pessoas de menor renda e com menor escolaridade. Já quem tem contato com casos de câncer colorretal tende a realizar mais exames preventivos e buscar atendimento com maior rapidez. Um levantamento da Serasa Experian revela que uma pequena parcela das micro, pequenas e médias empresas brasileiras concentram um volume expressivo de dívidas. De acordo com a 7ª edição do Panorama PME, empresas e seus principais sócios que estão simultaneamente inadimplentes representam apenas 5,5% da base analisada e acumulam 80,6 bilhões em débitos. O estudo analisou 24,8 milhões de empresas ativas com faturamento anual de até 300 milhões de reais e cruzou informações financeiras dos negócios com a situação de seus principais sócios. A inadimplência considerada corresponde a atrasos de 30 dias ou mais nas modalidades de cartão de crédito e capital de giro. Entre os principais resultados, a pesquisa mostra que as maiores dívidas estão concentradas focadas justamente nas empresas em que tanto o CNPJ quanto o sócio apresentam pendências financeiras. Além disso, negócios com mais tempo de mercado reúnem os maiores valores em atraso. Na análise por setor, o comércio lidera em volume financeiro das dívidas, enquanto o segmento de serviços concentra o maior número de ocorrências de inadimplência simultânea. Segundo o vice-presidente de pequenas e médias empresas da Serasa Experian, Kleber Genero, abre aspas, embora representem uma parcela relativamente pequena das PMEs analisadas, os casos em que empresa e sócio principal estão simultaneamente inadimplentes concentram volumes expressivos de dívidas. Fecha aspas. Além da análise sobre a inadimplência, a publicação reúne informações relacionadas ao perfil das empresas, atividade econômica, acesso ao crédito, emprego e insolvência no segmento.
16: Em um movimento que promete gerar amplo debate, o pré-candidato do Novo à presidência da República, Romeu Zema, propôs a retirada do controle da Petrobras do governo, transformando a estatal em uma corporation. A declaração foi feita durante um encontro no Instituto Brasileiro de Petróleo, Gás e Biocombustíveis, no Rio de Janeiro. A proposta de Zema visa modernizar a gestão da empresa e atrair mais investimentos, desvinculando-a das interferências políticas. A discussão sobre o futuro da Petrobras e seu modelo de governança deve ser um dos temas centrais das eleições 2026.
17: A Polícia Federal concluiu o processo e recomendou a demissão de Eduardo Bolsonaro por abandono de cargo. A decisão final sobre o caso agora cabe ao ministro da Justiça, que analisará as provas e o parecer da PF. O desdobramento do processo tem gerado grande repercussão no cenário político nacional, com discussões sobre a conduta de parlamentares e a aplicação das leis. A expectativa é que a decisão do ministro seja anunciada em breve.
18: Uma nova regra sobre o trabalho em feriados no comércio foi oficializada, trazendo mudanças significativas para empregadores e funcionários. A partir de agora, o funcionamento do comércio em feriados dependerá de autorização prevista em convenção coletiva, não sendo mais suficiente a decisão unilateral do empregador. Essa medida visa garantir maior proteção aos trabalhadores e regulamentar as condições de trabalho em dias de feriado. Os setores afetados devem se adequar às novas diretrizes para evitar irregularidades e assegurar o cumprimento da legislação.
19: O Conselho Curador do FGTS deve liberar até o final de agosto o pagamento de 13 bilhões e 40 milhões de reais referentes ao lucro do Fundo de Garantia por Tempo de Serviço em 2025. Cerca de 138,2 milhões de trabalhadores com saldo em conta vinculada serão beneficiados, com os valores sendo creditados proporcionalmente ao saldo individual. A decisão sobre o pagamento será formalizada em reunião do Conselho. Com essa distribuição, a rentabilidade total das contas do FGTS em 2025 atingirá 6,90%, superando a inflação oficial do país e garantindo um ganho real para os trabalhadores.
20: A Polícia Civil do Rio de Janeiro deflagrou a Operação Metástase, que desmantelou um esquema interestadual de roubo de medicamentos oncológicos e imunossupressores. A ação resultou na prisão de 5 pessoas e revelou que a quadrilha, com apoio do Terceiro Comando Puro, movimentou cerca de 33 milhões de reais em um ano. Os criminosos utilizavam empresas de fachada para recolocar os medicamentos roubados no mercado, tanto na rede privada quanto na pública de saúde, comprometendo o tratamento de pacientes. As investigações apontam que os medicamentos eram levados para o Complexo da Maré, onde eram armazenados, fracionados e distribuídos por todo o país.
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7: Conexão Notícias fica por aqui. Voltaremos na próxima edição.
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22: O
0: mercado amanheceu movimentado nesta quarta-feira, trazendo novas oscilações nas moedas, nas criptomoedas e nas principais commodities do agronegócio. Vamos conferir como está o cenário econômico de hoje. No mercado de câmbio, o dólar comercial registra queda de 0,24% e está cotado a R$ 5,07. O dólar turismo também recuou 0,25%, sendo negociado a R$ 5,28. Já o euro caiu 0,29% e está cotado a R$ 5,79, enquanto a libra esterlina apresentou baixa de 0,63%, sendo negociada a R$ 6,81. No mercado das criptomoedas, o destaque do dia fica por conta do Bitcoin, que foi na contramão das moedas tradicionais. A principal criptomoeda do mundo subiu 2,64% e está sendo negociada na faixa dos R$ 339 mil. Enquanto o dólar e o euro perdem força, o Bitcoin acelera e chama a atenção dos investidores. Agora vamos ao agronegócio, setor que continua sendo um dos grandes motores da economia brasileira e referência para quem acompanha o mercado diariamente. A saca de 50 quilos do açúcar segue cotada a R$ 92,31. O algodão permanece em R$ 4,07 por libra peso, enquanto a saca de 50 quilos do arroz continua sendo negociada a R$ 59,91. Na pecuária, o bezerro está cotado a R$ 3.390,78 por cabeça, enquanto a arroba do boi gordo permanece em R$ 338,65. Cotações importantes para quem vive do campo e acompanha diariamente o comportamento do mercado. O café, indispensável para dar energia ao dia, continua cotado a R$ 1.517,04, a saca de 60 quilos. Fechando o boletim agrícola, a saca de 60 quilos do milho permanece em R$ 63,45. O panorama desta quarta-feira mostra dólar, euro e libra em queda, enquanto o Bitcoin avança com força. No agronegócio, as principais commodities seguem estáveis, oferecendo mais previsibilidade para produtores e investidores. Essas foram as principais informações da economia. Continue acompanhando o mercado, aproveite as melhores oportunidades e até o próximo Boletim Econômico.
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22: 13 horas e 53 minutos.
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25: Oi, tudo jóia, tudo certo? Quarta-feira chegamos por aqui para mais uma edição imperdível do nosso mixtape, aquela playlist no capricho. Olha, hoje o programa tem lançamento, tem coisa nova, tem o que tá todo mundo curtindo no Brasil, a gente rola aqui no nosso mix. Onde quer que você esteja nos ouvindo, onde quer que você estiver aí, através do aplicativo, do site, a internet, tá conectado conosco aqui. Alô cidade, alô Brasil, oba, alô planeta Terra. Tá valendo, eu sou o Fernando Marinho e bora musicalizar as paradas com muito sucesso aqui no nosso mix, nessa nossa quarta-feira, dia 8 de outubro.

grau aí, dá aquele gás no volume e a gente vai seguindo junto, se entendendo desse jeito, viu? Se aproxima, gruda, bom trabalho pra turma do trampo, pra quem tá nos dando carona aí, boa viagem, que bom viajar com você e também aí na internet, no aplicativo da rádio, em qualquer lugar onde você esteja nos ouvindo, beijo! E a gente vai seguindo com muito mais sucesso aí. Tem o Gustavo Mioto chegando com essa aqui, ó, com essa.

já começamos com o pé direito, né? Muita música envolvida essa playlist onde todo mundo curte junto com a gente no Mixtape. Eu sou o Fernando, te faço companhia por aqui, ó. É um break rapidinho e a gente tá voltando daqui a pouco trazendo muito mais pra você. Gruda aí que tamo junto no Mixtape!

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3: E eleito o melhor jogador da Copa do Mundo de 2026, o volante Rodri ergueu a bola de ouro do torneio respaldado pelo título da Espanha, mas com uma estatística curiosa. Ao longo das 8 partidas da sua equipe, o meio-campista foi escolhido o melhor em campo em apenas uma ocasião, na vitória sobre Portugal pelas quartas de final. A comparação com os concorrentes diretos é um argumento para aqueles que consideram injusto o prêmio para Rodri. Messi, que levou a bola de prata como segundo melhor do torneio, somou 8 gols. 4 assistências e 5 prêmios de melhor da partida pela Argentina. Kylian Mbappé, dono da bola de bronze e artilheiro isolado do torneio com 10 gols e 4 assistências, foi eleito destaque de 3 jogos da França. Rodri, por sua vez, encerrou a competição sem nenhum gol ou assistência.
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O Conselho Curador do FGTS deve liberar até o final de agosto o pagamento de 13 bilhões e 40 milhões de reais referentes ao lucro do Fundo de Garantia por Tempo de Serviço em 2025. Cerca de 138,2 milhões de trabalhadores com saldo em conta vinculada serão beneficiados, com os valores sendo creditados proporcionalmente ao saldo individual. A decisão sobre o pagamento será formalizada em reunião do Conselho. Com essa distribuição, a rentabilidade total das contas do FGTS em 2025 atingirá 6,90%, superando a inflação oficial do país e garantindo um ganho real para os trabalhadores.

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3: 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Oi, voltamos de volta e seguindo por aqui com muita coisa boa nessa programação gostosíssima de se ouvir, de se curtir. Tá trabalhando, tá de boas, tá de folga, tá de pernas pro ar e curtindo a gente? Coisa boa, viu? Então chega junto e vamos curtir que tem muito mais aí pela frente. Tá chegando mais sucesso, viu? É o nosso Mixtape que tá no ar.

essa é mais uma que o Gordinho trouxe pra apaixonar os corações. Narciso do Acordeão, falando de amor. Chora não, viu?

0: E a gente se entende assim, com muita música, muito sucesso, muita alegria, muito otimismo pra você que tá seguindo aí junto com a gente, viu? Muito obrigado por nos escolher pra seguir com você aí. Oba, cheiro no coração e a gente vai seguindo. Tem mais sucesso aí.
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0: E sim, hein? Daqui a pouquinho a gente volta trazendo muito mais. É um break rapidinho. Segura por aí, não sai daí mais de jeito nenhum. E a gente volta trazendo muito mais. Aquela playlist que todo mundo curte, você ouve aqui no nosso... Mix Day.
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4: Muito bem, voltamos com o último bloco de hoje do Info News desta quarta-feira, deixando você bem informado. A Companhia de Água e Esgoto do Ceará autorizou o início das obras da primeira grande usina de dessalinização do Brasil, em Fortaleza, capital do estado. A expectativa é que a construção comece em cerca de 60 dias e que a unidade entre em operação no segundo semestre de 2028. Quando estiver pronta, a usina transformará água do mar em água potável e terá capacidade para atender cerca de 12% da demanda da capital cearense. O projeto também inclui a construção de estruturas para captar e distribuir a água tratada. Anunciada em 2017 ainda, a obra acumulou anos de atrasos por questões ambientais e mudanças no projeto. A localização precisou ser alterada após preocupações com a proximidade dos cabos submarinos responsáveis por grande parte do tráfego de internet no Brasil. Segundo a CAGESE, a usina será a maior do Brasil voltada para o abastecimento da população. O projeto faz parte de uma parceria entre o governo estadual e a iniciativa privada, com investimento superior aos 3 bilhões de reais. Assim encerramos mais um Info News, edição desta quarta-feira, 22 de julho. Eu sou o Silva Júnior e amanhã, quinta, volto com mais notícias por aqui. Grande abraço, ótima quarta e até amanhã.
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0: O mercado amanheceu movimentado nesta quarta-feira, trazendo novas oscilações nas moedas, nas criptomoedas e nas principais commodities do agronegócio. Vamos conferir como está o cenário econômico de hoje. No mercado de câmbio, o dólar comercial registra queda de 0,24% e está cotado a R$ 5,07. O dólar turismo também recuou 0,25%, sendo negociado a R$ 5,28. Já o euro caiu 0,29% e está cotado a R$ 5,79, enquanto a libra esterlina apresentou baixa de 0,63%, sendo negociada a R$ 6,81. No mercado das criptomoedas, o destaque do dia fica por conta do Bitcoin, que foi na contramão das moedas tradicionais. A principal criptomoeda do mundo subiu 2,64% e está sendo negociada na faixa dos R$ 339 mil. Enquanto o dólar e o euro perdem força, o Bitcoin acelera e chama a atenção dos investidores. Agora vamos ao agronegócio, setor que continua sendo um dos grandes motores da economia brasileira e referência para quem acompanha o mercado diariamente. A saca de 50 quilos do açúcar segue cotada a R$ 92,31. O algodão permanece em R$ 4,07 por libra peso, enquanto a saca de 50 quilos do arroz continua sendo negociada a R$ 59,91. Na pecuária, o bezerro está cotado a R$ 3.390,78 por cabeça, enquanto a arroba do boi gordo permanece em R$ 338,65. Cotações importantes para quem vive do campo e acompanha diariamente o comportamento do mercado. O café, indispensável para dar energia ao dia, continua cotado a R$ 1.517,04, a saca de 60 quilos. Fechando o boletim agrícola, a saca de 60 quilos do milho permanece em R$ 63,45. O panorama desta quarta-feira mostra dólar, euro e libra em queda, enquanto o Bitcoin avança com força. No agronegócio, as principais commodities seguem estáveis, oferecendo mais previsibilidade para produtores e investidores. Essas foram as principais informações da economia. Continue acompanhando o mercado. Aproveite as melhores oportunidades e até o próximo boletim econômico.
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3: O São Paulo foi punido pela FIFA com um transfer ban após atrasar o pagamento da primeira parcela de 1,05 milhão de euros, cerca de 6,08 milhões de reais, referente à compra em definitivo do volante Marcos Antônio junto a Lazio, da Itália. Com a sanção, o clube fica temporariamente impedido de registrar novos jogadores até que a dívida seja quitada. A negociação do meio-campista foi acertada em 4 parcelas, mas a primeira não foi paga dentro do prazo previsto. Apesar da punição, o São Paulo informou que os reforços Newton, Victor Sá e Aurélio Buta não serão afetados, pois já estavam registrados no BID antes da aplicação do transfer ban e seguem aptos para atuar. A diretoria trabalha para regularizar a situação o quanto antes, realizando o pagamento a Lazio para que a FIFA retire a restrição e o clube volte a poder inscrever atletas normalmente.
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5: Voltamos com muito mais aqui no Mixtape. Oba! Bora, eu sou o Fernando e a gente vai curtindo o melhor da música também por aqui, na sua rádio. Valeu a sintonia, tá aí no nosso aplicativo, tá no site, tá chegando agora também, fica à vontade, viu? Você está no Mixtape e tem mais aí na frente, tem mais sucesso, tem mais músicas chegando. É uma atrás da outra.

0: hoje aconteceu de novo.
1: Oba, oba, valeu sua sintonia que tá trabalhando aí, tá só de boas, tá de pernas pro ar, tá de folga, tá de férias, tá comemorando o Niver hoje, parabéns pra você, tá no carro aí sempre nos dando essa carona massa, alô você profissional do volante, beijo no seu coração, foi ótimo estar contigo em mais um mixtape. A gente se vê, até a próxima, hein? Se cuida por aí e até mais!
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7: O Al Hilal acertou a contratação do atacante Crescêncio Somerville, um dos destaques da Holanda na Copa do Mundo de 2026. O clube saudita chegou a um acordo com o West Ham para pagar 80 milhões de euros, cerca de 464 milhões, pelo jogador de 24 anos, que ainda passará por exames médicos antes de assinar contrato válido até 2029. Somerville ganhou destaque no Mundial ao marcar 2 gols, e dar 2 assistências em 4 partidas pela seleção holandesa. O bom desempenho despertou o interesse de clubes como Roma, Manchester United e Aston Villa, mas foi o Al Hilal que fechou a negociação. A expectativa é que o atacante seja um dos principais reforços da equipe saudita para a próxima temporada.
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9: Muito bem, voltamos com mais informações nesta quarta-feira aqui no Info News. A Anvisa suspendeu a venda de 2 lotes de água mineral Mamba Water após identificar a presença de bactéria Pseudomonas aeruginosa. A medida atinge os lotes 13 e 14 da Verão Sem Gás em lata de 350 mililitros que também foram recolhidos voluntariamente pela fabricante. A empresa informou que a bactéria foi detectada durante análises de rotina e afirmou não haver registros de consumidores afetados. Cerca de 82% dos produtos desses lotes já foram retirados de circulação e a fabricante disponibilizou canais para reembolso. A bactéria é encontrada naturalmente na água e em ambientes úmidos, sendo considerada de baixo risco para pessoas saudáveis. No entanto, pode causar infecções graves em grupos mais vulneráveis, como idosos, recém-nascidos e pacientes com baixa imunidade. A Anvisa orienta que os produtos dos lotes suspensos não sejam consumidos, vendidos ou distribuídos. Os consumidores devem verificar o número do lote na embalagem e entrar em contato com a fabricante para solicitar o reembolso. Daqui a pouco mais informações aqui no Info News. Fique ligado.
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11: 15 horas e 20 minutos.
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14: Previsão do tempo para quarta-feira, 22 de julho de 2026. Região Sudeste. Em São Paulo, capital, a previsão é de céu encoberto nesta quarta-feira. Os termômetros registram mínima de 16 e máxima de 27 graus. A umidade relativa do ar vai de 95% a 20%. Urucânia, Minas Gerais, sopra velhinhas diante de um céu claro, sem previsão de chuva. A temperatura mínima é de 17 e a máxima de 26 graus. A umidade relativa do ar é de 90 a 45%. Você ouviu a previsão do tempo para quarta-feira, 22 de julho de 2026, com informações do IBGE Cidades e o Instituto Nacional de Meteorologia.

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2: O Aston Villa segue ativo no mercado de transferências e, depois de acertar as contratações do volante brasileiro João Gomes e do meia suíço Johan Hanzambi, uma das revelações da Copa do Mundo de 2026 voltou suas atenções para o atacante Alejandro Garnacho, do Chelsea. O técnico Unai Emery vê o argentino como o substituto ideal para Morgan Rodgers, que está de saída para o clube londrino em uma negociação milionária. Segundo a imprensa inglesa, o Aston Villa negocia a chegada de Garnacho por empréstimo, com opção ou obrigação de compra ao fim da temporada. O atacante argentino perdeu espaço no Chelsea após uma temporada de desempenho irregular, mas continua valorizado no mercado e também despertou interesse de outros clubes europeus.
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0: O mercado amanheceu movimentado nesta quarta-feira, trazendo novas oscilações nas moedas, nas criptomoedas e nas principais commodities do agronegócio. Vamos conferir como está o cenário econômico de hoje. No mercado de câmbio, o dólar comercial registra queda de 0,24% e está cotado a R$ 5,07. O dólar turismo também recuou 0,25%, sendo negociado a R$ 5,28. Já o euro caiu 0,29% e está cotado a R$ 5,79, enquanto a libra esterlina apresentou baixa de 0,63%, sendo negociada a R$ 6,81. No mercado das criptomoedas, o destaque do dia fica por conta do Bitcoin, que foi na contramão das moedas tradicionais. A principal criptomoeda do mundo subiu 2,64% e está sendo negociada na faixa dos R$ 339 mil. Enquanto o dólar e o euro perdem força, o Bitcoin acelera e chama a atenção dos investidores. Agora vamos ao agronegócio, setor que continua sendo um dos grandes motores da economia brasileira e referência para quem acompanha o mercado diariamente. A saca de 50 quilos do açúcar segue cotada a R$ 92,31. O algodão permanece em R$ 4,07 por libra peso, enquanto a saca de 50 quilos do arroz continua sendo negociada a R$ 59,91. Na pecuária, o bezerro está cotado a R$ 3.390,78 por cabeça, enquanto a arroba do boi gordo permanece em R$ 338,65. Cotações importantes para quem vive do campo e acompanha diariamente o comportamento do mercado. O café, indispensável para dar energia ao dia, continua cotado a R$ 1.517,04, a saca de 60 quilos. Fechando o boletim agrícola, a saca de 60 quilos do milho permanece em R$ 63,45. O panorama desta quarta-feira mostra dólar, euro e libra em queda, enquanto o Bitcoin avança com força. No agronegócio, as principais commodities seguem estáveis, oferecendo mais previsibilidade para produtores e investidores. Essas foram as principais informações da economia. Continue acompanhando o mercado, aproveite as melhores oportunidades e até o próximo Boletim Econômico.
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1: Na abordagem para vender ao cliente dentro de uma loja, o vendedor pode se utilizar da percepção em três situações. A primeira é a sinestésica, quando o cliente usa o tato para conhecer em produtos, para ele decidir a compra. Muitos gostam de tocar ou pegar o produto para sentir o seu peso, a sua consistência e outras informações. A segunda situação é auditiva, quando o cliente fica atento a tudo que o vendedor fala. Assim, o vendedor tem que ter uma voz agradável, não falar alto, não responder com frases curtas e grossas. O vendedor deverá dar todas as informações possíveis ao cliente sobre o produto e condições de pagamento. A terceira situação é o visual, quando o cliente adquire o produto sempre no olhar e levando em consideração a beleza, a cor, o modelo, o tamanho que envolve este produto e com a ajuda do vendedor, ele acaba comprando o produto. Por meio de uma pesquisa da Confederação Nacional dos Dirigentes Lojistas, CNDL, afirmou que 70% dos consumidores compram pelo visual. Olhar, a beleza, cor, tamanho, forma. 20% pelo auditivo, pelo que o vendedor transmite pela fala. E 10% pelo sinestésico, onde o cliente toca o produto. 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
4: Olá, é hora de ficar muito bem informado. O Info News está no ar. Hoje é quarta-feira, 22 de julho de 2026. Eu sou Silva Júnior e essa é a notícia de agora. Representantes da indústria brasileira reagiram à nova tarifa de 25% imposta pelos Estados Unidos sobre produtos nacionais. A Confederação Nacional da Indústria estima que a medida poderá atingir cerca de 26% das exportações brasileiras, com impacto superior a R$ 50 bilhões. Entre os setores mais afetados estão madeira processada, minerais não metálicos, produtos químicos, alimentos, celulose, papel e máquinas. Entidades afirmam que a medida reduz a competitividade dos produtos brasileiros, ameaça empregos e dificulta novos investimentos. A indústria de máquinas prevê queda de até 11% nas exportações para o mercado americano, enquanto o setor calçadista estima encerrar o ano com redução de 7,1% nas vendas externas. Empresários defendem a continuidade das negociações entre Brasil e Estados Unidos para reduzir os impactos. Economistas avaliam que, embora parte das exportações possam ser direcionadas para outros mercados, é difícil substituir a demanda dos Estados Unidos. Eles também alertam que a instabilidade provocada pelas mudanças nas tarifas aumenta a incerteza e pode frear investimentos e o crescimento da economia. Daqui a pouco, mais informações aqui no Info News. Fique ligado!
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5: Oi, gente! Nós estamos chegando aqui na nossa rádio. Que delícia de programação! Oh, coisa boa! Hoje é quarta-feira, meio de semana, chuchu, dia 22 de julho de 2026. Vamos lá, trazendo aqui para vocês o nosso horóscopo do dia, sabendo que temos aí de destaque, né, dos astros pro meu, pro seu, pro nosso signo nesse dia 22 de julho de 2026. Bora lá, começando? Alô, você é de Áries. Olha, a maior parte da sua atenção tem tudo para se voltar pro trabalho hoje. Mas vai precisar de paciência redobrada, porque há risco de atrito com os colegas. E ó, não é pequeno esse risco, viu? Especialmente pela manhã, tá? Cuidado, tá, chuchu? No amor, paquera pode andar meio de marcha lenta também. O número da sorte é o 2, a cor é o rosa. No trabalho, talvez seja um desafio manter o foco nas tarefas, mas evitar distrações será a única maneira de dar conta das obrigações, Tourinho. Mais tarde o serviço engrena e você pode trabalhar com mais facilidade se agir em grupo, tá? A saúde está pedindo um pouquinho de atenção também. Seu lado mais animado dá as caras à noite e ajuda a melhorar até a vida amorosa. O número de hoje é o 31, a cor azul esverdeado. Gêmeos! Meninos, meninas de Gêmeos! Sua intuição segue a todo vapor e há boas chances de identificar oportunidades interessantes pela frente, embora seja preciso um pouco de cautela ao lidar com dinheiro, tá? Seu poder de sedução tá on e será molezinha encantar novos contatinhos. Isso também vale pro romance, que conta com uma dose extra de paixão. Mas ó, a dica é fugir de brigas. Não, nada de briga, tá? Número de hoje pra você de Gêmeos é o 10. A cor? Laranja. E você de Câncer? O trabalho, escutar mais e falar menos pode ser o melhor conselho para hoje. É que há sinal de fofocas, mal entendidos e informações erradas. Então todo cuidado é pouco. Esqueça as diferenças pessoais e foque nos resultados, tá, chuchu? À noite o astral fica mais leve e pode dar o próximo passo no romance. A paquera pode ficar mais séria também, viu? Número de hoje para vocês é o 38, a cor azul royal. E assim, ponto final, né, gente? Terminamos o nosso primeiro bloco de hoje, prometendo voltar, com certeza, daqui a pouquinho, falando pra você de Leão, Virgem, Libra e Escorpião. Continue com a gente, até daqui a pouco.
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0: ar no próximo fim de semana, pelo Campeonato Brasileiro. Após a eliminação da seleção brasileira na Copa do Mundo de 2026, o Camisa 10 cumpriu o período de descanso previsto e manteve normalmente a programação de treinamentos no CT Rei Pelé, enquanto a delegação viajou para enfrentar a Universidade Central, na Venezuela, pela Copa Sul-Americana. A expectativa da comissão técnica é que Neymar reúna condições físicas para voltar a atuar na partida de sábado, marcando sua reestreia pelo Peixe após o Mundial. O clube trata o retorno do craque com cautela, mas a sequência de treinos ao longo da semana aumentou o otimismo de que ele estará à disposição para reforçar a equipe na retomada do Brasileirão.
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3: Oi, gente, tudo bem, chuchu? Como é que vocês estão? Com a licença, posso chegar? Dá licença pra mim. Ah, tô chegando, tem aqui horóscopo. É hora de continuarmos a nossa previsão astral. E eu vou falar pra você agora de Leão. Se depender das estrelas, vai chover serviço no teu colo hoje, Leãozinho. Se precisa terminar algumas coisas que ficou pendentes aí nos últimos dias, a dica é fugir de conversinha, né, e focar na tarefa, tá? A saúde pede mais atenção e pode faltar energia para se dedicar à paquera. A 2, não deixe que a rotina se transforme em um grande problema, ok? Número de hoje é o 41, a cor azul turquesa. Sua paciência anda curta, né, chuchuzinho? Ai, meu Deus do céu. A dica é inspire, respire e coloque tudo sua criatividade em prática no serviço, tá? Você não vai se importar em trabalhar na companhia dos colegas. Então aproveite isso aí e bora produzir, hein? Ó, no amor, romantismo e diversão animam as coisas, tá bom? Número da sorte hoje pra vocês é o 51, a cor azul claro. Libre amores, o dia, bom, vai ser demais hoje, viagens, estudos, tudo pode acontecer, também podem pintar alguns atritos com o pessoal da casa, bom, é bom ter paciência para fugir da confusão, viu? Depois vocês vão se acertar um pouquinho, tudo que envolve a família e a sua casa deve correr muito melhor no resto do dia, tá? Na paquera, que tal reconsiderar uma paixão do passado, hein? Ó, o ciúme fica mais evidente no romance. Cuidado, hein, Libra? O número de hoje é o 18, a cor preto. Escorpião. E você de Escorpião, há sinal de confusão nas amizades. Vale a pena esfriar a cabeça para não se arrepender de uma atitude impulsiva. Cuidado. É melhor filtrar as palavras pela manhã para evitar problemas, inclusive no trabalho também, hein? A noite promete novidades na paquera e um bom papo pode ser o maior trunfo se está buscando um novo amor. A 2 é sinal de animação mais tarde, tá? Número de hoje, Escorpião, é o 32, a cor cinza. E assim, ponto final, né? Terminamos o nosso segundo bloco do horóscopo de hoje. Daqui a pouco a gente volta e aí eu falo pra você de Sagitário, Capricórnio, Aquário e Peixes. Continua aqui na melhor programação do Brasil, chuchu. Até daqui a pouco.
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5: Duas mulheres morreram e pelo menos 8 pessoas ficaram gravemente feridas após o tombamento de um ônibus de trabalhadores rurais na rodovia SP-215, conhecida como Estrada de São Roque. O veículo transportava 45 trabalhadores que seguiam para uma lavoura de cebolas em Poços de Caldas, Minas Gerais, quando o acidente ocorreu. De acordo com o motorista, o ônibus teria perdido os freios em uma curva da serra. Equipes de resgate de Minas Gerais e São Paulo, incluindo o Corpo de Bombeiros e o SAMU, foram mobilizadas para atender as vítimas, que foram encaminhadas para unidades de saúde da região.
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1: Estamos de volta aqui com mais uma seleção musical do seu show da tarde. Olha, prepare-se porque essa seleção promete. Você vai cantar, você vai dançar, você vai se divertir ao som dos hits aí do momento, hein?

0: 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Até o dia 27 de julho será possível votar no gol mais bonito da Copa de 2026. São 12 candidatos. A votação pode ser feita no site da FIFA. A campeã, Espanha, tem um representante, Ferran Torres, com o gol que definiu a vitória sobre a Argentina. E nenhum jogador brasileiro apareceu na seleção de 12 candidatos.
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2: Oi, gente, tudo bem? Nós estamos de volta. Que delícia de quarta-feira, meio de semana. A gente está aqui para trazer previsões astrais, porque eu sei que você leva em consideração a dica dos astros, né? Então vamos lá, tá pronto? Tá pronta? Bora! Alô, você de Sagitário! Sagitário! A quarta-feira tá com as energias tensas no trabalho. Você vai precisar de atenção em dobro para evitar problemas, hein? Especialmente ao lidar com colegas ou com concorrentes. Vale a pena ser um pouco mais cauteloso com a grana também, tá? Porque misturar amizade e dinheiro, não vai dar bom não, hein? O romance segue meio tenso também, mas ó, não jogue a toalha, chuchu, respira. Calma, respira e não pira, tá bom? Número de hoje é o 11, a cor verde claro. Capricórnio. Com Mercúrio e Urano se desentendendo nesta madrugada, bom, é preciso redobrar a atenção no trabalho para não se distrair com qualquer coisinha hoje, tá? A saúde também vai precisar de cuidado extra. Olha, o romance melhora à noite, embora possa passar também por altos e baixos. Ai, credo, hoje tá difícil o negócio para você, viu? Ô Capricórnio, vai com calma, chuchu. Número de hoje é o 29, a cor branco. Aquário. Senhoras e senhores de Aquário, olha, hoje a quarta tá tensa nos relacionamentos, tá? Já teve ruim aí pro nosso querido signo vizinho, e para você também há risco de briga na vida amorosa. Então, ó, cuidado, hein? Além disso, tenha cautela em viagem e não exagere no otimismo, porque nem tudo pode correr da maneira que esperava, inclusive no trabalho, tá? Olha a dica. O romance, ele acaba se beneficiando da sua cautela, se você tiver, né? Então, a dica hoje é o seguinte: você pode ter muita paciência, pode e deve ter muita paciência, porque vai refletir em coisas boas para você e para quem você ama. Ou até na conquista, tá bom? Paciência é a palavra de hoje. Número da sorte, Aquário, é o 21, a cor goiaba. E você de peixes, peixe amores do meu coração, os astros estão trocando farpas, né? As amizades e os relacionamentos pedem cautela hoje, tá? A boa notícia é que tudo se ajeita aos poucos e o trabalho tem tudo para correr sem problema mais tarde. À noite, as demonstrações de carinho aquecem, né, o coração. Se já tem compromisso, o ciúme pode crescer se não tiver cuidado. Os amigos podem ajudar na paquera se você estiver solteiro ou solteira, tá? Número de hoje para você de peixes é o 61, a cor branco. E assim, ponto final, terminamos o nosso horóscopo de hoje, prometendo voltar com certeza amanhã aqui na nossa rádio. Forte abraço pra você, um beijo, se cuida, tá, chuchuzinho? E até amanhã, tchau!
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O mercado amanheceu movimentado nesta quarta-feira, trazendo novas oscilações nas moedas, nas criptomoedas e nas principais commodities do agronegócio. Vamos conferir como está o cenário econômico de hoje. No mercado de câmbio, o dólar comercial registra queda de 0,24% e está cotado a R$ 5,07. O dólar turismo também recuou 0,25%, sendo negociado a R$ 5,28. Já o euro caiu 0,29% e está cotado a R$ 5,79, enquanto a libra esterlina apresentou baixa de 0,63%, sendo negociada a R$ 6,81. No mercado das criptomoedas, o destaque do dia fica por conta do Bitcoin, que foi na contramão das moedas tradicionais. A principal criptomoeda do mundo subiu 2,64% e está sendo negociada na faixa dos R$ 339 mil. Enquanto o dólar e o euro perdem força, o Bitcoin acelera e chama a atenção dos investidores. Agora vamos ao agronegócio, setor que continua sendo um dos grandes motores da economia brasileira e referência para quem acompanha o mercado diariamente. A saca de 50 quilos do açúcar segue cotada a R$ 92,31. O algodão permanece em R$ 4,07 por libra peso, enquanto a saca de 50 quilos do arroz continua sendo negociada a R$ 59,91. Na pecuária, o bezerro está cotado a R$ 3.390,78 por cabeça, enquanto a arroba do boi gordo permanece em R$ 338,65. Cotações importantes para quem vive do campo e acompanha diariamente o comportamento do mercado. O café, indispensável para dar energia ao dia, continua cotado a R$ 1.517,04, a saca de 60 quilos. Fechando o boletim agrícola, a saca de 60 quilos do milho permanece em R$ 63,45. O panorama desta quarta-feira mostra dólar, euro e libra em queda, enquanto o Bitcoin avança com força. No agronegócio, as principais commodities seguem estáveis, oferecendo mais previsibilidade para produtores e investidores. Essas foram as principais informações da economia. Continue acompanhando o mercado, aproveite as melhores oportunidades e até o próximo Boletim Econômico.

0: presidente dos Estados Unidos, Donald Trump, declarou que os Estados Unidos atacarão muito em breve a montanha de Pikex, no Irã. A região é conhecida por abrigar o coração do programa nuclear iraniano, com túneis profundos resistentes a bombardeios, segundo especialistas. A declaração eleva a atenção no Oriente Médio.
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6: Depois desse breve intervalo comercial, a gente tá de volta aqui com mais uma dose de música boa no seu Show da Tarde. Tá prontinho aí pra embalar mais ainda as melhores? E aí, tá prontinho pra ouvir aí somente as mais da tarde? Então se liga e vem junto com a gente. Tamo de volta.

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1: A CBF anunciou que o impedimento semiautomático será utilizado a partir do dia 25 de julho, estreando na 20ª rodada do Brasileirão Série A. Segundo a CBF, isso vai otimizar as decisões de arbitragem. Essa novidade foi anunciada em 2025. A CBF utilizará uma tecnologia da Genius Sports.

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2: O Centro Nacional de Monitoramento e Alertas de Desastres Naturais, CEMADEM, emitiu um alerta para o Rio Grande do Sul, indicando altos riscos de alagamentos e deslizamentos de terra. A população gaúcha é orientada a ficar atenta às condições climáticas e seguir as recomendações das autoridades locais para garantir a segurança em áreas de risco.
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1: Com tudo para mais um super bloco musical repleto de sucessos aqui no seu Show da Tarde. Ó, espero que você esteja animadão aí, hein? Pois estamos aqui naquele clima, daquele jeito, no pique, hein? Bora aumentar o volume aí porque músicas incríveis vão rolar a partir de agora.
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2: E falando em saudade, Timóteo, só saudade.

0: Numa declaração recente, o goleiro argentino Emiliano Martínez admitiu que poderá se aposentar da seleção argentina. O defensor, de 33 anos, lamentou não ter conseguido alcançar o sonho do bicampeonato. A verdade é que a dor é difícil de explicar. Resta refletir sobre muitas coisas, ver como seguir em frente e se é o momento de dar um passo ao lado.
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2: Autoajuda, conhecimento, vendas, atendimento, motivação. Começar um negócio não é fácil, mas não tenha medo de errar. Você sempre pode mudar tudo e começar de novo. Apenas comece, tente, você nunca vai saber antes de tentar. Vão aqui algumas dicas fundamentais para você iniciar o seu negócio. Defina e entenda seu público-alvo. Estude sua concorrência, supere suas crenças que limitam suas ideias e decisões, administre seu tempo, tenha uma boa rede de contatos, administre suas finanças. Um negócio de sucesso é aquele que conquista a confiança do seu cliente.
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4: A guerra entre Rússia e Ucrânia ganha um novo e preocupante capítulo, com navios comerciais se tornando alvos de ataques. Este desenvolvimento intensifica as tensões e levanta preocupações sobre a segurança da navegação e o impacto no comércio global, especialmente em rotas marítimas cruciais.

volta pra você aqui ao vivo, hein? Com o seu show da tarde. Espero que todos estejam aí prontos pra curtir, pra aproveitar essa tarde aí empolgante ao som das melhores músicas. Ó, sem mais delongas, vamos nessa, vamos tocar nossa primeira.

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1: O árbitro inglês Anthony Taylor anunciou que está se aposentando aos 47 anos. Ele apitou seu último jogo na Copa de 2026, nas oitavas de final entre Portugal e Espanha. Anthony apitou mais de 600 jogos profissionais na Inglaterra.

O mercado amanheceu movimentado nesta quarta-feira, trazendo novas oscilações nas moedas, nas criptomoedas e nas principais commodities do agronegócio. Vamos conferir como está o cenário econômico de hoje. No mercado de câmbio, o dólar comercial registra queda de 0,24% e está cotado a R$ 5,07. O dólar turismo também recuou 0,25%, sendo negociado a R$ 5,28. Já o euro caiu 0,29% e está cotado a R$ 5,79, enquanto a libra esterlina apresentou baixa de 0,63%, sendo negociada a R$ 6,81. No mercado das criptomoedas, o destaque do dia fica por conta do Bitcoin, que foi na contramão das moedas tradicionais. A principal criptomoeda do mundo subiu 2,64% e está sendo negociada na faixa dos R$ 339 mil. Enquanto o dólar e o euro perdem força, o Bitcoin acelera e chama a atenção dos investidores. Agora vamos ao agronegócio, setor que continua sendo um dos grandes motores da economia brasileira e referência para quem acompanha o mercado diariamente. A saca de 50 quilos do açúcar segue cotada a R$ 92,31. O algodão permanece em R$ 4,07 por libra peso, enquanto a saca de 50 quilos do arroz continua sendo negociada a R$ 59,91. Na pecuária, o bezerro está cotado a R$ 3.390,78 por cabeça, enquanto a arroba do boi gordo permanece em R$ 338,65. Cotações importantes para quem vive do campo e acompanha diariamente o comportamento do mercado. O café, indispensável para dar energia ao dia, continua cotado a R$ 1.517,04, a saca de 60 quilos. Fechando o boletim agrícola, a saca de 60 quilos do milho permanece em R$ 63,45. O panorama desta quarta-feira mostra dólar, euro e libra em queda, enquanto o Bitcoin avança com força. No agronegócio, as principais commodities seguem estáveis, oferecendo mais previsibilidade para produtores e investidores. Essas foram as principais informações da economia. Continue acompanhando o mercado, aproveite as melhores oportunidades e até o próximo Boletim Econômico.

Uma nova regra sobre o trabalho em feriados no comércio foi oficializada, trazendo mudanças significativas para empregadores e funcionários. A partir de agora, o funcionamento do comércio em feriados dependerá de autorização prevista em convenção coletiva, não sendo mais suficiente a decisão unilateral do empregador. Essa medida visa garantir maior proteção aos trabalhadores e regulamentar as condições de trabalho em dias de feriado. Os setores afetados devem se adequar às novas diretrizes para evitar irregularidades e assegurar o cumprimento da legislação.

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1: Estamos aqui com você no seu Show da Tarde e já vamos dar aqui o play na sequência que envolve você, hein? 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O seu programa cheio de energia positiva e de muita musicalidade, hein?
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0: Alex Medina e Matheus Silva.
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4: 17 horas e 25 minutos.
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6: Previsão do tempo para quarta-feira, 22 de julho de 2026. Região Sudeste. Em São Paulo, capital, a previsão é de céu encoberto nesta quarta-feira. Os termômetros registram mínima de 16 e máxima de 27 graus. A umidade relativa do ar vai de 95% a 20%. Urucânia, Minas Gerais, sopra velhinhas diante de um céu claro, sem previsão de chuva. A temperatura mínima é de 17 e a máxima de 26 graus. A umidade relativa do ar é de 90% a 45%. Você ouviu a previsão do tempo para quarta-feira, 22 de julho de 2026. Com informações do IBGE Cidades e o Instituto Nacional de Meteorologia INMET.
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7: As últimas do esporte, você confere agora nesta quarta-feira, hein? Hoje, 22 de julho de 2026, por aqui é o Kleber Salles. E o técnico Jorge Jesus revelou que esteve muito perto de assumir a seleção brasileira antes da contratação de Carlo Ancelotti. Em entrevista a uma emissora portuguesa, ele disse que já preparava até uma pré-lista de convocados após a derrota do Brasil para a Argentina. Jorge Jesus afirmou que faria poucas mudanças na equipe, mas destacou que convocaria o atacante Pedro do Flamengo. Agora o treinador comandará a seleção de Portugal, com foco na Liga das Nações e na preparação para a Copa de 2030, né? O Mister, né? Jorge Jesus, né? Como seria se ele tivesse sido técnico aí da seleção brasileira, hein? Rapaz, seria interessante aí, né? Pelo bom trabalho que ele fez aqui no Flamengo, talvez, né, poderia ter ido um pouco mais adiante aí na Copa do Mundo, quem sabe, né? Eu sou Kleber Salles e volto daqui a pouco com mais informações do esporte no seu rádio.
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A Polícia Federal concluiu o processo e recomendou a demissão de Eduardo Bolsonaro por abandono de cargo. A decisão final sobre o caso agora cabe ao ministro da Justiça, que analisará as provas e o parecer da PF. O desdobramento do processo tem gerado grande repercussão no cenário político nacional, com discussões sobre a conduta de parlamentares e a aplicação das leis. A expectativa é que a decisão do ministro seja anunciada em breve.

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1: Depois desse breve intervalo comercial, a gente tá de volta aqui com mais uma dose de música boa no seu Show da Tarde. Tá prontinho aí pra embalar mais ainda as melhores? E aí, tá prontinho pra ouvir aí somente as mais da tarde? Então se liga e vem junto com a gente. Tamo de volta.

final aí de mais um super programão Show da Tarde. Você, é claro, em boa companhia. A gente agradece aqui pela sua audiência, pela sua energia positiva. Deu pra sentir daqui, hein? Até breve, pessoal. Até mais no nosso próximo encontro aqui no seu radinho, no seu programa favorito, é claro, o seu Show da

Em um movimento que promete gerar amplo debate, o pré-candidato do Novo à presidência da República, Romeu Zema, propôs a retirada do controle da Petrobras do governo, transformando a estatal em uma corporation. A declaração foi feita durante um encontro no Instituto Brasileiro de Petróleo, Gás e Biocombustíveis, no Rio de Janeiro. A proposta de Zema visa modernizar a gestão da empresa e atrair mais investimentos, desvinculando-a das interferências políticas. A discussão sobre o futuro da Petrobras e seu modelo de governança deve ser um dos temas centrais das eleições 2026.

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3: Previsão do tempo para quarta-feira, 22 de julho de 2026. Região Sudeste. Em São Paulo, capital, a previsão é de céu encoberto nesta quarta-feira. Os termômetros registram mínima de 16 e máxima de 27 graus. A umidade relativa do ar vai de 95% a 20%. Urucânia, Minas Gerais, sopra velhinhas diante de um céu claro, sem previsão de chuva. A temperatura mínima é de 17 e a máxima de 26 graus. A umidade relativa do ar é de 90% a 45%. Você ouviu a previsão do tempo para quarta-feira, 22 de julho de 2026, com informações do IBGE Cidades e o Instituto Nacional de Meteorologia e INMET.
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5: 17 horas e 44 minutos.
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7: E o Flamengo pode ter um importante reforço para a retomada do Brasileirão, viu? Recuperado de uma lesão na clavícula, Arrascaeta foi relacionado para o jogo contra a Chapecoense nesta quarta-feira e pode voltar a atuar após quase 3 meses. O uruguaio ficou fora da Copa do Mundo por causa da contusão. Em contrapartida, Nico de la Cruz será preservado por causa do gramado sintético. O rubro-negro ainda terá os desfalques de Léo Ortiz, Lucas Paquetá e Luiz Araújo, todos lesionados. É, rapaz, Mengão tá aí, né? Um pouco desfalcado para o retorno do Campeonato Brasileiro. Daqui a pouco a gente volta com mais informações do esporte para você. Continue ligado.
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9: Fala, rapaziada. Fala aí, galera. Tudo bem? Tudo tranquilo? Chegando nesta quarta-feira aqui na sua rádio preferida, as 15 mais tocadas do dia. São as 15 melhores da nossa programação pra você. Aumenta o volume e vem com a gente.
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10: MF Felipe Amorim. A galera que tá com card em dia. Tamo junto, hein?

0: 15 melhores, as 15 mais tocadas aqui na sua rádio preferida. Que sequência legal, é assim, que sequência bacana, ó. Deixa eu dar uma refrescadinha na garganta ali, tomar uma água bem rapidinho. Daqui a pouquinho tamo de volta com as 15 mais tocadas pra você aqui na sua rádio.
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4: E o duelo entre Coritiba e Palmeiras nesta quarta-feira, logo mais, né? Pela 10ª rodada do Brasileirão, aliás, a 19ª rodada do Brasileirão, né? Marcará um fato inédito na Série A. Pela primeira vez, dois clubes da elite serão presididos por mulheres. Mariana Libano no Coritiba e Leila Pereira no Palmeiras. Mariana, que assumiu o Coxa no fim de 2024, destacou Leila como referência na gestão esportiva e defendeu uma maior participação feminina no comando dos clubes brasileiros. Aí, parabéns aí para as presidentes, né? A Leila Pereira, que está fazendo um ótimo trabalho no Palmeiras, né? E a presidente do Coritiba também, né? Que começou aí, a Mariana Libano, ou Libano, né? Começou a sua gestão há 2 anos também, tá mostrando aí um ótimo trabalho, né? Parabéns aí à força feminina no futebol. E por falar nisso, ano que vem tem Copa do Mundo de Futebol Feminino aqui no Brasil e a gente vai estar acompanhando tudo e trazendo para você aqui no nosso Radar Esportivo.
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A Polícia Civil do Rio de Janeiro deflagrou a Operação Metástase, que desmantelou um esquema interestadual de roubo de medicamentos oncológicos e imunossupressores. A ação resultou na prisão de 5 pessoas e revelou que a quadrilha, com apoio do Terceiro Comando Puro, movimentou cerca de R$33 milhões em um ano. Os criminosos utilizavam empresas de fachada para recolocar os medicamentos roubados no mercado, tanto na rede privada quanto na pública de saúde, comprometendo o tratamento de pacientes. As investigações apontam que os medicamentos eram levados para o Complexo da Maré, onde eram armazenados, fracionados e distribuídos por todo o país.

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2: Voltamos aqui na sua rádio preferida. Obrigado pela companhia, o carinho, a audiência, viu? Você que está acompanhando a programação da sua rádio, são as 15 melhores. Aumenta o volume,

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0: Obrigada!
1: Encerrando essa edição das 15 mais tocadas nesta quarta-feira, viu? Foi muito bom estar com você, muito gostoso estar ao seu lado e a gente se fala a qualquer momento aqui na sua rádio preferida. Tchau, tchau.
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5: O Conselho Curador do FGTS deve liberar até o final de agosto o pagamento de 13 bilhões e 40 milhões de reais referentes ao lucro do Fundo de Garantia por Tempo de Serviço em 2025. Cerca de 138,2 milhões de trabalhadores com saldo em conta vinculada serão beneficiados, com os valores sendo creditados proporcionalmente ao saldo individual. A decisão sobre o pagamento será formalizada em reunião do Conselho. Com essa distribuição, a rentabilidade total das contas do FGTS em 2025 atingirá 6,90%, superando a inflação oficial do país e garantindo um ganho real para os trabalhadores.
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8: E a atuação de Lionel Messi na final da Copa do Mundo segue repercutindo, viu gente? O jornal inglês The Mirror criticou duramente a postura do argentino durante a derrota para a Espanha, afirmando que o craque prejudicou parte de seu legado. A principal crítica foi pela reclamação de Messi à arbitragem após pedir punição ao espanhol Marc Cucurella durante uma discussão em campo. Para o jornalista Jerry Cross, o camisa 10 demonstrou dificuldade em aceitar a derrota e teve uma atitude considerada inadequada para um jogador de sua grandeza. É, não pegou muito bem, né? Infelizmente, viu? Foi uma despedida, né? Complicada aí, viu? A despedida do Messi das Copas do Mundo. Eu sou Kleber Salles, vou ficando por aqui, mas estou de volta amanhã na programação com mais notícias do mundo da bola. Grande abraço e até lá!
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9: 18 horas e 37 minutos.
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12: Previsão do tempo para quarta-feira, 22 de julho de 2026. Região Sudeste. Em São Paulo, capital, a previsão é de céu encoberto nesta quarta-feira. Os termômetros registram mínima de 16 e máxima de 27 graus. A umidade relativa do ar vai de 95% a 20%. Urucânia, Minas Gerais, sopra velhinhas diante de um céu claro, sem previsão de chuva. A temperatura mínima é de 17 e a máxima de 26 graus. A umidade relativa do ar é de 90 a 45%. Você ouviu a previsão do tempo para quarta-feira, 22 de julho de 2026. Com informações do IBGE Cidades e o Instituto Nacional de Meteorologia, INMET.
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0: Quarta-feira, o meio da semana, do jeito que você gosta, dia de começar a programar aquele rolê com os amigos e dia de curtir o melhor do sertanejo, agora com o Jonatas Gonçalves. Bora então, vamos lá! Sempre com a melhor sequência sertaneja.
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0: Obrigado, gente. Incrível.
1: Obrigado, meu parceiro.
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1: Ah, moda boa!
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3: Você acredita que eu já passei por isso algumas vezes? Todo mundo já passou por essa história. Dessa história.
4: Igual em prédio, né?

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4: E eleito o melhor jogador da Copa do Mundo de 2026, o volante Rodri ergueu a bola de ouro do torneio respaldado pelo título da Espanha, mas com uma estatística curiosa. Ao longo das 8 partidas da sua equipe, o meio-campista foi escolhido o melhor em campo em apenas uma ocasião, na vitória sobre Portugal pelas quartas de final. A comparação com os concorrentes diretos é um argumento para aqueles que consideram injusto o prêmio para Rodri. Messi, que levou a bola de prata como segundo melhor do torneio, somou 8 gols. 4 assistências e 5 prêmios de melhor da partida pela Argentina. Kylian Mbappé, dono da bola de bronze e artilheiro isolado do torneio com 10 gols e 4 assistências, foi eleito destaque de 3 jogos da França. Rodri, por sua vez, encerrou a competição sem nenhum gol ou assistência.
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0: O mercado amanheceu movimentado nesta quarta-feira, trazendo novas oscilações nas moedas, nas criptomoedas e nas principais commodities do agronegócio. Vamos conferir como está o cenário econômico de hoje. No mercado de câmbio, o dólar comercial registra queda de 0,24% e está cotado a R$ 5,07. O dólar turismo também recuou 0,25%, sendo negociado a R$ 5,28. Já o euro caiu 0,29% e está cotado a R$ 5,79, enquanto a libra esterlina apresentou baixa de 0,63%, sendo negociada a R$ 6,81. No mercado das criptomoedas, o destaque do dia fica por conta do Bitcoin, que foi na contramão das moedas tradicionais. A principal criptomoeda do mundo subiu 2,64% e está sendo negociada na faixa dos R$ 339 mil. Enquanto o dólar e o euro perdem força, o Bitcoin acelera e chama a atenção dos investidores. Agora vamos ao agronegócio, setor que continua sendo um dos grandes motores da economia brasileira e referência para quem acompanha o mercado diariamente. A saca de 50 quilos do açúcar segue cotada a R$ 92,31. O algodão permanece em R$ 4,07 por libra peso, enquanto a saca de 50 quilos do arroz continua sendo negociada a R$ 59,91. Na pecuária, o bezerro está cotado a R$ 3.390,78 por cabeça, enquanto a arroba do boi gordo permanece em R$ 338,65. Cotações importantes para quem vive do campo e acompanha diariamente o comportamento do mercado. O café, indispensável para dar energia ao dia, continua cotado a R$ 1.517,04, a saca de 60 quilos. Fechando o boletim agrícola, a saca de 60 quilos do milho permanece em R$ 63,45. O panorama desta quarta-feira mostra dólar, euro e libra em queda, enquanto o Bitcoin avança com força. No agronegócio, as principais commodities seguem estáveis, oferecendo mais previsibilidade para produtores e investidores. Essas foram as principais informações da economia. Continue acompanhando o mercado, aproveite as melhores oportunidades e até o próximo Boletim Econômico.
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3: Autoajuda, conhecimento, vendas, atendimento, motivação. Melhorar suas vendas requer estratégias criativas nos seguintes pilares. Ajuda os clientes a alcançar seus objetivos. Pense no seu produto como parte do valor que você oferece. Use um ciclo de vendas mais longo. Concentre-se em oferecer soluções genuínas. Peça indicações de seus clientes atuais. Venda outros produtos ou serviços para seus melhores clientes. Mostre aos nossos clientes o sucesso de outros clientes na compra de seus produtos. Tenha compromisso com a integridade. Diga sempre a verdade.
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5: Muito bem, voltamos com mais informações nesta quarta-feira aqui no Infonews. A Anvisa suspendeu a venda de 2 lotes de água mineral Mamba Water após identificar a presença de bactéria Pseudomonas aeruginosa. A medida atinge os lotes 13 e 14 da Verão Sem Gás em lata de 350 mililitros, que também foram recolhidos voluntariamente pela fabricante. A empresa informou que a bactéria foi detectada durante análises de rotina e afirmou não haver registros de consumidores afetados. Cerca de 82% dos produtos desses lotes já foram retirados de circulação e a fabricante disponibilizou canais para reembolso a Bactos. Cerca de 82% dos produtos desses lotes já foram retirados de circulação e a fabricante disponibilizou

0: informações aqui no Info News. Fique ligado.
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2: Alguém apaixonado aqui em Cuiabá hoje? Alguém sofrendo de amor? Você que veio pra cá tentando esquecer aquela pessoa e ainda não conseguiu. Vou dar um conselho de amigo. Se fosse eu ligava pra essa pessoa agora, essa hora. Ligava, deixa de orgulho besta. Ligava e falava assim: amor, tô morrendo de saudade de você. Não é porque eu tô no show do Cristiano Araújo não, mas se você quiser a gente casa, a gente namora. Se nada der certo, a gente só beija na boca, gostoso mesmo, vira só um rolo. Mas fica comigo, eu aceito ser apenas seu caso definido.

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3: Até o dia 27 de julho será possível votar no gol mais bonito da Copa de 2026. São 12 candidatos. A votação pode ser feita no site da FIFA. A campeã, Espanha, tem um representante, Ferran Torres, com o gol que definiu a vitória sobre a Argentina. E nenhum jogador brasileiro apareceu na seleção de 12 candidatos.
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5: Olá, voltamos com mais um bloco do Info News nesta quarta-feira, deixando você muito bem informado. As autoridades dos Estados Unidos abriram uma investigação contra a Samsung por suspeita de violação de patentes em chips usados em sistemas de inteligência artificial. A apuração também envolve produtos de empresas como Google, Nvidia, Broadcom e Supermicro, que utilizam componentes fabricados pela companhia. A denúncia foi apresentada pela empresa americana Netlist, que pede o bloqueio de importação desses produtos e a suspensão das vendas no mercado dos Estados Unidos. Um juiz analisará as provas antes da decisão das autoridades. A disputa entre Samsung e Netlist já dura vários anos e inclui processos com indenizações milionárias. O caso ocorre em meio ao crescimento da demanda por chips impulsionada pelo avanço da inteligência artificial. Daqui a pouco mais informações aqui no Info News. Fique ligado.
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0: Deus.
1: Parabéns, Fortaleza, muito obrigado.
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4: A CBF anunciou que o impedimento semiautomático será utilizado a partir do dia 25 de julho, estreando na 20ª rodada do Brasileirão Série A. Segundo a CBF, isso vai otimizar as decisões de arbitragem. Essa novidade foi anunciada em 2025. A CBF utilizará uma tecnologia da Genius Sports.
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7: Olá, é hora de ficar muito bem informado. O Info News está no ar. Hoje é quarta-feira, 22 de julho de 2026. Eu sou Silva Júnior e essa é a notícia de agora. Representantes da indústria brasileira reagiram à nova tarifa de 25% imposta pelos Estados Unidos sobre produtos nacionais. A Confederação Nacional da Indústria estima que a medida poderá atingir cerca de 26% das exportações brasileiras, com impacto superior a 50 bilhões de reais. Entre os setores mais afetados estão madeira processada, minerais não metálicos, produtos químicos, alimentos, celulose, papel e máquinas. Entidades afirmam que a medida reduz a competitividade dos produtos brasileiros, ameaça empregos e dificulta novos investimentos. A indústria de máquinas prevê queda de até 11% nas exportações para o mercado americano, enquanto o setor calçadista estima encerrar o ano com redução de 7,1% nas vendas externas. Empresários defendem a continuidade das negociações entre Brasil e Estados Unidos para reduzir os impactos. Economistas avaliam que, embora parte das exportações possam ser direcionadas para outros mercados, é difícil substituir a demanda dos Estados Unidos. Eles também alertam que a instabilidade provocada pelas mudanças nas tarifas aumenta a incerteza e pode frear investimentos e o crescimento da economia. Daqui a pouco, mais informações aqui no Info News. Fique ligado!
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3: Numa declaração recente, o goleiro argentino Emiliano Martínez admitiu que poderá se aposentar da seleção argentina. O defensor, de 33 anos, lamentou não ter conseguido alcançar o sonho do bicampeonato. A verdade é que a dor é difícil de explicar. Resta refletir sobre muitas coisas, ver como seguir em frente e se é o momento de dar um passo ao lado.
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4: As principais janelas para o atendimento qualificado e fidelização do cliente são: considerar o atendimento interno e externo como parte principal da sua empresa. Envolva toda a equipe para o foco do atendimento, a partir do proprietário, gerente e funcionários, fazendo uma reunião semanal para definir qualidade no atendimento. Na venda, informe primeiro todas as características dos produtos, serviços e seus benefícios. Esteja presente na emoção e na vida do seu cliente, lembrando do seu aniversário, enviando uma mensagem. Um brinde de vez em quando vai bem. Envio de e-mails e mensagens de interesse e oportunidades. Ofereça ganho extra ao seu cliente. Um serviço de atendimento por WhatsApp ou telefone. Um desconto especial. Conheça os seus clientes. Perfil, levante cadastros, frequência de compras. Comunique sempre com seus clientes. 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
1: 19:59.
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7: Duas mulheres morreram e pelo menos 8 pessoas ficaram gravemente feridas após o tombamento de um ônibus de trabalhadores rurais na rodovia SP-215, conhecida como Estrada de São Roque. O veículo transportava 45 trabalhadores que seguiam para uma lavoura de cebolas em Poços de Caldas, Minas Gerais, quando o acidente ocorreu. De acordo com o motorista, o ônibus teria perdido os freios em uma curva da serra. Equipes de resgate de Minas Gerais e São Paulo, incluindo o Corpo de Bombeiros e o SAMU, foram mobilizadas para atender as vítimas, que foram encaminhadas para unidades de saúde da região.
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1: Avine Vini.

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1: Vocês aqui agora. Eu quero que vocês me respondam com muita sinceridade. Tem alguém apaixonado aqui hoje? Porque se tiver gente apaixonada aqui hoje, pode preparar o coraçãozinho que a gente veio pra judiar. Já começa assim, ó, vai.

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4: O árbitro inglês Anthony Taylor anunciou que está se aposentando aos 47 anos. Ele apitou seu último jogo na Copa de 2026, nas oitavas de final entre Portugal e Espanha. Anthony apitou mais de 600 jogos profissionais na Inglaterra. 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
6: Autoajuda, conhecimento, vendas, atendimento, motivação. Uma pesquisa da Confederação Nacional de Dirigentes Lojistas em relação ao atendimento do varejo sobre perdas de clientes constatou que muitos clientes não voltam mais a uma empresa para comprar pelos seguintes motivos: 4% por mudança de endereço para um bairro distante, município ou estado; 11% porque criou vínculo comercial com outra empresa concorrente devido às vantagens oferecidas pelo concorrente; 18% por reclamações não atendidas pela empresa; 67% por indiferença dos atendentes da equipe de atendimento da empresa. Com esta pesquisa, vimos que a importância do atendimento ao cliente, pois 85% dos clientes, sendo 18 por reclamação e 67 por indiferença no atendimento, daqueles que não voltaram mais na empresa para comprar pelo motivo de mau atendimento. É de suma importância considerar o atendimento interno e externo como parte principal da empresa.
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O mercado amanheceu movimentado nesta quarta-feira, trazendo novas oscilações nas moedas, nas criptomoedas e nas principais commodities do agronegócio. Vamos conferir como está o cenário econômico de hoje. No mercado de câmbio, o dólar comercial registra queda de 0,24% e está cotado a R$ 5,07. O dólar turismo também recuou 0,25%, sendo negociado a R$ 5,28. Já o euro caiu 0,29% e está cotado a R$ 5,79, enquanto a libra esterlina apresentou baixa de 0,63%, sendo negociada a R$ 6,81. No mercado das criptomoedas, o destaque do dia fica por conta do Bitcoin, que foi na contramão das moedas tradicionais. A principal criptomoeda do mundo subiu 2,64% e está sendo negociada na faixa dos R$ 339 mil. Enquanto o dólar e o euro perdem força, o Bitcoin acelera e chama a atenção dos investidores. Agora vamos ao agronegócio, setor que continua sendo um dos grandes motores da economia brasileira e referência para quem acompanha o mercado diariamente. A saca de 50 quilos do açúcar segue cotada a R$ 92,31. O algodão permanece em R$ 4,07 por libra peso, enquanto a saca de 50 quilos do arroz continua sendo negociada a R$ 59,91. Na pecuária, o bezerro está cotado a R$ 3.390,78 por cabeça, enquanto a arroba do boi gordo permanece em R$ 338,65. Cotações importantes para quem vive do campo e acompanha diariamente o comportamento do mercado. O café, indispensável para dar energia ao dia, continua cotado a R$ 1.517,04, a saca de 60 quilos. Fechando o boletim agrícola, a saca de 60 quilos do milho permanece em R$ 63,45. O panorama desta quarta-feira mostra dólar, euro e libra em queda, enquanto o Bitcoin avança com força. No agronegócio, as principais commodities seguem estáveis, oferecendo mais previsibilidade para produtores e investidores. Essas foram as principais informações da economia. Continue acompanhando o mercado, aproveite as melhores oportunidades e até o próximo Boletim Econômico.

0: presidente dos Estados Unidos, Donald Trump, declarou que os Estados Unidos atacarão muito em breve a montanha de Pikex, no Irã. A região é conhecida por abrigar o coração do programa nuclear iraniano, com túneis profundos resistentes a bombardeios, segundo especialistas. A declaração eleva a atenção no Oriente Médio.
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1: Essa moda é linda demais, viu, gente?
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0: O meu muito obrigado pela audiência, pela amizade. Gostaram? Então, ó, fica combinado assim. Amanhã, quinta-feira, neste mesmo horário, a gente vai estar de volta, viu? Fiquem com Deus.
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5: As últimas do esporte, você confere agora nesta quarta-feira, hein? Hoje, 22 de julho de 2026, por aqui é o Kleber Salles. E o técnico Jorge Jesus revelou que esteve muito perto de assumir a seleção brasileira antes da contratação de Carlo Ancelotti. Em entrevista a uma emissora portuguesa, ele disse que já preparava até uma pré-lista de convocados após a derrota do Brasil para a Argentina. Jorge Jesus afirmou que faria poucas mudanças na equipe, mas destacou que convocaria o atacante Pedro do Flamengo. Agora o treinador comandará a seleção de Portugal, com foco na Liga das Nações e na preparação para a Copa de 2030, né? O Mister, né? Jorge Jesus, né? Como seria se ele tivesse sido técnico aí da seleção brasileira, hein? Rapaz, seria interessante aí, né? Pelo bom trabalho que ele fez aqui no Flamengo, talvez, né, poderia ter ido um pouco mais adiante aí na Copa do Mundo, quem sabe, né? Eu sou Kleber Salles e volto daqui a pouco com mais informações do esporte no seu rádio.
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6: O Centro Nacional de Monitoramento e Alertas de Desastres Naturais, CEMADEM, emitiu um alerta para o Rio Grande do Sul, indicando altos riscos de alagamentos e deslizamentos de terra. A população gaúcha é orientada a ficar atenta às condições climáticas e seguir as recomendações das autoridades locais para garantir a segurança em áreas de risco.
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7: 20 horas e 46 minutos.
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4: Chegando por aqui mais um Conexão Sertaneja. Eu mesmo, seu amigo Jorginho Amaral. Quarta-feira gostosa, meio de semana. A partir de agora, as melhores músicas sertanejas, em especial pra você aí do outro lado, viu? Chega mais pertinho, aumenta o volume, que o Conexão tá no ar.
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